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1: Bom dia, estimado ouvinte. Bem-vindo às notícias apresentadas por Vítor Rufino. O presidente da República apela à população a recorrer aos tribunais para resolver diferendos, em detrimento de apostar na justiça pelas próprias mãos. Daniel Chapo afirma que os tribunais são o garante da justiça, onde os cidadãos têm a oportunidade soberana de provar a sua inocência.
2: Ninguém pode resolver problemas com violência. Ninguém pode resolver problemas destruindo coisas do povo. Ninguém pode fazer justiça com as suas próprias mãos. É por isso que o tribunal é casa da justiça. É por isso que quando alguém é chamado para o tribunal, não pode ter medo. Porque antes de ir para o tribunal, há aquilo que se chama presunção de inocência. Ninguém é culpado antes do julgamento. É por causa disso que ninguém de nós pode ter medo de ir ao tribunal. Pelo contrário, se você é inocente, e ida ao tribunal é uma oportunidade soberana de mostrar a tua inocência.
1: O presidente da República falava esta quarta-feira no comício que orientou na Ponta do Ouro, província de Maputo, depois de inaugurar o Tribunal Judicial Distrital de Matutuíne. Dois funcionários do Tribunal Administrativo foram detidos esta quarta-feira no âmbito de uma operação de buscas e apreensões efetuada pelo Gabinete Central de Combate à Corrupção. A Rádio Moçambique sabe que trata-se de um escrivão de direito provincial afeto ao cartório de contenciosos administrativos e um ajudante de escrivão afeto à repartição de património. De acordo com informações em nosso poder, os arguidos serão presentes ao juiz de instrução esta quinta-feira para o primeiro interrogatório. Moçambicanos residentes na cidade de Blantyre, no Malawi, defendem uma reforma moderada na Constituição da República. Falando esta quarta-feira no encontro com a Comissão Técnica do Diálogo Nacional Inclusivo, os moçambicanos residentes naquele país afirmaram que nem todas as leis devem ser alteradas.
3: William Edwin de Souza escolheu a reforma moderada. Não é toda a coisa que está a se praticar agora em Moçambique ou que está a funcionar no governo. Todas as coisas são más. Então, não é bruscamente tudo removermos e pôr tudo novas coisas. Isso significa que já não havia governo.
4: Rosamina Carimo, eu votei nas reformas modeladas porque não era para mudar tudo. Nós só queremos certas coisas que precisamos para uma mudança.
1: Para além das cidades de Blantyre, Lilongwe e Mzuzu, a Comissão do Diálogo Nacional Inclusivo vai deslocar seus distritos de Dedza, Nkotakota, Salima, Nsanji, Chikwawa e Palombe. Moçambicanos residentes no Zimbábue pedem facilidade no acesso a financiamentos para projetos de desenvolvimento e na regularização de documentos de cidadãos e crianças nascidas naquele país. As preocupações foram apresentadas esta quarta-feira em Harare, durante o encontro com a presidente da Assembleia da República, Margarida Talapa. Para responder às inquietações, Margarida Talapa garantiu que vai buscar soluções junto do governo para atender às preocupações dos moçambicanos residentes naquele país.
5: O nosso governo sabe, reconhece. Nós vamos apelar o governo para que possam vir brigadas e fique algum tempo para resolver este problema de falta de documentos. Aliás, quando nós chegamos, testemunha são chefe das bancadas. A razão de existência da embaixada aqui é para resolver os vossos problemas.
1: A presidente da Assembleia da República, Margarida Talapa, esteve reunida esta quarta-feira com representantes de moçambicanos residentes em 7 províncias do Zimbábue. Foi lançado esta quarta-feira em Maputo o livro Na Sombra do Poder, o peso da dívida pública no futuro de Moçambique, da autoria de Luís Canhemba, atual diretor do Gabinete de Informação, Gabinfo. A obra faz uma radiografia da dívida pública moçambicana no período de 2010 a 2023 e procura contribuir para uma melhor compreensão dos seus impactos no futuro do país. O livro apresenta uma análise investigativa da evolução da dívida pública. O autor defende que esta investigação permite igualmente compreender o custo do dinheiro na economia, conhecimento que considera importante para orientar decisões mais adequadas sobre o futuro económico do país.
6: A dívida pode financiar o desenvolvimento quando é bem utilizada, quando financia ativos produtivos e quando existe capacidade de pagamento. Por isso, não devemos perguntar apenas quanto é que nós devemos. Devemos perguntar também para que estamos a contrair as dívidas? Que retornos esperamos? Que capacidade produtiva estamos a criar? e que futuro estamos a construir com os recursos de hoje.
1: Luís Canhemba, atual diretor do Gabinfo, autor do livro Na Sombra do Poder, o peso da dívida pública no futuro de Moçambique. No desporto, o Ferroviário de Maputo revalidou o título de campeão nacional de basquetebol sénior feminino. A equipa locomotiva ganhou ao Costa de Sol esta quarta-feira por 52 bolas contra 41 ao quinto jogo da final do play-off. A equipa locomotiva sagra-se assim tetracampeã. Na atualidade internacional, pelo menos 20 pessoas, entre elas 5 crianças, morreram e dezenas continuam desaparecidas após o colapso de um edifício de 6 pisos danificado durante a guerra no bairro de Tal al-Hawa, na faixa de Gaza. O edifício, conhecido como Edifício da Felicidade, desabou durante a madrugada desta quarta-feira e atingiu mortalmente pelo menos 20 moradores que se encontravam no interior e pessoas deslocadas que viviam em tendas nas proximidades. Fechamos com o tempo. A cidade de Tete poderá ser a mais quente do país esta quinta-feira, com 40 graus centígrados de temperatura máxima, seguida por Quelimane, com 33. Para Beira, espera-se 32 graus, Chimoio, 31, Nampula e Pemba, 30. Vilanculo, 29, Inhambane, 28, Xai-Xai, 26, Lixinga, 25 e, por último, Maputo, 24 graus centígrados de temperatura máxima. Apresentamos as notícias a esta hora, as próximas às 6 horas, inseridas no Jornal da Manhã.
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0: Muito bom dia Moçambique, bom dia estimado ouvinte, bem-vindo ao Jornal da Manhã da Rádio Moçambique. De imediato vamos aos destaques nesta manhã de quinta-feira. Distrito de Mandimba, no Niassa, vai contar até outubro próximo com o segundo posto de travessia terrestre. O objetivo é dinamizar o movimento migratório entre Moçambique e Malawi. Instituto Nacional de Meteorologia e Manica alerta para a necessidade de adaptação de práticas agrícolas face às previsões de escassez de precipitação e ao aumento das temperaturas em quase toda a província, com a ocorrência do fenômeno climático El Niño. Autoridades sanitárias do distrito de Chuuri, em Cabo Delgado, ativam um plano de contingência contra doenças diarreicas e cólera face à época chuvosa que se aproxima. No estrangeiro, o Congresso Nacional Africano vai recorrer da decisão do Tribunal Eleitoral que confirmou a exclusão de 181 dos seus candidatos às eleições de 4 de novembro próximo. São estes os destaques do Jornal da Manhã, edição desta quinta-feira, segundo dia da visita de trabalho do Presidente da República à província de Maputo. Hoje, Daniel Chapo trabalha nos distritos de Buane e Manhissa. Como sempre, pelo país e região austral de África, uma vasta equipa de profissionais garante este jornal. Em nome desta equipa, estimado ouvinte, aceita as saudações de Francisco Diatti, que hoje está na sonorização, Vitor África nas notícias, o seu adérito Lipang na edição e apresentação. Votos de ótima escuta. Habitualmente, começamos com a atualização da informação e notícias do país e do mundo. Já está posicionado o jornalista Vitor África. Vitor, muito bom dia.
1: Bom dia. O presidente da República, Daniel Chapo, escala esta manhã o distrito de Boane, no prosseguimento da visita de trabalho que efetua à província de Maputo. Os repórteres da Rádio Moçambique já estão posicionados na vila municipal de Boane. Stélio Manhissa, bom dia.
2: Muito bom dia. Respondemos a partir da Vila Municipal de Boane. É aqui onde o Presidente da República vai dar início do segundo dos três dias de visita à província de Maputo, devendo daqui de Boane partir para a Vila Municipal da Manhissa. Os residentes do distrito de Boane estão com enormes expectativas daquilo que poderá ser a mensagem deixada aqui neste local pelo chefe de Estado antes de finalmente rumar ao segundo e último destino de hoje, segundo do dia, que é o distrito da Manhissa. Eu sou Stélio Manhissa, a partir da Vila Municipal de Boane. Bom dia!
1: Bom dia, Stélio Manhissa. E ontem o chefe de Estado apelou à população a recorrer aos tribunais para resolver diferentes, em detrimento de apostar na justiça pelas próprias mãos. Segundo o presidente da República, os tribunais são o garante da justiça, onde os cidadãos têm a oportunidade de provar a sua inocência.
3: Ninguém pode resolver problemas com violência. Ninguém pode resolver problemas destruindo coisas do povo. Ninguém pode fazer justiça com as suas próprias mãos. É por isso que o tribunal é casa da justiça. É por isso que quando alguém é chamado para o tribunal, não pode ter medo. Porque antes de ir para o tribunal, há aquilo que se chama presunção de inocência. Ninguém é culpado antes do julgamento. É por causa disso que ninguém de nós pode ter medo de ir ao tribunal. Pelo contrário, se você é inocente, ir ao tribunal é uma oportunidade soberana de mostrar a tua inocência.
1: O presidente da República falava ontem no comício que orientou na Ponta Douro, na província de Maputo, depois de inaugurar o Tribunal Judicial Distrital de Matutini. Dois funcionários do Tribunal Administrativo foram detidos esta quarta-feira no âmbito de uma operação de buscas e apreensões efetuada pelo Gabinete Central de Combate à Corrupção. A Rádio Moçambique sabe que trata-se de um escrivão de direito provincial afeto ao cartório do contencioso administrativo e um ajudante de escrivão afeto à repartição de património. De acordo com informações já em nosso poder, os arguidos estarão presentes hoje ao juiz de instrução para a realização do primeiro interrogatório. Moçambicanos residentes na cidade de Blantyre, no Malawi, defendem uma reforma moderada na Constituição da República. Falando esta quarta-feira, no encontro com a Comissão Técnica do Diálogo Nacional Inclusivo, os moçambicanos residentes no Malawi afirmam que nem todas as leis devem ser alteradas.
4: William Edwin de Souza escolheu a reforma moderada. Não é toda a coisa que está a se praticar agora em Moçambique ou que está a funcionar no governo. Todas as coisas são más. Então, não é bruscamente tudo removermos e pôr tudo novas coisas. Isso significa que já não havia governo.
5: Rosamina Carimo, eu votei nas reformas modeladas porque não era para mudar tudo. Nós só queremos certas coisas que precisamos para uma mudança.
1: Para além das cidades de Blantyre, Lilongwe e Mzuzu, a Comissão de Diálogo Nacional Inclusivo deslocou-se aos distritos de Dedza, Nkota, Kota, Salima, Sanji, Chikwawa e Palombi. E moçambicanos residentes no Zimbábue pedem facilidades no acesso a financiamentos para projetos de desenvolvimento e na regularização de documentos de cidadãos e crianças nascidas naquele país. As preocupações foram apresentadas esta quarta-feira em Harare, durante um encontro com a presidente da Assembleia da República, Margarida Talapa. Para responder às inquietações, Margarida Talapa garantiu que vai buscar soluções junto do governo para atender às preocupações dos moçambicanos residentes naquele país.
6: O nosso governo sabe, reconhece. Nós vamos apelar o governo para que possam vir brigadas e fique algum tempo para resolver este problema de falta de documentos. Aliás, quando nós chegamos, testemunhas são chefes das bancadas. A razão de existência da embaixada aqui é para resolver os vossos problemas.
1: A presidente da Assembleia da República esteve reunida esta quarta-feira com representantes de moçambicanos residentes em 7 províncias do Zimbábue. E no plano internacional, a França vai prolongar até 31 de dezembro os subsídios aos combustíveis para os setores mais afetados pelo aumento dos preços destes produtos. A decisão anunciada pelo primeiro-ministro francês, Bastien Lernoux, surge após protestos e bloqueios de depósitos de combustível realizados por pescadores, face à crescente preocupação da população com o poder de compra e o abastecimento de postos de combustível. Para os pescadores, o subsídio aos combustíveis passará de 25 para 35 cêntimos por litro, enquanto o setor da construção manterá uma ajuda de 20 cêntimos e os agricultores 15 cêntimos. Cerca de 10% dos postos de abastecimento enfrentam dificuldades no abastecimento de pelo menos um tipo de combustível, de acordo com a Lusa, que cita fontes do governo francês. E no desporto, o Ferroviário de Maputo revalidou o título de campeão nacional de basquetebol sênior feminino. A equipa locomotiva derrotou o Costa do Sol esta quarta-feira por 52-41 ao quinto jogo da final do play-off. A equipa locomotiva sagrou-se assim tetra campeã. E no Moçambola 2026, a Associação Black Bulls consolidou a liderança na tabela classificativa após derrotar esta quarta-feira o Ferroviário da Beira por 2-0 em jogo referente à 20ª jornada. Com este resultado, o Ferroviário da Beira perdeu o segundo lugar na tabela classificativa para o Costa do Sol, que ontem derrotou o Xingal de Tete por 1-0. A 20ª jornada do Moçambola 2026 encerra na quarta-feira próxima, 22 de setembro, com o embate União Desportiva do Songo Machakene. A BB lidera o campeonato com 41 pontos, seguida por Costa do Sol com 34, igual número de pontos do Ferroviário da Beira no terceiro lugar. Nos lugares de despromoção estão o Xingali de Tete com 9 pontos, Machakene com 10 e a Associação Desportiva de Pemba com 17 pontos. Apresentamos as notícias. O próximo bloco às 7 horas.

0: 6 horas e 10 minutos, vamos conhecer a previsão do tempo para esta quinta-feira, por isso mesmo fazemos ligação com o Instituto Nacional de Meteorologia, onde está posicionada a meteorologista Caldina Checo. Caldina, muito bom dia.
1: Bom dia, estimados ouvintes da Rádio Moçambique. Previsão do tempo válida para hoje, dia 17 de setembro de 2026. Para as províncias de Niassa, Cabo Delgado e Nampula, prevê. Céu pouco nublado, localmente muito nublado. Possibilidade de ocorrência de chuvas fracas locais ao longo da faixa costeira. Vento do nordeste a leste, franco a moderado. Para as províncias de Tete, Zambeze, Amanica e Sofala, prevê. Céu pouco nublado a limpo, vento de sueste a nordeste, franco a moderado. Soprando por vezes com rajadas. Para as províncias de Inhambane, Gaza e Maputo, prevê. Céu pouco nublado, localmente muito nublado. Vento de nordeste a sueste, fraco a moderado. Soprando com rajadas. Temperaturas máximas previstas em graus Celsius. 7, 40, Quilimane, 33, Beira, 32, Chimoio, 31, Nampula e Pemba, 30, Vilangulo, 29, Inhambane, 28, Xaixai, 26, Lixinga, 25, Maputo, 24 graus. É tudo quanto à previsão do tempo para o dia de hoje. Obrigado pela atenção dispensada. Até a próxima oportunidade.

0: Começa a nossa viagem pelo país em informação. Destacamos que o Presidente da República trabalha hoje nos distritos de Boana e Manhissa, no segundo dia da sua visita de trabalho à província de Maputo. Ontem, em Matutuíne, Daniel Chapo lançou apelos para a preservação da paz. O detalhe por Domingos Macalane.
1: Muito bom dia. O Presidente da República apela aos moçambicanos a preservarem os valores da paz, amor e reconciliação como forma de fazer face aos diferentes desafios que enfermam o país. Daniel Chapo explica que, para o efeito, os moçambicanos não devem se deixar manipular por pessoas alheias ao desenvolvimento. Chapo destaca que a postura de tolerância demonstrada pelo povo moçambicano diante da violência xenófoba na vizinha África do Sul é testemunho do que deve continuar a caracterizar os moçambicanos.
2: Aqui na África do Sul houve atos de xenofobia e ainda há. E há pessoas que diziam que nós, moçambicanos, temos que fazer a mesma coisa. Não funciona. Nós, moçambicanos, somos um povo de paz. Nós, moçambicanos, somos um povo de amor. É por isso que qualquer estrangeiro, quando vem a Moçambique, diz que Moçambique é maningnais.
1: O chefe de Estado diz que o povo moçambicano é humilde e trabalhador.
2: Um povo humilde, um povo trabalhador, um povo acolhedor, um povo simpático. Não podemos perder este valor por causa de pessoas. Esta marca do povo moçambicano, um povo de paz. Por isso é nossa tarefa, como moçambicanos, preservar estes valores. Valores de convivência pacífica entre irmãos, mesmo que haja problemas. Porque problemas não vão faltar. Até onde vive marido e mulher que juraram amor, há dias que discutem. Até gêmeos que nasceram no mesmo dia não pensam da mesma forma. Mas quando discutem, não queimam televisão, não partem copos, não queimam casa. Porque sabem que amanhã a discussão vai acabar e vão precisar dessas coisas.
1: Presidente da República Daniel Chapo falando ontem na Ponta do Ouro, distrito de Matutuíne, no comício que marcou o primeiro dos três dias da sua visita de trabalho à província de Maputo. Esta quinta-feira, o chefe de Estado trabalha nos distritos de Boane e Manhissa. Em Boane, Daniel Chapo vai visitar o Serviço Municipal de Obras e a empresa Bananalândia. Já no distrito da Manhissa, Chapo vai orientar um comício e presidir a sessão extraordinária do governo distrital, alargada ao Conselho Executivo Distrital. Muingisit, Aixengilene Kakuva, Moçambique, Alimbango, Akuzula, Nintuananu, Damatola Domingos Macalano, uma vez mais, bom dia.
0: Muito bom dia e fazemos um salto a Harare, no Zimbábue. A presidente da Assembleia da República, Margarida Talapa, apela à união dos moçambicanos, incluindo os residentes na diáspora, para contribuírem para a paz, reconciliação e desenvolvimento económico de Moçambique. Toda a informação com o enviado da Rádio Moçambique a Harare, o jornalista Daniel Oliveira.
3: Talapa falava esta quarta-feira em Harare durante um encontro com a comunidade moçambicana residente no Zimbábue, representada por compatriotas de Harare e das províncias de Manicaland, Mashonaland Central, Mashonaland West, Mashonaland East, Matabeleland South e Machingu. A dirigente parlamentar considera que o desenvolvimento de Moçambique depende da participação de todos os cidadãos, defendendo a unidade nacional como fator essencial para a consolidação da paz.
4: Queremos desenvolvimento do nosso país e não há desenvolvimento sem paz. Não há desenvolvimento sem participação de cada moçambicano. Não há desenvolvimento sem união dos moçambicanos. Há uns que tentam dividir o país e dividir os moçambicanos. Moçambique deve continuar uno, indivisível, sob liderança do presidente da República de Moçambique, Daniel Francisco Chapo.
3: A presidente da Assembleia da República afirma que a conquista da independência econômica exige o envolvimento de todos os moçambicanos e não deve ser vista apenas como responsabilidade do governo.
4: Não se pode conquistar a independência econômica sem paz, sem união, e esperando que o governo resolva todos os problemas que afetam os moçambicanos. Esta é tarefa de cada dos moçambicanos. Mesmo os residentes na diáspora também têm a responsabilidade.
3: Talapa defende que a participação dos moçambicanos dentro e fora do país deve contribuir para a consolidação da paz, da unidade nacional e do desenvolvimento do país. A partir da capital, Harare, para a Rádio Moçambique, Daniel Oliveira.
0: Regressamos ao país com destino ao distrito de Mandimba, no Niassa, que vai contar até outubro próximo com o segundo posto de travessia terrestre, com vista a dinamizar o movimento migratório entre Moçambique e Malawi, tal como refere Raimundo Matola.
5: O administrador do distrito de Mandimba, Emílio Xavier, disse que a infraestrutura foi implantada na localidade de Luelele e comporta todos os setores de controle fronteiriço. A fonte referiu que a entrada em funcionamento deste posto fronteiriço vai aliviar a pressão da travessia terrestre em Chiponde, redução do fenômeno de contrabando de mercadorias, para além de conferir maior rigor à movimentação de pessoas e bens entre os dois países. Emílio Xavier acrescentou que a rede de serviços de controle do movimento migratório já está a funcionar de forma provisória.
6: A infraestrutura já está lá construída e preparada para a oficialização daquela travessia. Vai nos ajudar a regrar o comércio com Malawi. O comércio está aberto, mas é preciso que seja dentro das normas. Temos estado a sentir o fato de a fronteira não estar a funcionar de forma oficial. Isso tem estado a prejudicar a nossa província e os produtores, que tendem a vender a sua produção com rapidez, sem poder ter condições para aguardar momentos melhores e a melhor oferta de preços.
5: Emílio Xavier, administrador do distrito de Mandimba, no Niassa, e os trabalhos em curso com vista à entrada em funcionamento ainda neste ano do posto de travessia terrestre de Luelele, facilitando o movimento de pessoas de bens entre Moçambique e Malawi. 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Delshinga, Raimundo Matola.
0: Outra nota em destaque, o Instituto Nacional de Meteorologia, Manica, alerta para a necessidade de adaptação de práticas agrícolas às previsões de escassez de precipitação e ao aumento das temperaturas em quase toda a província face à previsão da ocorrência do fenômeno climático El Niño. O detalhe com o jornalista Dini Kassamo.
7: O delegado provincial do INAM, em Manica, Alexandre Tic, explica que a previsão climática sazonal indica um cenário mais severo do El Niño comparativamente aos registros anteriores do fenómeno climático. Para Alexandre Tic, nos distritos de Itambara e Machase, a escassez de precipitação será ainda mais acentuada. Salienta que a monitoria do clima e o trabalho articulado com os extensionistas rurais serão determinantes para orientar as comunidades produtivas.
8: Nós aconselhamos que os agricultores fiquem atentos aos cenários que serão observados no terreno, tendo em conta que não teremos quantidades muito elevadas de precipitação. Daí que a atividade agrícola deve se basear naquilo que são culturas que suportam as condições de reduzir o nível de precipitação. Este é o primeiro exercício. Mas a segunda, mais importante, é saber que se nós caminharmos com esta situação de que estamos a prever durante a próxima época chuvosa, os seus impactos não param nesta época chuvosa. Os impactos do El Niño se fazem sentir, sobretudo com maior peso, nos períodos subsequentes à época chuvosa. Isto é, se chover menos, assim como se prevê, certamente que teremos atividade de produção agrícola comprometida neste caso.
7: O INAM em Manica apela a todos os produtores para acompanharem regularmente os boletins e avisos meteorológicos ao longo de toda a época chuvosa, de modo a mitigar os impactos da seca na produção e na vida das comunidades. Sambanhara, Ngokuma, no Sabau, Canamarota, Vikirai, Cólera, de Chimoio, Dini Kassam.
0: Enquanto isso, o governo necessita de cerca de 75 milhões de meticais para reabilitar a estrada que liga os distritos de Mapai e Massangena, na região norte da província de Gaza, danificada pelas enxurradas deste ano. O detalhe por Teodomiro Nhantumbo. Teodomiro, muito bom dia.
9: Trata-se de uma estrada terraplanada com uma extensão de cerca de 210 quilômetros, que foi severamente afetada por conta das enxurradas, o que dificulta a circulação de pessoas e bens entre os dois distritos. Além da terraplanagem da via, o valor será investido na reposição das pontecas, que também foram destruídas pela fúria das águas. A administradora do distrito de Mapai, que facultou a informação, indicou que técnicos da Administração Nacional de Estradas em Gaza já visitaram a via para o levantamento dos danos, mas até o momento nada acontece no terreno. Maria Helena Langa descreve a estrada de capital importância, não só para a ligação dos dois distritos, mas também para a comunicação da sede distrital de Mapai e alguns postos administrativos e localidades daquele distrito.
10: Fala-se de cerca de 75 milhões por causa das pontecas. Temos pontecas que estão totalmente destruídas, mas o nosso sonho é que se faça a estrada asfaltada de Pafuri, Mapai, Machaíla, Mabote e o resto do país. Aliás, esta é a estrada que liga África do Sul, Zimbábue, a Manica, a Inhambane. Enfim, é um ponto de convergência econômico estratégico para o nosso país. Então acreditamos que com um pouco mais de sorte, um pouco mais de esforço, podemos chegar onde nós queremos. E temos a certeza que o nosso governo central está atento a tudo isso e faz parte daqueles que são os desafios do país.
9: A administradora de Mapai, Maria Helena Langa, preocupada com a danificação da estrada que liga este distrito e Massangena. Maria Helena Langa explica que, dada a atual condição da estrada para aceder ao distrito de Massangena, na via terrestre, são necessárias 8 a 9 horas contra as anteriores 4. 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
0: De Gaza, seguimos para Inhambane, onde mais de 200 milhões de meticais estão a ser aplicados na abertura de fontes dispersas, reabilitação e transformação de sistemas de abastecimento de água na província. O detalhe por Venâncio Macamo. Venâncio, bom dia.
11: Ora, viva muito. Bom dia. São ações de antecipação aos efeitos do fenómeno climático El Niño que poderá se fazer sentir a partir de outubro próximo em alguns distritos da província. O diretor provincial das Obras Públicas, Habitação e Recursos Hídricos, Daniel Massing, diz que as ações em curso contam com o apoio de alguns parceiros. Massing acrescenta que assegurar a provisão de água para as comunidades é a única estratégia para oferecer resiliência ao fenómeno climático El Niño.
12: O nosso foco é assegurar a operação e a funcionalidade dos sistemas de abastecimento de água, assim como das fontes dispersas. Neste momento estão em curso várias atividades, desde a manutenção, assim como a reparação, até mesmo a reabilitação de alguns sistemas. Como também mais uma ação de antecipação, fizemos uma formação e capacitação e reciclagem dos nossos mecânicos locais, como forma de assegurar que, ao nível de todos os nossos distritos, ao nível de todas as nossas comunidades, pelo menos tenhamos, no mínimo, a disponibilidade de mecânicos locais, que são pessoas que vivem nas comunidades, que são pessoas que são capacitadas para fazer intervenções relativamente mais complexas que não estão ao nível das nossas comunidades. Porque, em alguns casos, um sistema pode parar, ficar uma semana, duas semanas, porque a comunidade não consegue conectar, por exemplo, um painel solar. As nossas fontes, além de fornecer água à população, também fornecem água ao gado. E quando transformamos, incluímos lá a construção de bebedouros, e isso faz com que tenhamos mais água disponível para a nossa população, nós mais água disponível também para o consumo animal.
11: Daniel Massing, diretor provincial das Obras Públicas, Habitação e Recursos Hídricos, falando das ações em curso para a provisão de água face à aproximação do fenómeno climático El Niño, que poderá se fazer sentir a partir de outubro próximo em alguns distritos da província de Inhambane. Munkisitu, vamos a mover o Nene, Kunano Hunguva, Tuanel, Venas Macambo, bom dia.
0: Muito bom dia. Autoridades sanitárias do distrito de Chiuri, em Cabo Delgado, ativam um plano de contingência contra doenças diarreicas e cólera face à época chuvosa que se aproxima, tal como refere o jornalista Cadre Buana. Cadre, bom dia.
13: Bom dia. A informação foi avançada esta quarta-feira pela médica-chefe distrital, para quem foram já constituídas equipas de resposta rápida e mapeadas as zonas do distrito consideradas vulneráveis para intervenção a uma eventual eclosão das doenças de origem hídrica. Alauia Zacarias acrescentou que decorrem igualmente nas comunidades ações educativas sobre a importância da higiene individual e coletiva para a prevenção e combate dos surtos do período chuvoso.
14: Este plano contém desde os recursos humanos, recursos materiais e outras propostas que lá contém para poder nos apoiar neste período. Temos vários postos administrativos que sempre nos deixam ali temerosos, principalmente o posto administrativo de Chiuri Velho, Mazese, também o posto administrativo de Ocua. Então, são as áreas que nós mapeamos neste momento, preparados. Lá também temos as nossas equipes de resposta rápida. Além da equipe de resposta rápida da sede do distrito, temos da área da periferia. Penso que o distrito está preparado para responder a esta época.
13: Alauia Zacarias, médica chefe distrital de Chiuri, em Cabo Delgado, e o plano de contingência em ativo naquele distrito, visando fazer face às doenças de origem hídrica no período chuvoso que se avizinha. Amuche, Ntwe, Niteke, Ilapoyorera, Inehania, Moçambique. Cadre Buana, em Pemba.

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São 6 horas e 31 minutos. Recordemos as notas em destaque nesta manhã de quinta-feira. Dissemos que o distrito de Mandimba, no Niassa, vai contar até outubro com o segundo posto de travessia terrestre. O objetivo é dinamizar o movimento migratório entre Moçambique e Malawi. O Instituto Nacional de Meteorologia, Manica, alerta para a necessidade de adaptação de práticas agrícolas face às

0: está de regresso a meteorologista Caldina Checo para recapitular a previsão do tempo para esta quinta-feira. Uma vez mais, bom dia.
1: Bom dia, estimados ouvintes da Rádio Moçambique. Previsão do tempo válida para hoje, dia 17 de setembro de 2026. Para as províncias de Niassa, Cabo Delgado e Nampula, prevê céu pouco nublado, localmente muito nublado. Possibilidade de ocorrência de chuvas fracas locais ao longo da faixa costeira. Vento do nordeste a leste, franco a moderado. Para as províncias de Tete, Zambeze, Amaniga e Sofala, prevê céu pouco nublado a limpo, vento de sueste a nordeste, franco a moderado, soprando por vezes com rajadas. Para as províncias de Inhambane, Gaza e Maputo, prevê-se céu pouco nublado, localmente muito nublado. Vento de nordeste a sueste, fraco a moderado, soprando com rajadas. Temperaturas máximas previstas em graus Celsius. 7, 40, Quilimane, 33, Beira, 32, Chimoio, 31, Nampula e Pemba, 30, Vilangulo, 29, Inhambane, 28, Xaixai, 27, Lixinga, 25, Maputo, 24 graus. É tudo quanto à previsão do tempo para o dia de hoje. Obrigado pela atenção dispensada. Até a próxima oportunidade.
0: No Café da Manhã vamos hoje refletir em torno dos desafios do plano de estrutura urbana da cidade de Moatize em Tete, face à pressão demográfica e aos impactos ambientais decorrentes da exploração mineira. O nosso convidado hoje é o administrador do distrito de Moatize, Colene Pita. O café será servido nos estúdios da Rádio Moçambique, emissor provincial de Tete, com a moderação do jornalista Ignacio Gamay. Como sempre, contamos também com a participação do nosso ouvinte através das páginas do Facebook, Jornal da Manhã RM e Rádio Moçambique. E esta nossa retoma, portanto, pelas capitais provinciais é também a partir da província de Tete, onde mais de 130 pacientes com problemas de catarata serão restaurados à visão no âmbito da campanha de cirurgia em curso nesta província, tal como refere a Ana Avenila. Ana, bom dia.
2: Bom dia. A campanha que decorre no Hospital Provincial de Tete desde esta segunda-feira abrange pacientes provenientes dos distritos de Moatize, Xiúta, Xangara, Marara, além da cidade de Tete. A iniciativa pretende reduzir a lista de espera de pacientes e garantir que pessoas com problemas de visão tenham acesso ao tratamento especializado, sobretudo aquelas com pouca posse. O responsável provincial do Programa de Saúde Ocular, a moça Foloma, disse que esta é a quarta campanha a ser realizada este ano e espera-se que até sexta-feira a meta seja superada.
3: Temos recursos humanos e recursos materiais suficientes para responder à demanda. Esse é o nosso objetivo, nem que tenhamos que estender a campanha até sábado, mas não pode voltar nenhum paciente sem ser operado. E fora isso, queria também realçar que normalmente o hospital opera catarata. A oftalmologia tem dois dias cirúrgicos, terça e quinta-feira. São os dias que operamos normalmente. Terminada a campanha, as cirurgias vão continuar, mas de forma rotineira.
2: Entretanto, alguns pacientes que beneficiaram da cirurgia gratuita de catarata enalteceram esta quarta-feira a iniciativa do setor de saúde e parceiros.
4: Hermínio Ferro, final do ano passado, que aproximei aqui, consegui operar ontem. É de uma felicidade, porque eu espero mesmo que, através disto, possa melhorar a minha visão.
5: No Roseca, onde decidiram para me operar. Para mim foi bom. E há sofrimento mesmo.
2: Ao nível da província de Tete, apenas 5 dos 15 distritos dispõem de serviços de oftalmologia, nomeadamente Angónia, Xiúta, Moatize, Cidade de Tete e Marara, Abissere, Batisamba, Manja, Nassabau, Ayaidota, Kuti, Tichenque, Cólera, Namatenda e Alcuciana, Siana. Desta de Tete, Ana Avenila. Uma vez mais, bom dia.
0: Muito bom dia. O governo disponibiliza meios de produção a antigos trabalhadores das minas da

0: África do Sul e seus dependentes no distrito de Buzenzufala. A ação levada a cabo pelo Ministério do Trabalho, Gênero e Ação Social tem em vista a reintegração económica deste grupo. Layton Sifa.
1: Trata-se de 9 ex-mineiros agrupados em associação que receberam um trator com as respectivas alfaias, uma motobomba, insumos agrícolas, equipamentos de proteção individual, entre outros bens. A ideia é criar condições para o desenvolvimento de iniciativas de geração de renda e reinserção dos ex-mineiros no mercado do trabalho. Os beneficiários referiram que os bens vão ajudar na materialização de pequenos negócios e contribuir para o sustento familiar.
2: Sou José Antônio Pincera, trabalhador das minas na África do Sul, em 1975. Isso aqui, desde a minha vida, nem contava que podia ser hoje receber esses materiais, mas é uma graça para que nós estejamos a receber esses materiais e vai nos ajudar e vai ser mais.
3: Luiz Armando, sou beneficiária das mineiros. Recebemos para nós trabalharmos, para produzir mais, para nós semearmos milho, arroz.
1: A diretora nacional do Trabalho Migratório, Alice de Brito, salientou o compromisso do governo no apoio a iniciativas de reinserção social dos ex-mineiros e seus dependentes.
4: O Ministério do Trabalho, Gênero e Ação Social tem estado a trabalhar não só para assegurar o que os direitos dos trabalhadores moçambicanos na diáspora sejam devidamente salvaguardados aos seus legítimos beneficiários, mas também na busca de soluções para os problemas que afetam aos ex-mineiros e as suas famílias através de desenvolvimento de ações concretas de apoio às iniciativas de recessão social.
1: Diretora Nacional do Trabalho Migratório, Alice de Brito, e a entrega esta quarta-feira de meios de produção a antigos trabalhadores das minas da África do Sul e seus dependentes no distrito de Boz. Tishakangano Kushambanyara, Ngemfreya Kachena, Ngesipo Kanamarota, Tisatisabata Jukurga, Kuitire Kutitivike Ndenda Zakasiana Siana. Felipe Jorge, Baira, muito bom dia.
0: Muito bom dia. Autoridades distritais da província de Nampula preparam-se para a retoma no próximo ano dos atos administrativos, nomeadamente promoções e mudança de carreira de funcionários e agentes do Estado, um processo interrompido em 2021, tal como refere Otávio Fonseca. Otávio, bom dia.
5: Muito bom dia. É uma garantia dada pelos governos distritais. A Rádio Moçambique, à margem do segundo Fórum Provincial dos Gestores dos Recursos Humanos, realizados esta quarta-feira na cidade de Nampula. Os secretários permanentes dos distritos de Rapala e Nampula, Rosalina António, de Memba, Daniel Gimo, e do distrito de Moecate, Justino Silvério, por exemplo, já contabilizaram o número dos funcionários que serão abrangidos por este processo ao nível dos seus distritos e indicaram que os setores de educação e saúde, com mais funcionários a serem abrangidos pelos atos administrativos.
6: Dizer que para o nosso distrito de Rapale estamos a prever sobre as mudanças de carreira 685 funcionários, sobre as progressões temos 645 e sobre promoções temos 725.
7: Em termos numéricos, no distrito de Bemba estamos a falar de um total de 1.157 atos administrativos, entre promoções, mudanças de carreira e outros.
8: Do universo de 1.800 funcionários que nós temos ao nível do distrito, estamos a prever este número, cerca de 590 funcionários que vão dentre as mudanças, progressões e aquilo que são as promoções dentro dos distritos. Em termos de custos, neste momento, posso precisar um momento, mas temos um montante significativo.
5: Refira-se que a retoma dos atos administrativos ao nível do país vai decorrer de forma faseada e seguir uma sequência para abranger todos os funcionários e agentes do Estado que não se beneficiaram de promoções e mudanças de carreira desde 2021. Nampula conta com mais de 60 mil funcionários e agentes do Estado. Amusi Nivarane Mono, Nimureri em Moçambique. Otávio Fonseca, Nampula.
0: Movimento Mundial Let's Do It promove no próximo sábado uma campanha de limpeza na Orla Marítima em Kilimani, na Zambésia. O detalhe por Ernesta Missage. Ernesta, bom dia.
9: Bom dia. A informação foi avançada pelo ponto focal do Let's Do It na Zambésia, Álvaro Mendes. Quilimane e Mucuba estão entre os municípios que mais resíduos sólidos produzem na Zambésia, com destaque para plásticos e garrafas. Só na cidade de Quilimane produz-se cerca de 22 toneladas de lixo por dia. Álvaro Mendes defende a responsabilização de pessoas que põem em causa o ambiente.
10: É algo também que nos preocupa, tendo em conta que também a própria gestão do lixo ainda é deficiente. Primeiro é a questão política, depois é a nossa também a questão de consciencialização. Nós, como pessoas, não estamos bem consciencializados em questões ambientais. Por exemplo, você sai para outros países, aqui mesmo na África do Sul, você depositar lixo ou deitar lixo no chão é um crime muito pesado. E nós, talvez por questões mesmo políticas, não conseguimos educar nem punir para quem deposita. Então, eu acredito que as políticas estão a falhar.
9: Segundo o nosso entrevistado, a deficiente gestão dos resíduos e a fraca educação ambiental podem favorecer a propagação de doenças e ameaças às espécies marinhas.
10: Se nós não resolvermos o lixo, daqui a anos teremos vários mesmos problemas de saúde pública. Só para ter em conta que nós estamos a depositar o lixo e depois os peixes vão consumir aqueles resíduos. Às vezes fazemos o fecalismo seu aberto lá naquele local, são os peixes que vão consumir e depois aquilo vai para nossas mesas. Então vai provocar um problema de saúde pública. Então é preferível agora prevenir do que remediar.
9: Álvaro Mendes, ponto focal do movimento Let's Do It na Zambésia. Ndoweni, Wanane, Wila, Moçambique, Atukwe. A partir de Quilimane, Ernesta Missage.
0: Noutras notas, comentaristas da Rádio Moçambique divergem quanto à transmissão em direto do julgamento do político Venâncio Monclane. Pesam sobre Venâncio Monclane acusações de crimes de apologia pública, incitamento à desobediência coletiva, instigação pública à prática de crime e instigação e incitamento ao terrorismo. O detalhe é por Gerson Jamis.
11: O julgamento está inicialmente marcado para o dia 6 de outubro na sala de sessões do Tribunal Supremo na cidade de Maputo, sendo que o arguido pediu a transmissão do processo em direto nos órgãos de comunicação social. Em jeito de análise ao pedido de Venâncio Monclane, o comentarista da RM, Gustavo Mavi, destaca que o julgamento público pode dissipar dúvidas sobre a atuação do político durante a convocação das manifestações violentas.
12: Portanto, eu penso que fazendo uma exposição ampla, através dos órgãos de comunicação, como as rádios, televisões, as pessoas passam a ver elas próprias, a ouvir os argumentos que vão ser esgrimidos pelos juízes, as defesas que vão ser feitas pelos seus advogados, e aí peneirar e ver quem afinal tem razão.
11: O acadêmico Patrício José explica que a transmissão em direto do julgamento de Venâncio Monclane pode concorrer para o esclarecimento do público sobre a real versão dos fatos em torno das manifestações violentas.
13: É verdade que o José Venâncio possa querer fazer um espetáculo, mas também há aproveitamento do público no sentido que é preciso haver consciência do que é que realmente aconteceu. Eu penso que, salvo o melhor entendimento do tribunal, possa ter todo um conjunto de fatos, com os precedentes que temos na administração da justiça. Qual é o problema de nós acompanharmos, André? Eu não vejo.
11: No mesmo dia passado, alinha o comentarista Derek Muletinho sobre a ideia de que o julgamento seja transmitido em direto.
14: Então, eu sou da opinião que, em consonância com o doutor Gustavo Mavi esteve aqui a fazer referência, doutor Patrício também, de que deveríamos aproveitar esta oportunidade que é para educar a sociedade. Aí transmite-se naturalmente o julgamento, naturalmente que é preciso preservar aqui as questões do bom nome, mas essa transparência deve ser feita com regras.
11: Entretanto, o comentarista Dércio Alfazema defende que a transmissão do julgamento em direto não pode ser mediante a vontade do político Venâncio Monclane.
15: O tribunal é soberano e não é nenhum escândalo, e eu até, se for da minha preferência, eu achava que não deveria haver transmissão. Chega de espetáculo. O Venâncio já deu espetáculo, já ocupou o espaço mediático, já fez. Não é uma questão de vida ou morte isto. Não é uma prova de fogo, não. Não é o Venâncio que está a lutar contra o Estado para mostrar quem é mais forte.
16: Se calhar
15: forte.
16: É para garantir alguma transparência.
15: Mas não está em causa nenhuma transparência. É o tribunal e o tribunal é independente.
11: Relativamente à atividade política nacional, os comentaristas foram unânimes em afirmar que os partidos da oposição com assento no Parlamento continuam dependentes do Partido Frelimo para a realização das suas reuniões nacionais.
12: A Frelimo fez agora uma grande reunião e acho que isso inspirou a eles também para fazer as suas próprias reuniões. E vamos, convenhamos, a Frelimo é o primeiro partido que surgiu neste país, que criou o Estado moçambicano, e não seria de negar que eles estejam a aprender com ele.
13: Eu até acho que mais do que copiar a Frelimo, quer dizer, já estão aí a prever esse movimento, momentos eleitorais, bom, vamos realizar isto aqui, isso, porque não é possível que com esses problemas que internamente eles têm, não têm tido a oportunidade de fazer as reuniões da sua estruturação nacional com a regularidade que é para suprir, se não prevenir um pouco o agravamento destes problemas que aparentemente já no período eleitoral vão ter que explodir.
15: Frelimo tem um compromisso histórico. Frelimo tem a obrigação e responsabilidade de servir de modelo, de exemplo.
14: Bom, eu penso que sempre estiveram a reboque do partido no poder. Feliz ou infelizmente, a Frelimo faz escola política no país.
11: Os comentaristas Gustavo Mavi, Patrício José, Derek Mulatinho e Dércio Alfazema falavam esta quarta-feira no programa Debate Político desta estação emissora.
0: Lançado esta quarta-feira em Maputo, o livro Na Sombra do Poder, o Peso da Dívida Pública no Futuro de Moçambique, da autoria de Luís Canhemba, atual diretor do Gabinete de Informação, Gabinfo. O detalhe por Adérito Magaia.
16: A obra faz uma radiografia da dívida pública moçambicana no período de 2010 a 2023 e procura contribuir para uma melhor compreensão dos seus impactos no futuro do país. O lançamento reuniu familiares, políticos, membros do governo, desportistas e público que acompanharam a apresentação da obra, composta por 615 páginas, distribuída por 24 capítulos. Com prefácio do economista Tomás Matola, o livro apresenta uma análise investigativa da evolução da dívida pública. O autor defende que esta investigação permite igualmente compreender o custo do dinheiro na economia, conhecimento que considera importante para orientar decisões mais adequadas sobre o futuro económico do país.
17: A dívida pode financiar o desenvolvimento quando é bem utilizada, quando financia ativos produtivos e quando existe capacidade de pagamento. Por isso, não devemos perguntar apenas quanto é que nós devemos. Devemos perguntar também para que estamos a contrair as dívidas. Que retornos esperamos? Que capacidade produtiva estamos a criar? E que futuro estamos a construir com os recursos de hoje? Então é sobre isso que nós debatemos, aprofundamos. Os detalhes convido-vos a ler o livro, a comprar.
16: O prefaciador da obra, o economista Tomás Matola, entende que a dívida pública não deve ser vista apenas como um problema, mas também como um instrumento de financiamento da política económica. Explica que, quando bem gerida, pode financiar investimentos estruturantes e ajudar o Estado a responder a situações de crise, devendo ser acompanhada pelo aumento das receitas e pelo crescimento da economia.
18: Esta obra não deve ser lida apenas como um diagnóstico dos problemas da dívida pública. Ela deve ser entendida, sobretudo, como um convite a uma reflexão sobre que Estado queremos construir e que economia queremos deixar para as próximas gerações. A sustentabilidade da dívida dependerá da nossa capacidade de mobilizar mais receitas internas, melhorar a eficiência da despesa pública, reforçar a transparência e a responsabilização fiscal.
16: Tomás Matola, prefaciador da obra Na Sombra do Poder, o Peso da Dívida Pública no Futuro de Moçambique, de Luís Canhemba, atual diretor do Gabinfo.

0: Está já aberta a página das notícias sobre o desporto aqui no Jornal da Manhã. Em destaque, Ferroviário de Maputo é tetracampeão em basquetebol sénior feminino. O desportivo é trazido por Castro Jorge. Castro, bom dia.
1: Muito bom dia. As locomotivas não facilitaram e no último jogo do play-off voltaram a se impor diante do Costa Sol, que sonhou e ficou exatamente pelo sonho do título nacional. 52-41 foram os números finais de uma final disputada em 5 jogos, com um agregado final de 3-2 a favor das comandadas de Nazir Salé, que viram compensado o esforço durante toda a competição. Sílvia Veloso destaca a bravura de um grupo que não tinha muitas opções no plantel para esta competição.
2: Estou muito feliz, satisfeita. Ninguém esperava. O grupo também às vezes duvidava, porque tínhamos um plantel muito reduzido. Mas mesmo assim, em nenhum momento não desistimos e continuamos a trabalhar. Então, é emocionante.
1: Jogadora do clube Ferroviário de Maputo, Sílvia Veloso, e a conquista do título nacional de basquetebol no escalão sénior feminino. Para o treinador campeão, Nazir Salé, o segredo foi a crença no potencial de cada integrante do seu conjunto.
3: O importante foi termos reagido e hoje tínhamos que fechar. Há que parabenizar este grupo de trabalho pela resiliência, pela atitude, pelo caráter e, acima de tudo, pela entrega. Temos 4 jogadoras lesionadas que merecem algum cuidado, mas não se sentiram. Continuaram a trabalhar arduamente, a pensar naquilo que era o propósito. Parabenizar a nossa direção, parabenizar as nossas famílias e, acima de tudo, agradecer a Deus.
1: Treinador do Ferroviário de Maputo, Nazir Salé, a conquista do título nacional de basquetebol sendo feminino diante do Costa do Sol, que não teve o desempenho necessário para tirar a coroa das suas adversárias, tal como reconheceu Elizabeth Pereira, uma das jogadoras do conjunto canarinho.
4: Infelizmente não conseguimos, cometemos muitos erros durante o jogo e no momento em que cometemos muitos erros, o Ferroviário estava ali para acertar e marcar os pontos. Infelizmente, não conseguimos, falhamos bastante. E o Ferroviário saiu por cima em quase todos os momentos em que nós falhamos.
1: Jogadora do Clube de Esportes da Costa do Sol, Elizabeth Pereira. Já para o treinador da equipa canarinha, o Paulo Sambo, a desconcentração dos momentos críticos do jogo esteve na origem de mais um falhanço na luta pelo título.
5: Dar os parabéns às meninas, em primeiro lugar. Quanto ao jogo, o que é que não conseguimos? Falhamos. Defensivamente, na defesa ao bloqueio direto, e ofensivamente, falhamos várias vezes sozinhos. Essa sorte 1 para 0 debaixo do cesto, e a eficácia também de 3 não esteve lá grande coisa. Para aquilo que jogamos hoje, o fator psicológico já havíamos ultrapassado. Falhamos mesmo bem na eficácia, a concentração acima de tudo, a entrega e a vontade esteve lá, mas não no nível que nos desse um impulso para um clique para a vitória.
1: Treinador do Costa do Sol, Paulo Sambo, a derrota do seu jogo número 5 no play-off da final da Liga Nacional de Basquetebol no escalão sénior feminino. No setor masculino, a partida entre o Machacane e Ferroviário de Maputo foi remarcada para a tarde de hoje no pavilhão do Clube de Esportos da Machacane. Importa salientar que, ainda sobre o basquetebol, ontem no setor masculino, o Ferroviário da Beira derrotou o Costa do Sol por 53-52 num jogo verdadeiramente emocionante. Vamos agora falar do Rei Futebol e da ABB, que continua imparável e no duelo da 20ª jornada venceu o perseguidor direto por 2-0 em pleno caldeirão do Chiveve. Filipe Jorge.
6: No fim do encontro, o técnico adjunto do Ferroviário da Beira, João Abílio, disse que os seus jogadores não puseram em prática o sistema técnico ensaiado durante a semana.
7: As coisas não nos correram bem, infelizmente, a jogarmos em casa. Futebol tem dessa, não vamos ganhar sempre. Coincidiu hoje, acabou. Não deu. Nós estivemos tão bem. Vimos que o nosso adversário esteve bem nas duas bolas paradas. Pequena falha que nós tivemos, culminou naquilo que foram os dois gols do adversário.
6: Quem não cabia de contente era o técnico da ABB, Nelson Santos, que elogiou a prestação do conjunto.
8: Era importante, depois do jogo das Afrotaças, deslocámos à cidade da Beira e conquistámos os 3 pontos perante o nosso candidato direto, neste caso o Ferroviário da Beira. Foram só 3 pontos, jogo duro, jogo difícil. Acho que não quer falar de outros assuntos, mas o mais importante são os 3 pontos. Agora, eu acho que não há necessidade de inventarem um penalti e marcarem um livre na parte final para ver se o jogo ainda ficava aberto. E não falem em colinha, em ajudas. Nós estamos em primeiro com mérito, vamos continuar em primeiro com mérito e queremos ser campeões. E para ser campeões foi a prova disso. Vimos aqui ao Chivev ganhar com mérito, sem ajudas de ninguém. Ao contrário de muita gente, diz que a gente estamos a ser ajudados. Respeitem a ABB, porque nós só queremos fazer o nosso trabalho.
6: Rescaldo do jogo, Ferro Verde Beira 0, ABB 2, a contar para a 20ª jornada de Moçambola.
1: E em Tete, o Costa Sol triunfou sobre o Xingal e mantém sim vivo o sonho do título, numa situação que preocupa o treinador do Xingal de Tete, Turito, cuja equipa não consegue marcar golos, situação que ele também não consegue compreender.
9: Não estamos a ganhar, não estamos a marcar golos. Entramos num jogo onde estávamos um bocadinho retratados, para trás, mas depois conseguimos controlar, saímos a zero a primeira parte, entramos e puxamos a orelha. Fizemos algumas mudanças, onde depois esticamos o jogo, fomos à procura do golo, mas contra a corrente do jogo, uma bola inesperada, sem Costa Sol fazer muita coisa, conseguiu marcar o golo e ganhou o jogo.
10: Do lado contrário, o técnico do Costa Sol, Horácio Gonçalves, disse que vitória justa.
11: É um jogo muito freio, muito feio. Porque o terreno não ajuda a jogar, e depois com o vento foi pontapé para a frente, pontapé para o ar, damos os lados, enfim, foi um jogo muito, muito feio, porque o adversário também procura esse tipo de jogo, pronto, está habituado ao terreno, nós temos alguma dificuldade com isso, não é? De qualquer das formas, pronto, deu para ver que tivemos sempre o jogo controlado, e, enfim, tivemos sempre a situação sempre mais próxima da vitória do Costa do Sol. Foi pena não termos concretizado mais uma outra oportunidade que tivemos, mas pronto, é o futebol.
1: Técnico principal do Clube de Esportes da Costa do Sol, fazendo então a avaliação da vitória diante do Xingal de Tete por uma bola sem concorrência neste jogo da 20ª jornada, que ainda falta disputar no dia 22 de dezembro corrente, o encontro entre a União Desportiva do Songo e o Clube de Esportes de Machacane. Eis então o quadro completo de resultados desta jornada 20. Ação Esportiva de Vilanculo 2, Bahia de Pemba 0, Ferro Verde de Lixinga 3, Ferro Verde de Nampula 0, Liga Esportiva de Sofala 0, Ferro Verde de Maputo 2, Ferro Verde da Beira 0, Black Bulls 2 e Xingal de Tete 0, Costa do Sol 1. Ainda ontem arrancaram os jogos da 21ª jornada com a equipa da Ação Esportiva de Pemba a derrotar a Ação Esportiva, ou seja, com a Ação Esportiva de Vilanculo a derrotar a Ação Esportiva de Pemba por 1-0 e os Ferro Verdes de Lixinga e Nacala a empatarem sem abertura de contagem no arranque, tal como disse, desta jornada número 22. Entretanto, hoje a Seleção Nacional de Futebol Sub-20 regressa ao trabalho, tendo em vista a sua estreia amanhã diante das Seychelles no arranque então da edição 2026 do Torneio Regional da COSAFA, competição que terá lugar aqui na capital do país. O jogo inaugural dos Mambinhas terá lugar amanhã às 18 horas no Estádio Nacional de Zimpeto. Eis então a lista final dos convocados de Luís Guerreiro para a Operação COSAFA. Guarda-redes, Ricardo Vilanculo, da Associação Black Bulls, Denilson Tembi, da União Desportiva do Songo e Elias Arthur, da ABB. Defesas, Lionel Canário, do Futebol Clube da Beira, Rizon Romão, da Bahia de Pemba, Batista Júnior, da Black Bulls, Felipe Ngomé, do Costa do Sol, Alan Figueiredo, da ABB, do Ferro Verde da Beira, for chamado Milton Macombi e ainda de Fanuel Macuacua, da equipa da ABB. Os médios que vão compor esta edição são Joaquim João, da Academia de Futebol de Chimoio, Marcos Júnior, da ABB, Nélio Matzinho, do Ferroviário, da ABB também foi chamado Alírio Júnior, do Alcadiz Martinho Comissar, Kensani Machel, do Curitiba do Brasil, Kenny Mauer, do Elberga, da Associação Black Bulls foram chamados ainda Diego Pelembe, Rissan Sócrates, Samuel Salema e Joel Catamo, sendo que os avançados, iniciados para marcar golos, são Luciano Uafuewa, do Ferro Verde da Beira, Faisal Abdala, do Anadia Futebol Clube e ainda Xarif Carlos, da Liga Desportiva do Maputo. Bom dia.
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0: São 7 horas no país. O jornalista Vitor África atualiza as notícias.
14: O presidente da República, Daniel Chapo, escala hoje os distritos de Boane e da Manhissa no prosseguimento da visita de trabalho que efetua a província de Maputo. As preocupações do distrito de Boane a serem partilhadas com o chefe de Estado são a seguir mencionadas pelo administrador local, Lázaro Mbambamba.
15: Iremos partilhar o nosso sentimento de que constituem desafios para o distrito de Boane
13: Claramente, temos a ponte de Umpala, temos a ponte de Mazambanine, temos ali a ponte de Machampian, ligação Machampian-Molotana, que são desafios. Nós, além de mostrarmos alegria, vamos se nos permitir colocar essas pequenas preocupações que nós vimos nas cheias que foram desafiantes.
14: Administrador de Boane, Lázaro Mbambamba, e a visita que o Presidente da República efetua hoje ao distrito. Ontem, o chefe de Estado apelou à população a recorrer aos tribunais para resolver diferendos, em detrimento de apostar na justiça pelas próprias mãos. Segundo o Presidente da República, os tribunais são o garante da justiça, onde os cidadãos têm a oportunidade de provar a sua inocência.
15: Ninguém pode resolver problemas com violência. Ninguém pode resolver problemas destruindo coisas do povo. Ninguém pode fazer justiça com as suas próprias mãos. É por isso que o tribunal é casa da justiça. É por isso que quando alguém é chamado para o tribunal, não pode ter medo. Porque antes de ir para o tribunal, há aquilo que se chama presunção de inocência. Ninguém é culpado antes do julgamento. É por causa disso que ninguém de nós pode ter medo de ir ao tribunal. Pelo contrário, se você é inocente, ir ao tribunal é uma oportunidade soberana de mostrar a tua inocência.
14: O Presidente da República falava no comício que orientou na Ponta do Ouro, na província de Maputo, depois de inaugurar o Tribunal Judicial Distrital de Matutini. Dois funcionários do Tribunal Administrativo foram detidos esta quarta-feira no âmbito de uma operação de buscas e apreensões efetuada pelo Gabinete Central de Combate à Corrupção. A Rádio Moçambique sabe que trata-se de um escrivão de direito provincial afeto ao cartório do contencioso administrativo e um ajudante de escrivão afeto à repartição do património. De acordo com informações do nosso poder, os arguidos estarão presentes hoje ao juiz de instrução para a realização do primeiro interrogatório. A presidente da Assembleia da República, Margarida Tanapa, apelou ontem à União dos Moçambicanos, incluindo os residentes na diáspora, para contribuírem para a paz, reconciliação e desenvolvimento económico do país. Tanapa falava em Harare durante um encontro com a comunidade moçambicana residente no Zimbábue.
16: Queremos desenvolvimento do nosso país e não há desenvolvimento sem paz. Não há desenvolvimento sem participação de cada moçambicano. Não há desenvolvimento sem união dos moçambicanos. Há uns que tentam dividir o país e dividir os moçambicanos. Moçambique deve continuar uno, indivisível, sob liderança do presidente da República de Moçambique, Daniel Francisco Chapo.
14: Presidente da Assembleia da República, Margarida Tanapa. O governo disponibilizou meios de produção a antigos trabalhadores das minas da África do Sul e seus dependentes no distrito do Buza, em Sofala, uma ação levada a cabo pelo Ministério do Trabalho, Gênero e Ação Social. Trata-se de 9 ex-mineiros agrupados em associação que receberam um trator com as respectivas alfaias, uma motobomba, insumos agrícolas, equipamentos de proteção individual, entre outros bens.
17: Sou José Antônio Pinceira, trabalhador das minas na África do Sul, em 1975. Isso aqui, desde a minha vida, nem contava que podia ser hoje receber esses materiais, mas é uma graça para que nós estejamos a receber esses materiais e vai nos ajudar e vai ser mais.
18: Luiz Armando, sou beneficiária das mineiros. Recebemos para nós trabalharmos, para produzir mais e para nós semearmos milho, arroz.
14: Na ocasião, a diretora nacional do Trabalho Migratório, Alice de Brito, salientou o compromisso do governo no apoio a iniciativas de reinserção social dos ex-mineiros e seus dependentes. Estudantes moçambicanos partem em breve para a Malásia e a Alemanha para frequentarem diversos cursos em licenciatura na área de Geociências na Universidade Técnica de Petronas e Técnica de Freiburg, respectivamente, de acordo com um comunicado do Ministério dos Recursos Minerais e Energia. O envio dos estudantes bolseiros para os países em referência enquadra-se na estratégia de formação do setor de recursos minerais e energia e reforça o compromisso do governo na formação de jovens qualificados para responderem às exigências do setor, refere o comunicado. No plano internacional, a França vai prolongar até 31 de dezembro os subsídios aos combustíveis para os setores mais afetados pelo aumento dos preços destes produtos. A decisão anunciada pelo primeiro-ministro francês, Sébastien Lecornu, surge após protestos e bloqueios de depósitos de combustível realizados por pescadores face à crescente preocupação em relação ao poder de compra e o abastecimento dos postos de combustível. Para os pescadores, o subsídio aos combustíveis passará de 25 para 35 cêntimos por litro, enquanto o setor da construção manterá uma ajuda de 20 cêntimos e agricultura 15 cêntimos. Cerca de 10% dos postos de abastecimento enfrentam dificuldades no abastecimento de pelo menos um tipo de combustível, de acordo com a Lusa, que cita a fonte do governo francês. Fechamos com o desporto. O Ferroviário de Maputo revalidou o título de campeão nacional de basquetebol sénior feminino. A equipa locomotiva derrotou Costa do Sol esta quarta-feira por 52-41 ao quinto jogo da final do play-off. A equipa locomotiva sagrou-se assim tetracampeã. E no Moçambola 2026, a Associação Black Bulls consolidou a liderança na tabela classificativa após derrotar esta quarta-feira o Ferroviário da Beira por 2-0 em jogo referente à 20ª jornada. Com este resultado, o Ferroviário da Beira perdeu o segundo lugar na tabela classificativa para o Costa do Sol, que ontem derrotou o Xingal de Tete por 1-0. Apresentamos as notícias no próximo bloco, às 8 horas.
0: A meteorologista Caldina Checo faz agora o resumo das temperaturas máximas previstas para hoje nas principais cidades.
19: 7:40, Quelimane 33, Beira 32, Chimoio 31, Nampula e Pemba, 30, Vilangulo, 29, Inhambane, 28, Xai-Xai, 27, Lixinga, 25, Maputo, 24 graus. É tudo quanto à previsão do tempo para o dia de hoje. Obrigado pela atenção dispensada. Até a próxima oportunidade.
0: Está já aberta a nossa janela do repórter hoje a partir da cidade de Xai-Xai, em Gaza, pela qual espreita o nosso colega Jaime Vanessio, a capital provincial de Gaza, como outros pontos da província. Experimentou momentos difíceis em vários setores por conta das intempéries que assolaram este ponto do país, incluindo a crise de produtos alimentares. Mas o cenário hoje é diferente, Jaime Vanessio. Há muita comida hoje na cidade de Xai-Xai. É caso para dizer depois da tempestade veio a bonança. Muito bom dia, Jaime.
20: Bom dia, de facto. Depois da tempestade vem a bonança. Bom dia, ouvinte e colega em estúdio. Estamos em direto a partir do mercado grossista de Xai-Xai, onde acompanhamos nesta altura o movimento de comercialização de produtos hortícolas. Depois das cheias, houve um período em que era difícil encontrar alguns destes produtos nos mercados, devido aos impactos registados na produção e no transporte, mas a realidade começa a mudar. Atualmente encontramos neste mercado uma maior disponibilidade de hortícolas, como tomate, cebola, couve, repolho, alface, cenoura, entre outros, que estão disponíveis em quantidades consideráveis. Bom, o movimento aqui é de muita procura, muita agitação. Os distribuidores aqui estão perfilados, caminhonetas cheias de produtos. E por falar em caminhonetas cheias de produtos, estamos aqui com um dos proprietários de uma das caminhonetas que está aqui com muito carregamento de produtos. Bom dia, o seu nome a falar para a Rádio Moçambique.
21: O meu nome é o Pedro Moçane.
20: De que distrito vem?
21: É distrito de Coza de Xilembé.
20: Vem de Xilembé, distrito sim, de Choco.
21: Choco, sim, exatamente. Sim, sim.
20: E o que é que traz aqui ao mercado?
21: Aqui no mercado eu trago coisas de tomate, e pimento, couves, salada e repolho.
20: Neste momento a procura é demasiada. Está-se a comprar?
21: Como?
20: Os compradores estão a aderir aos seus produtos.
21: Ah, sim, sim, sim, sim.
20: Vale a pena?
21: Sim. Depois da cheia. Ah, sim, mais ou menos.
20: Ok.
21: Sim, sim, sim. Okay. Sim.
20: Exato. Está aqui um dos vendedores já falar então da sua presença aqui. Há muita procura dos produtos. Há que fazer referência que são vários os produtos aqui disponíveis. Estamos aqui a testemunhar muita movimentação de utentes à procura também destes produtos. Portanto, é o que podemos aqui retratar nesta nossa intervenção, fazer referência que devíamos estar aqui neste nosso direto com o responsável da área dos mercados ao nível do município de Xai-Xai. À última hora, por conta de saúde, acabou não sendo possível a sua presença conosco aqui neste direto a partir do mercado grossista de Xai-Xai. Se anteriormente alguns produtos eram difíceis de encontrar devido aos efeitos das cheias, atualmente os comerciantes apresentam maior variedade e quantidade para venda. Bom, ficamos por aqui. Jaime Vanécio, janela do repórter, bom dia.
0: Muito obrigado, Jaime Vanécio. O Ministério das Obras Públicas, de Habitação e Recursos Hídricos realiza esta quinta e sexta-feira o seu 12º Conselho Coordenador. Em linha, o porta-voz deste evento, o Dr. Américo Dimande, este Conselho Coordenador decorre numa altura em que o país está em alerta face ao fenómeno climático El Niño. Que reflexões à volta deste fenómeno poderão marcar este Conselho Coordenador? Muito bom dia.
2: Muito bom dia. Muito obrigado pela oportunidade concedida ao Ministério das Obras Públicas para apresentar aquilo que vai ser o programa do 12º Conselho Coordenador, que vai se realizar durante 2 dias, a partir de hoje, 17 de setembro, em Macaneta, distrito de Maracuene, província de Maputo. Este Conselho Coordenador, ele debruça-se sob o lema Proáguas, no contexto do ano de águas, fundamentalmente no que respeita a acelerando o acesso à água, saneamento e segurança hídrica para todos, mobilização de recursos e transformação digital dos serviços. O 12º Conselho Coordenador, ele será dirigido por Sua Excelência o Ministro, Dr. Fernando Rafael, e realiza-se num contexto particularmente relevante, marcado pelo 2º ano de implementação do programa quinquenal do governo. E este contexto exige do setor maior capacidade de coordenação, rigor na execução, monitoria do grau de realização dos compromissos assumidos. O país atravessa um desafio, particularmente o setor, e respostas integradas, sustentáveis e orientadas para os resultados são exigidas, portanto, que sejam discutidas e aprofundadas durante esses 2 dias do Conselho Coordenador do Ministério das Obras Públicas, onde se destaca a crescente procura por serviço de abastecimento de água e saneamento, o acesso à habitação condigna, até infraestruturada, a pressão sobre recursos hídricos, impactos das mudanças climáticas e aí, portanto, o fenómeno decorrente do El Niño, portanto, será grandemente, portanto, debatido no que diz respeito a aspectos de mitigação que soluções o país deve tomar para que os efeitos não sejam devastadores, portanto, a vida da população e para a economia do país. Paralelamente, o Ministério das Obras Públicas, Habitação e Recursos Hídricos atravessa uma fase de consolidação das reformas recentemente introduzidas ao nível do setor, reformas essas setoriais e do novo quadro institucional, particularmente nos domínios de abastecimento de água, saneamento, das obras públicas e da gestão patrimonial, que impõe, portanto, maior articulação, portanto, entre os participantes deste 12º Conselho Coordenador. Referi ainda que este Conselho Coordenador contará com a participação de um universo de 150 participantes a diferentes níveis, desde os membros do Conselho Consultivo do Ministro, dirigentes de órgãos centrais do Ministério, instituições tuteladas e subordinadas, responsáveis provinciais do setor, representantes dos parceiros e representantes do governo da província de Maputo. Particular atenção será dada às questões ligadas à operacionalização de programas e projetos estruturantes, sobretudo o projeto, o programa, tanto ProÁguas, tanto neste contexto, tanto das mudanças climáticas e de acelerar o acesso e a cobertura, tanto do acesso ao abastecimento de água e saneamento, tanto às populações. O projeto tem infraestruturada como instrumento de acesso ordenado, tanto à habitação, o Programa Nacional de Polo de Desenvolvimento Comunitário, que foi concebido, portanto, para aproximar das comunidades serviços e infraestruturas essenciais. Portanto, são temas que serão debatidos na perspectiva de reforçar a coordenação, portanto, na mobilização dos investimentos, o modo de assegurar que as infraestruturas produzam um impacto direto na qualidade de vida das comunidades.
0: Muito obrigado, Sr. Porta-Voz do Ministério das Obras Públicas, Habitação e Recursos Hídricos, Américo Dimande, muito a propósito do 12º Conselho Coordenador que os arranca na província de Maputo. A atualidade regional, Moçambique posiciona-se em primeiro lugar na contribuição para a história das lutas de libertação da África, patente no Centro de Património da Libertação Africana em Dar es Salaam, na Tanzânia. O detalhe com o correspondente Monteiro Bonifácio.
3: Construído no local que serviu para encontros entre os dirigentes dos movimentos de libertação, principalmente da África Austral, o centro preserva a história da libertação da África do jugo colonial. Entre vários artigos de Moçambique patentes naquele centro, estão escritos sobre a luta de libertação, retratos e veículos usados pela liderança da Frente de Libertação de Moçambique. O diretor do Centro de Patrimônio da Libertação Africana, Christopher Muhongoli, disse que a superioridade de Moçambique centra-se também nos vários imóveis que foram construídos durante a luta de libertação nacional pelos guerrilheiros, um pouco pela Tanzânia continental e insular.
4: Moçambique tem contribuição nesse centro porque a grande história que temos aqui é de Moçambique. Porque Moçambique, sua independência, preparação da guerra, não é? Foi aqui. E grande história que aqui temos em relação a outros países que lutaram para a independência dos seus países. Moçambique que tem grande história aqui nesse centro, mas também a embaixada moçambicana aqui em Tanzânia e também o Partido Frelimo aqui em Tanzânia ajuda muito a dar a história daquilo que aconteceu desde o tempo da guerra até a independência. Por isso, há grande contribuição de Moçambique para este centro.
3: Christopher Muhongoli convida os moçambicanos e não só que escalam o país para reservar um espaço para visitas ao centro para reviver a história da libertação da África.
4: Aos jovens moçambicanos, vir aqui visitar, saber a história de Moçambique e dos países africanos também que lutaram para a libertação dos seus países. Mas não só aqui. Tem muitos lugares históricos que Moçambique desenvolveu aqui em Tanzânia. Por exemplo, lá onde foi enterrado o fundador da Frelimo, Eduardo Mondlane, lá onde ele vivia, a casa onde perdeu a vida, e outros lugares que Moçambique, aqui em Tanzânia, estava naquele tempo da guerra, estava a se preparar ou preparava combatentes para ir libertar Moçambique. Por isso, jovens e todos os moçambicanos virem visitar esse posto, mas também outros lugares históricos que Moçambique tem aqui em Tanzânia.
3: Diretor do Centro do Patrimônio de Libertação Africana, Christopher Muhongoli. De Dar es Salaam, Monteiro Bonifácio.
0: É uma nota em destaque. O Congresso Nacional Africano vai recorrer da decisão do Tribunal Eleitoral que confirmou a exclusão de 181 dos seus candidatos das eleições de 4 de novembro. Ainda assim, o ANC garante que respeita os tribunais e os processos judiciais. Correspondente Eduardo Figurão.
5: após o Tribunal Eleitoral da África do Sul ter rejeitado o recurso do partido contra a Comissão Eleitoral, o ANC emitiu um comunicado a confirmar que vai recorrer da sentença. O Congresso Nacional Africano insiste que não procura um tratamento especial, mas sim garantir os direitos dos candidatos excluídos. No mesmo documento, apela aos militantes e simpatizantes para que mantenham a calma e não ponham em risco o processo legal em curso. Entretanto, a Comissão Eleitoral publicou a lista dos mais de 136 mil candidatos aprovados para disputar as 10.500 vagas municipais. O diretor adjunto da comissão, Maseru Cheburi, explica que o número final surge após a desqualificação de mais de 5 mil candidatos por várias irregularidades.
7: A candidate could be disqualified for a number of reasons.
5: Um candidato podia ser desqualificado por vários motivos. Primeiro, por não ter pago a caução dentro do prazo estipulado. Segundo, por não termos recebido o comprovativo de aceitação da nomeação pelo partido. Em terceiro lugar, por inscrição em múltiplos partidos. Nesses casos, a comissão notificou as forças políticas envolvidas que podiam manter o candidato, retirá-lo ou substituí-lo. Foi isto que motivou as desqualificações. E como consequência, o número de concorrentes e de partidos diminuiu.
7: And the number of parties has indeed come down.
5: O processo eleitoral avança agora para uma nova fase. De segunda-feira até 12 de outubro, a Comissão Eleitoral abre as inscrições para o voto especial destinado a quem não puder votar no dia 4 de novembro. A Comissão Eleitoral garante estar a trabalhar para assegurar que as eleições sejam livres, justas e transparentes. Rádio Moçambique, Eduardo Figurão, Joanesburgo.
0: Dois testemunhas foram ouvidos esta quarta-feira pelo Comitê Parlamentar que investiga a queda do avião militar de 10 de junho de 2024, na qual morreu o vice-presidente do Malawi, Saulo Chilima, tendo o depoente afirmado ter assistido aos momentos que precederam o acidente. Correspondente Sérgio Sixpence.
22: Durante a audiência realizada ontem no Parlamento em Lilongwe, Efraim Duma disse ter encontrado a aeronave na plantação de Chikangawa quando regressava de Ekwendeni, em Zimba, onde tinha ido comprar uma motorizada. Testemunhou que a aeronave da Força de Defesa do Malawi parou no ar com Chilima, alegadamente vestido com um fato preto, camisa branca e gravata vermelha, de pé à porta a pedir ajuda, enquanto uma força desconhecida o puxava de volta para dentro. Duma alegou ainda que a aeronave sobrevoou as colinas onde ele e outros dois a seguiram e encontraram membros de milícias estrangeiras à espera. Disse que duas pessoas saíram da aeronave, uma vestida com um fato preto e a outra com um uniforme militar. Segundo Duma, os soldados perseguiram-nos por terra, matando um deles e disparando 3 tiros pelas costas. Mas o seu relato gerou ceticismo entre os membros da comissão, que questionaram como é que uma aeronave podia parar em pleno ar. Houve também perguntas de outros membros da comissão ad hoc que contestaram o relato de Duma, afirmando que este contradizia outras provas apresentadas à comissão, incluindo informações do relatório do Gabinete Federal Alemão de Investigação de Acidentes Aéreos sobre a trajetória de voo e a altitude da aeronave. Mas Duma insistiu que estava simplesmente a relatar o que viu. Enquanto isso, uma outra testemunha identificada como Floran Kandawire, residente nos arredores do local onde ocorreu o sinistro, disse à comissão que, no dia do acidente, esteve na floresta próxima a recolher lenha, como costumava fazer. Contou que encontrou dois homens vestidos com roupas camufladas, sem armas, mas que a ordenaram para que abandonasse o local. Kandawire disse que, depois de o avião ter acidentado, ouviu o que pareciam ser tiros. Kandawire deu a conhecer que informou os membros da comunidade sobre o que tinha testemunhado e, posteriormente, procurou o diretor da escola de Ntungwa para reportar o caso à polícia. O presidente da comissão, Walter Nyamilandu, afirmou que os depoimentos requerem verificação e não como uma prova estabelecida. Sérgio Sixpence, em Blantyre.
0: Nas notas sobre as artes e cultura, a cultura moçambicana está de luto. Morreu esta quarta-feira na cidade de Maputo o artista plástico da velha guarda Ida Stembe, figura de múltiplas facetas. O cultural hoje é trazido por Alfredo Muyanga. Bom dia.
6: Muito bom dia. Idas Exxon Marlene Zatembe faleceu vítima de doença, deixando um legado ímpar na arte contemporânea moçambicana. Além das artes plásticas, Idas Tembe distinguiu-se igualmente na escrita, poesia e música. Em declaração à Rádio Moçambique, o presidente do Núcleo de Artes de Maputo, Aldino Languane, recordou a amplitude do seu talento e proximidade com que viveram os últimos momentos da vida.
8: O Idas foi, para mim, não só mestre, também pai, amigo, conselheiro. O Idas é que me faz regressar às artes plásticas, porque eu estava parado há mais ou menos uns 15 anos, mas o Idas é que foi me resgatar.
6: O presidente do Núcleo de Artes de Maputo defendeu a preservação urgente do espólio do pintor e o estudo do seu legado e pensamento artístico nas instituições do ensino. O distrito de Mecuburi, na província de Nampula, é palco esta quinta-feira da realização da quinta edição do Festival Oteca, evento que coincide com as celebrações dos 60 anos de elevação de Mecuburi à categoria de vila. Nelson Tatanha.
9: A chefe do posto administrativo de Mecuburi Sede, Angelina Macário, precisou que a proporção da festa pública constitui uma forma de incentivar a produção da mandioca e da mapira.
23: A Oteca vai promover também um negócio para as senhoras que preparam, será mais valia, mais ganho, e o convite está feito para todos.
9: A Oteca é uma bebida tradicional preparada com base na farinha de mapira e de mandioca e que muitas vezes é confeccionada para celebrar o fim de uma boa época de colheita.
6: Ainda em Nampula, o governo distrital de Mujinqual vai realizar a primeira edição do Festival de Nikusi e Karakata, evento inserido nas celebrações esta sexta-feira do 64º ano de elevação de Mujinqual à categoria de distrito. Albano Xavier.
24: O administrador deste distrito, João Zampula, afirmou que a maioria da população recorre ao Nikusi e Karakata como meio de sustento diário, tendo em conta o potencial existente.
25: O peixe fresco não é possível levar muito tempo lá nas comunidades, mas o peixe seco sempre leva o seu tempo. Então, achamos que vale a pena potenciarmos mais aquilo que a comunidade de Mujinqual tem usado constantemente, mas também a comunidade internacional saiba de que Mujinqual tem um potencial enorme na área do pescado.
24: O primeiro festival de Nikusi e Karakata juntou mais de 1.500 cidadãos, entre expositores e participantes.
6: Termino cultural com a indicação de que o secretário-geral do Partido Frelimo, Shaquille Abubakar, insta aos artistas de Gaza para se organizarem em associações por forma a beneficiar dos apoios prestados pelo governo. Rui Macaringue.
26: O dirigente político que falava no termo da visita de trabalho à província de Gaza ressalvou que tanto o Partido Frelimo quanto o governo já tem em marcha um plano tendente à valorização da cultura moçambicana.
27: Através do FIDER é possível montar um estúdio de gravação. Para além de ser fonte de renda para si, existem ferramentas.
26: Secretário-Geral da Frelimo, Shaquille Abubakar, apelando aos músicos em Gaza para que se organizem melhor com vista a merecer o apoio para a prosecução das suas atividades.
6: Assim o fim termina o cultural aqui no Jornal da Manhã. Bom dia.
0: Agora o noticiário económico.
28: Bom dia. O Conselho de Ministros aprovou recentemente a estrutura de financiamento e os termos e condições do Acordo Direto de Financiamento do Projeto Coral Norte FLNG na área 4 offshore do Bloco do Rovuma. A decisão contempla igualmente os termos gerais para o financiamento da componente de capitais próprios da ENH, envolvendo a ENH Rovuma Área 4 Investimento FZCU, a ENH Rovuma Área 4 SA, a ENH Coral Norte SUSA e as concessionárias N, Cogas e ADNOC. O Executivo autorizou ainda a constituição da ENH Coral Norte SUSA e a aquisição da totalidade do seu capital social pela ENH Rovuma Área 4 SA no âmbito do desenvolvimento do empreendimento do gás natural do reservatório Coral Norte na bacia do Rovuma. Está a 60% a fase de desenvolvimento do projeto de implementação para a concretização da hidroelétrica de Mpandankua, uma das principais iniciativas de produção de energia em Moçambique. O projeto a ser implantado ao longo do rio Zambeze prevê a criação de uma importante infraestrutura para reforçar a capacidade de gestão e fornecimento de energia elétrica no país. Segundo Jorge Muyanga, diretor técnico do projeto, nesta fase já foram realizados estudos geotécnicos e geofísicos destinados a concretizar as condições do terreno e avaliar os níveis de atividade sísmica da área onde será implantado o empreendimento. Espreitamos o mercado cambial. A compra do rand está cotada a 3 meticais e 89 centavos, enquanto a venda é feita a 3 meticais e 97 centavos. O dólar é comprado a 63 meticais e 27 centavos e vendido a 64 meticais e 54 centavos. O euro é comprado a 72 meticais e 98 centavos e vendido a 74 meticais e 45 centavos. Bom dia.
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Estamos já no Café da Manhã, um espaço de entrevista aqui no Jornal da Manhã, num dia em que queremos refletir em torno dos desafios do plano de estrutura urbana da cidade de Moatize, em Tete. Face à pressão demográfica e aos impactos ambientais decorrentes da exploração mineira, o plano distrital de uso da terra é hoje lançado em Moatize. E conforme anunciamos, o nosso convidado é o administrador do distrito de Moatize, Colene Pita, que já se encontra nos estúdios do emissor provincial da Rádio Moçambique, em Tete.

0: orçamento do nosso plano distrital de uso de terra.
1: O que é concretamente o plano distrital de uso da terra e por que Moatize precisa deste instrumento neste momento?
0: O plano distrital de uso de terra é um instrumento fundamental para o ordenamento territorial e ele vai nos ajudar a regular aquilo que é o conflito resultante da pressão que nós temos a nível do nosso distrito. Como sabe, 80% do nosso distrito da área territorial está já ocupado com título mineiro. Então, a partir desse instrumento que nós vamos elaborar, vai conseguir nos dar baliza em relação às outras atividades que nós temos que fazer a nível do nosso distrito, não só na área de mineração, mas o nosso distrito tem um potencial agrícola e também na área do turismo. Então, esse instrumento, de certa forma, vai nos ajudar a dizer o que temos Moatize e o que podemos oferecer.
1: Dizia que 80% do território de Moatize está coberto por títulos mineiros. Que implicações esta realidade tem para as comunidades, sobretudo para as áreas agrícolas?
0: Tem implicações. Como sabem que a lei de mina, em algum momento, até se sobrepõe em relação a algumas outras atividades. E temos tido alguns conflitos, principalmente com as pessoas detentoras mesmo dos títulos. Mas o que esse instrumento vai nos trazer nesta fase em que nós estamos a elaborar? Porque temos alguns com títulos mineiros que já venceram. Então, só a partir deste instrumento que nós vamos elaborar, vamos saber quem tem o título mineiro que está em vigor e quem tem o título mineiro que já venceu. E o Estado, nessa altura, poderá encontrar outro tipo de investidor ou procurar outras prioridades em relação a essas áreas que já estão ocupadas com títulos mineiros.
1: Como é que o Governo pretende conciliar este plano distrital de uso de terra, conciliar a atividade mineira, a agrícola, também as terras comunitárias e as áreas de reassentamento?
0: Sim, não, o Governo já tem, porque este é do miniatura em termos do distrito, mas nós já temos dispositivos legais que nos dão essa prerrogativa de reconciliar esses três elementos que o Sr. Gamaia acabou de dizer. Mas para nós especificamente, como não tínhamos o plano distrital de uso de terra, nós tínhamos algumas áreas, temos 10, não é, que eram em espécie assim, miniatura, temos 10, mas este engloba mesmo todo o distrito. Então, a partir deste, acho que nós não teremos problema em saber redimensionar aquilo que for prioridade para o governo, principalmente a área da agricultura, porque essa é a base do nosso desenvolvimento. Então, nós como governo iremos saber da melhor forma, a partir desse instrumento, o que nós vamos priorizar. A prioridade para nós é a agricultura, depois seguem as outras atividades.
1: O Presidente da República tem dito na sua interação com a população que o povo deve estar no centro das atenções do governo. Que garantias terão as comunidades de que as suas terras, suas áreas de produção agrícolas serão protegidas à luz deste plano distrital de uso de terras?
0: O nosso distrito de Moatize já é campeão em termos de distribuição de doades. E em 2020 tivemos também essa sorte a nível do nosso distrito. Sua Excelência, o Presidente da República, na altura, veio fazer a entrega a nível do distrito, a nível da província, mas a cerimônia aconteceu a nível do distrito de Moatize. Então, para dizer que a maior parte da população a nível do distrito já tem o direito de uso de terra. Então, um e outro ainda, porque tivemos o apoio na altura de um parceiro, porque era a título gratuito. Então, quem não conseguiu ter, e nós neste momento estamos também a fazer esse exercício, porque cada um dos residentes a nível do nosso distrito, principalmente aqueles que desenvolvem atividades da agricultura, tenham esse direito de uso de terra que qualquer investidor que for a chegar, é fácil depois podermos negociar com o investidor, mas dando primazia sempre àquilo que é a vontade da nossa população.
1: Sr. Administrador, o plano chama atenção para a pressão sobre as terras agrícolas

0: e zonas ribeirinhas, como é o caso do rio Zambeze e Revube. Que medidas concretas estão previstas para proteger estas áreas?
1: Como sabem que o distrito de Matice não só é atravessado por Rio Zambeze, é atravessado também por Rovubo, e temos um Condese, que são os principais caudais que nós temos a nível do nosso distrito. A priori, essas áreas, em coordenação com a Ara Zambeze, temos chamado a atenção à população, incluindo mesmo os investidores, para que não hajam atividades, principalmente aquelas que impactam diretamente sobre o ambiente. Então, esse instrumento também vai ajudar, porque na sua elaboração vai envolver diferentes estratos sociais, começando mesmo com a população, porque a população é conhecedora dos próprios rios, sabem quando é período de pico ou a cheia vão até que nível. Então, a população vai ser o ponto fundamental nesse processo que nós estamos, de certa forma, estamos a salvaguardar que as pessoas que estão à beira do rio, mesmo os investidores, não estejam a violar aquilo que é prescrito em termos da lei. Por isso, nós trabalhamos em coordenação com a entidade que regula a situação da água a nível da nossa província, que é Ara Zambeze.
0: O documento propõe a criação de um geoportal de gestão territorial. Como é que funcionará esta plataforma e que informação estará disponível para as comunidades do Distrito de Matice, Sr. Administrador?
1: Sim, estamos a falar de uma nova abordagem e que é um desafio para nós como governo do distrito, porque é um sistema novo, mas temos já o apoio de um parceiro que é a agência do Zambeze. É a partir deste órgão que vamos procurar, junto da agência do Zambeze, da Direção Nacional de Terra, incluindo outros intervenientes que vão ajudar os técnicos do distrito a elaborar, de certa forma, este instrumento, usando mesmo este documento.
0: Será possível, através deste geoportal, Sr. Administrador, saber ao mais detalhado quem possui DUAT, onde estão as concessões e quais são as áreas destinadas a diferentes atividades?
1: Sim, e esse instrumento está dividido quase em três. Teremos a primeira, que é a camada base, em que vamos usar o satélite, não é? Que vai nos dizer onde que passam as estradas, onde que temos rio, onde temos aldeia, onde temos também os limites por distrito. Como sabe, o nosso distrito de Matize faz fronteira com o distrito de Tete, faz fronteira com o distrito de Doa, faz fronteira com Sangano. Então, esses distritos também foram convidados para este lançamento. Então, esse documento, esse instrumento vai nos ajudar, de certa forma, a nos ajudar a fazer o limite com muita mais precisão em relação ao sistema que nós estávamos a usar anteriormente.
0: Em termos de mudanças, o plano distrital de uso de terras, o que é que poderá trazer para reforçar a fiscalização ao nível do distrito?
1: Primeiro, a mudança que vai trazer é o desenvolvimento mesmo para o próprio distrito, porque nós estaremos em condições de discutir e dar proposta para qualquer um que quiser vir investir no distrito de Matice, porque teremos a precisão de onde temos terras aráveis para a agricultura, onde que temos áreas próprias para podermos desenvolver o turismo. Teremos áreas para podermos fazer o pasto, porque o nosso distrito também é um potencial na área da pecuária. Então, esse instrumento vai nos ajudar a definir essas outras áreas, mas tendo em conta que nós nos consideramos a capital mineira da província, então a área mineira também não estará fora desse processo. Então, serão três áreas: temos a área mineira, temos a área da agricultura, que entra também a parte da pecuária, e temos a área do turismo. Então, a partir desse instrumento, nós estaremos em condições de oferecer o melhor que Matize tem.
0: mecanismos serão criados para que uma determinada comunidade possa apresentar uma reclamação sobre conflitos de terra e, ao mesmo tempo, acompanhar a resposta das autoridades do Distrito de Matice?
1: No lançamento, hoje, a população também é convidada, estão convidados os líderes comunitários, está convidada a sociedade civil, quer dizer, todos os estratos sociais da sociedade vão fazer parte do lançamento do nosso PDUT. E durante o processo de execução, porque teremos algum tempo para podermos fazer e o georreferenciamento, como aqui bem dizia, então ninguém vai ficar de fora e nós teremos canais abertos para a população poder apresentar qualquer que seja a preocupação, a partir mesmo das comunidades, depois temos as localidades, temos os postos administrativos, temos o distrito, mas também o documento vai carecer de uma aprovação depois de terminar a nível da província. Então, teremos muitos canais aqui onde aquele que se sentir lesado poderá canalizar a sua preocupação. Mas nós temos fé que esse instrumento vem mesmo para regular aquilo que era a dificuldade que nós encontrávamos em relação à gestão de terra.
0: Sr. Administrador, de que forma o plano distrital de uso de terra poderá ajudar a reduzir conflitos entre empresas mineiras e a comunidade?
1: Vai ajudar de certa forma. Nós já temos algumas áreas, por exemplo, o reassentamento de Nhamitsatsi, Nhavindo. Isso está sendo feito graças aos parceiros que estão a operar nos distritos, não é? Eles, quando chegam numa determinada zona, principalmente com o título mineiro, a lei já é clara. E temos que reassentar a população. O que que acontecia? Nós tínhamos planos de pormenores. A empresa chegava, dizia, eu quero ocupar esta área. Ela se encarregava depois em fazer um plano pormenor só para aquela comunidade.
0: Certo.
1: Mas com esse instrumento, nós podemos, como distrito, agora, a partir deste, dizer todo o reassentamento nós vamos direcionar para um sítio X. Se tivéssemos aproveitado os planos de pormenores que nós tínhamos no Matize, que já são 7 em funcionamento, e temos 3 já em processo avançado de elaboração, provavelmente já teríamos de cidade de Matize 2, se todos os reassentamentos estivessem no mesmo sítio. Mas tínhamos esses planos de pormenor. Então, a partir desse instrumento que estamos a elaborar agora, provavelmente já podemos dizer que quando for o reassentamento rural, nós temos a área X, porque naquela zona sabemos que a população terá o direito de fazer as suas residências, terá um espaço para fazer machamba e terá um espaço para fazer a pastorícia e terá um espaço para desenvolver outro tipo de atividade. Uhum. Então, esse é o objetivo que nós temos em relação a esse instrumento.
0: Estimado ouvinte, estamos aqui no espaço Café da Manhã a falar do lançamento do Plano Distrital de Uso de Terras, que terá lugar dentro de instantes no distrito de Moatice. É uma iniciativa do governo moçambicano. E vamos desde já à interação com o estimado ouvinte e, para o efeito, devolvemos o sinal para os estúdios centrais e convido ao colega Vítor África para a interação. Bom dia.
2: Bom dia, Ignacio Gamay. Já temos as nossas linhas disponíveis, 21-31-77-77 e também 82-34-77. Repito, 21-31-77-77 ou então 82-34-77. Temos também a nossa página do Facebook Jornal da Manhã, RM, já disponível para interação. Temos o ouvinte Domingos Neves, a partir de Chimoio, já em linha. Caro ouvinte, bom dia.
3: Viva, meu caro África, muito bom dia. E um dia ao nosso vasto auditório da nossa rádio pública, prestigiosa rádio pública, rádio que conecta e projeta Moçambique. E um bom dia especial para a terra quente, os frondosos em Bondeiros e da imponente Cabra Base. E quero aqui parabenizar esta iniciativa. o país tem tido este grande problema de ordenamento territorial e hoje estamos a ouvir que Moatize está a avançar nesta perspectiva, está de parabéns. É uma iniciativa que, acho eu, deve ser replicar um pouco para todo o país. E, excelentíssima administradora, eu gostaria de saber o seguinte. Em termos de ordenamento territorial, sabemos claramente que Moatize é uma cidade, é um distrito literalmente mineiro. As terras foram divididas. Eu gostaria de saber, entre o espaço terrestre reservado para minas e o espaço terrestre reservado para outras atividades, qual é o maior espaço que neste momento está reservado? E mais um disse, Domingos Neves, da região planáltica dos Montes Bingas, mano, com bem cabeça de velho. Bom dia, África.
2: Muito bom dia. Vamos agora até Congolote, na Matola. Ouvinte Júlio Samson, bom dia.
4: Bom dia, África. Bom dia, Lupangi. Bom dia, Gamay, Entete. Bom dia, Excelência, todo administrador. Estou lisonjeado de saber como é que está o distrito de Moatize em matéria de mineração. A questão que tem o senhor administrador é que disse que Moatize tinha 80% de dotes da mineração. Agora, os agricultores, onde é que tem terra para produzir comida? A outra questão, qual é a contribuição das mineradoras em Moatize para a responsabilidade social para as populações do distrito? Muito obrigado. Júlio Samson, de Congolote, município da Matola. Bom dia.
2: Bom dia, e continuamos na Matola, agora em Xinonanquila. Ouvinte Nelson Vasco, bom dia.
5: Bom dia, meu novo administrador, a partir de Moatize, província de Tete, é uma província sempre claramente o calor está intenso. Nossos administradores, antes, já fizeram um levantamento de quantos residentes estão ali nessa vila do Moatize. Muito obrigado, com poucas palavras. Vou devolver para outros ouvintes. Obrigado, Lupangi.
2: Muito obrigado. Vamos agora até Xai-Xai, ouvinte Félix Parruque. Bom dia.
6: Olá, bom dia, Vitor África. Bom dia, Lupangi. Bom dia, Inácio Gamay, a partir da cidade de Kete. Bom dia, excelentíssimo senhor administrador. Bom, queremos saudar este lançamento do plano de estrutura, que aliás é um instrumento que orienta os distritos por um período de 10 anos, onde se prevê a utilização do solo nas diversas formas, tendo em conta as características de cada distrito. Mas a questão que eu coloco, senhor administrador, Moatize debate-se seriamente com a questão de erosão e sabemos que a erosão é um problema ambiental. Gostaria de perceber de si quais são as ações que terão sido previstas nesse plano de estrutura, dado que há famílias que, inclusive, estão na iminência de serem engolidas com esta problemática da erosão. A outra questão é mesmo encorajar o administrador, dado que a vossa cidade é uma cidade mineira, uma cidade de várias transformações. O colega, penso que é o Vasco, também perguntava a questão da contribuição das mineradoras em relação às atividades que têm desenvolvido, dado que há várias receitas que são geradas. Então, também queria reforçar essa questão da contribuição dessas mineradoras. Um abraço, espero que se falem que a gente achei das mais brilhantes.
2: Muito obrigado, ouvinte Félix Parruque. Vamos agora espreitar a nossa página do Facebook. Temos a mensagem do ouvinte Nelson Baeira, que escreve-nos a partir da cidade de Tete. Bom dia, café da manhã. Gostaria de saber do administrador de Moatize quais são as medidas que o governo está a tomar em parceria com as empresas mineradoras para resolver os conflitos nos reassentamentos, sobretudo a falta de machambas para as famílias deslocadas. Também questiono os relatos de rachas nas casas dos bairros de Nhaxere e Bagamoio, supostamente relacionados com vibrações das atividades mineiras da Vulcano. E o que está a ser feito para proteger a população? E, por fim, pergunto se existe um plano para o futuro da cidade de Moatize, tendo em conta a expansão das áreas de mineração. mineração e limitação do espaço para crescimento urbano, escreve o ouvinte Nelson Baera. Temos também o ouvinte Eugênio Becha, de Moanza, que escreve: bom dia, café da manhã. Que medidas técnicas estão previstas no plano de estrutura urbana para responder ao crescimento demográfico de Moatize, garantindo expansão ordenada e acesso adequado aos serviços básicos? Ainda na nossa página do Facebook, temos o ouvinte Isaías Sandi, que escreve-nos a partir de Moanza, em Sofala. Bom dia, café da manhã e convidado. Gostava de saber, junto do convidado, qual é a estratégia que o governo está a implementar de modo a conciliar as duas coisas, extração mineira e urbanização, sem prejuízo de ambas as atividades. Temos também o ouvinte Ruben Jaime, a partir da Massinga, em Inhambane. Bom dia, café da manhã. Como é que está a ser feito o novo ordenamento da cidade de Tete para se evitar a erosão, principalmente dos novos bairros? Na nossa linha já temos mais um ouvinte de Xaixai, ouvinte Mateus Langa. Bom dia.
7: Bom dia, Mateus Langa de Xaixai. Saudar o convidado, ao Lipanga, ao Vitor e a todo o auditório nacional. Onde há planos de ordenamento territorial, sempre há conflitos. O que eu pretendo saber, senhor administrador, é se está acautelado a questão do conflito da população, não é? Dos agricultores e a parte de investimento. A outra parte, sintetizar a explanação do Félix Paruk, a questão da erosão. É preciso que haja cautela no que tange a essa exploração, porque visto muitas das vezes a erosão graças à cidade de Moatize. Cidade de Xaixai, Mateus Langa, bom dia.
2: Muito bom dia. E Ignacio Gamay, fechamos assim este espaço de interação com os ouvintes.
0: Muito obrigado, Vitor África. Foram 8 as questões colocadas pelos ouvintes, seu administrador, em menos de 4 minutos e meio. Gostaríamos da sua capacidade de síntese. Seu administrador, as questões estão aí e pedimos a resposta.
1: Muito, muito obrigado. E vamos tentar, nesse curto espaço de tempo que nos deram, porque são respostas que provavelmente teremos que dar com muita profundeza em relação, mas em termos gerais, dizer que em termos de ordenamento, nós dizíamos que o distrito de Moatize quase estamos com 87% da área ocupada com título mineiro, mas não significa que esses 87% da área ocupada está sendo explorado. O que está a acontecer mais em relação às mineradoras, estão mais no posto administrativo de Moatize sede, não é? Então, temos áreas extensas, principalmente a área onde nós consideramos como celeiro do nosso distrito, que é o posto administrativo de Zobo. Não temos ainda um impacto significativo em relação à exploração mineira. E temos lá algumas empresas que também estão numa fase mesmo de estudo em relação ao ouro, mas onde nós sentimos maior pressão em termos de terra é no posto administrativo de Moatize sede. Aí não podemos dizer que não temos conflito. Temos conflitos sim de terra, mas o que se salvaguardou é que em relação às empresas que estão a operar, falo da Vulcan e a ICVL, que estão conosco neste momento já a produzir mina de Moatize, essas têm uma obrigação em termos de responsabilidade social. Se transferimos população de um ponto onde a mineradora está a explorar, quando entregamos uma outra área, a primeira coisa que tem que se salvaguardar é que a população tenha direito a uma casa condigna, melhor do que aquela onde já estava a viver, e tenha área que ele já estava a produzir, principalmente para a área de Machamba, e temos também a área do pasto. Certo. Então, essa parte aí está salvaguardada nos termos da lei. Mas temos outras questões que surgem já a título individual, pessoas que não estão nas áreas de reassentamento, que estão a desenvolver outro tipo de atividade. Ali, em algum momento, temos tido essa questão, porque alguns negociam as suas próprias áreas a terceiro, sem a interferência mesmo do governo do distrito. Mas também aqui abordou-se a questão da responsabilidade social. Não é dizer que, no âmbito da responsabilidade social das mineradoras, o Estado já definiu fora daquilo que eles têm como direito, principalmente no âmbito de reassentamento, o distrito em si tem um orçamento que recebe a partir daquilo que são as receitas que são declaradas para as mineradoras. Uhum. E nós recebemos, a nível do distrito, os 2,75. É a partir desse valor que aquelas comunidades que foram impactadas decidem o que, que deve ser feito. E esse exercício passa primeiro por uma consulta comunitária, a população decide o que quer ser feito, e dentro daquilo que é o limite orçamental, nós acabamos como governo implementando. Mas também houve aqui a situação de vibrações e rachas,
0: certo.
1: E principalmente isso acontece a nível da nossa cidade de Matice. Mas já estamos há 2 anos que assunto de queixa em relação a rachas já nós conseguimos minimizar, e aquelas residências que, de certa forma, se identificou que tinham mesmo racha resultante da mineração, as empresas tiveram essa responsabilidade e conseguimos corrigir. E, em termos do crescimento urbano da nossa cidade,
0: Sr. Administrador, já não temos mais tempo. Agradecemos a sua participação. Este café foi moderado por mim, Ignacio Gamay, com a sonorização de Marcos Ondane e os cuidados técnicos de Virgílio Jackson e Bartolomeu Paquete. Muito obrigado. Até à próxima oportunidade.
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11: Pontualmente 8 horas em toda a República de Moçambique. Está de regresso o jornalista Vitor África para atualizar as notícias no terceiro e último bloco deste jornal.
2: O presidente da República, Daniel Chapo, escala hoje os distritos de Boane e da Manhissa no prosseguimento da visita de trabalho que efetua à província de Maputo. As preocupações do distrito de Boane a serem partilhadas com o chefe de Estado são a seguir mencionadas pelo administrador local, Lázaro Mbambamba.
12: Iremos partilhar o nosso sentimento de que constituem desafios para o distrito de Boane. Claramente temos a ponte de Umpala, temos a ponte de Mazambanine, temos ali a ponte de Machampiane, ligação Machampiane-Molotana, que são desafios. Nós, além de mostrarmos alegria, vamos, se ele nos permitir, colocar essas pequenas preocupações que nós vimos nas cheias, que foram desafiantes.
2: Administrador de Boane, Lázaro Mbambamba, e a visita que o Presidente da República efetua hoje ao distrito. E na vila de Boane está posicionada a equipa da Rádio Moçambique. Jornalista Célio Manhissa, bom dia.
13: Bom dia, Vitor. África, a baixa temperatura que se faz sentir neste momento não intimidou a população da zona de Mabanja, local de chegada e da primeira atividade do Presidente da República. Neste local, Daniel Chapo vai visitar as infraestruturas do Serviço Municipal de Obras Públicas. Trata-se de uma unidade de fabrico de material de construção de estradas, nomeadamente pavés, lancis, e dentro de dias começa a linha de produção de betão. O empreendimento está orçado em cerca de 20 milhões de meticais, investimento do município de Boane e parceiros, visando criar condições para a manutenção de infraestruturas rodoviárias e a construção de novas vias. Daniel Chapo é esperado a qualquer momento aqui na zona de Mabanja, onde já estão criadas as condições para a recepção do chefe de Estado depois de Mabanja, ainda que em Boane. Chapo vai visitar igualmente a empresa Bananalândia. De Boane para a Rádio Moçambique, Stélio Manhissa. Bom dia.
2: Muito bom dia. Dois funcionários do Tribunal Administrativo foram detidos esta quarta-feira no âmbito de uma operação de buscas e apreensões efetuada pelo Gabinete Central de Combate à Corrupção. A Rádio Moçambique sabe que trata-se de um escrivão de direito provincial afeto ao cartório do contencioso administrativo e um ajudante de escrivão afeto à repartição de património. De acordo com informações já em nosso poder, os arguidos estarão presentes hoje ao juiz de instrução para a realização do primeiro interrogatório. A Presidente da Assembleia da República, Margarida Talapa, apelou ontem à união dos moçambicanos, incluindo os residentes na diáspora, para contribuírem para a paz, reconciliação e desenvolvimento económico do país. Talapa falava em Harare durante um encontro com a comunidade moçambicana residente no Zimbábue.
10: Queremos desenvolvimento do nosso país e não há desenvolvimento sem paz. Não há desenvolvimento sem participação de cada moçambicano. Não há desenvolvimento sem união dos moçambicanos. Há uns que tentam dividir o país e dividir os moçambicanos. Moçambique deve continuar uno, indivisível, sob liderança do presidente da República de Moçambique, Daniel Francisco Chapo.
2: Presidente da Assembleia da República, Margarida Talapa. O governo disponibilizou meios de produção a antigos trabalhadores das minas da África do Sul e seus dependentes no distrito de Buza, em Sofala, uma ação levada a cabo pelo Ministério do Trabalho, Gênero e Ação Social. Trata-se de 9 ex-mineiros agrupados em associação que receberam um trator com as respectivas alfaias, uma motobomba, insumos agrícolas, equipamentos de proteção individual, entre outros bens.
14: Sou José Antônio Pincera, trabalhador das minas na África do Sul. Em 1975. Isso aqui, desde a minha vida, nem contava que podia ser hoje receber esses materiais, mas é uma graça para que nós estejamos a receber esses materiais e vai nos ajudar e vai ser mais.
15: Luiz Armando, sou beneficiária desde mineiro. Recebemos para nós trabalharmos, para produzir mais e para nós semearmos milho, arroz.
2: Na ocasião, a diretora nacional do Trabalho Migratório, Alice de Brito, salientou o compromisso do governo no apoio a iniciativas de reinserção social dos ex-mineiros e seus dependentes. Um grupo de estudantes bolseiros moçambicanos parte em breve para a Malásia e Alemanha, onde vão frequentar diversos cursos de licenciatura na área de geociências. Um comunicado do Ministério dos Recursos Minerais e Energia refere que o envio dos estudantes moçambicanos reforça o compromisso do governo na formação de jovens qualificados para responderem às exigências do país. E no plano internacional, o primeiro-ministro israelita Benjamin Netanyahu anunciou esta quarta-feira que planeia apresentar uma iniciativa para revogar a cidadania dos que difamarem o exército. Netanyahu fez o anúncio após a crise desencadeada pelo documentário denominado NASA, que aborda alegados crimes cometidos pelos militares israelitas na faixa de Gaza. Um outro projeto de lei deverá multiplicar por 20 o montante da compensação pela qual podem ser processados por difamação. Fechamos com o desporto. O Ferroviário de Maputo revalidou o título de campeão nacional de basquetebol sénior feminino. A equipa locomotiva derrotou o Costa do Sol esta quarta-feira por 52-41 ao quinto jogo da final do play-off. A equipa locomotiva sagrou-se assim tetracampeã. E no Moçambola 2026, a Associação Black Bulls consolidou a liderança na tabela classificativa após derrotar esta quarta-feira o Ferroviário da Beira por 2-0 em jogo referente à 20ª jornada. Com este resultado, o Ferroviário da Beira perdeu o segundo lugar na tabela classificativa para o Costa do Sol, que ontem derrotou o Xingal de Tete por 1-0. A 20ª jornada do Moçambola 2026 encerra na quarta-feira próxima, 22 de setembro, com o embate União Desportiva do Songo, Machakene. A BB lidera o campeonato com 41 pontos, seguida por Costa do Sol com 34, igual número de pontos do Ferroviário da Beira no terceiro lugar. Nos lugares de despromoção estão o Xingal de Tete com 9 pontos, Machakene com 10 e a Associação Desportiva de Pemba com 17 pontos. Apresentamos as notícias. O próximo bloco às 9 horas.

0: Estamos já na reta final desta quarta edição da Semana do Jornal da Manhã, mas antes do fecho, recordemos as notas que estiveram hoje em destaque. Dissemos que o distrito de Mandimba, no Niassa, vai contar até outubro com o segundo posto de travessia terrestre. O objetivo é dinamizar o movimento migratório entre Moçambique e Malawi. O Instituto Nacional de Meteorologia em Manica alerta para a necessidade de adaptação de práticas agrícolas face às previsões de escassez, de precipitação e ao aumento das temperaturas em quase toda a província com a ocorrência do fenômeno climático El Niño. Autoridades sanitárias do distrito de Chuí, em Cabo Delgado, ativam um plano de contingência contra doenças diarreicas e cólera face à época chuvosa que se aproxima. No estrangeiro, o Congresso Nacional Africano vai recorrer da decisão do Tribunal Eleitoral que confirmou a exclusão de 181 dos seus candidatos das eleições de 4 de novembro. Destaques do Jornal da Manhã desta quinta-feira, segundo dia da visita de trabalho do Presidente da República à província de Maputo. Na sequência, hoje, Daniel Chapo trabalha nos distritos de Buane e Manhissa. No Café da Manhã, refletimos hoje em torno dos desafios do plano de estrutura urbana da cidade de Moatize, em Tete, face à pressão demográfica e aos impactos ambientais decorrentes da exploração mineira. O plano distrital de uso da terra é lançado hoje em Moatize. O nosso convidado foi o administrador do distrito de Moatize, Colin Pita. Estimado ouvinte, gratos pelo calor da audiência, são agradecimentos de todos os profissionais que do Rovuma, Maputo e do Zumba ao Índico e pela região austral de África tornou possível esta quarta e penúltima edição da Semana do Jornal da Manhã. Em nome desta equipa, despedem-se Francisco Diatti, que esteve na sonorização, Vitor África nas notícias. A partir de Tete, Ignacio Gamay moderou o Café da Manhã. Eu sou Adarito Lipang e assino a edição e apresentação. Muito obrigado pela companhia e até uma próxima oportunidade. Bom dia.
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0: Acompanhe as notícias a esta hora, apresentadas por Ernesto Tchauk. Muito bom dia.
1: Bom dia. O presidente da República, Daniel Chapo, escala hoje os distritos de Boane e da Manhissa no prosseguimento da visita de trabalho que efetua a província de Maputo. E o estadista moçambicano lamenta o falecimento do artista plástico Ida Stembe, ocorrido esta quarta-feira no Hospital Central de Maputo. Em mensagem de condolências, o chefe do Estado considera que Moçambique perde hoje uma das figuras marcantes das suas artes plásticas, cuja obra permanece como parte da memória coletiva nacional. Idas, nascida 1 de julho de 1955 na cidade de Matola, pertenceu à geração de artistas que se afirmou nos primeiros anos da independência e contribuiu, segundo o presidente Chapo, para a construção de uma linguagem das artes plásticas moçambicanas. Neste momento de dor, o presidente da República endereça, em nome do povo e do governo de Moçambique e no seu próprio, as mais sentidas condolências à família, amigos e artistas e à comunidade cultural moçambicana. O Ministério das Obras Públicas, Habitação e Recursos Hídricos debate hoje e amanhã, em Macaneta, distrito de Marraquém, província de Maputo, os mecanismos de resposta ao fenómeno El Niño, a segurança hídrica e habitação. Os debates vão ter lugar durante o 12º Conselho e Coordenador da instituição, cuja cerimónia de abertura será presidida pelo ministro Fernando Rafael. Domingos Macalan.
2: Sob o lema ProÁguas, acelerando o acesso à água, saneamento e segurança hídrica para todos, e com enfoque na mobilização de recursos e na transformação digital dos serviços, o encontro vai avaliar os principais desafios do setor e definir prioridades de intervenção para 2027. Entre outros temas centrais, consta a preparação da resposta aos efeitos de El Niño na época 2026-2027, a mobilização de financiamento para barragens estratégicas e a implementação do Compacto ProÁguas 2026-2036. De Matola, Domingos Macalani.
1: Será oficializado hoje o Gabinete Provincial Distritais de Preparação do 13º Congresso da Frelimo em Tete. Jornalista Orlando Cananecas.
3: Para o efeito, já se encontra em Tete a Brigada Central da Frelimo de Assistência à Província de Tete, chefiada pelo membro da Comissão Política, Aires Ali. Neste âmbito, a Brigada Central da Frelimo orienta um seminário de capacitação aos membros dos secretariados do Comitê Provincial, das Organizações Sociais, das Brigadas de Assistência e Apoio aos Distritos e outros quadros. Durante os trabalhos, o chefe da Brigada Central, Aires Ali, tem agendada uma deslocação ao distrito de Zumbu, onde vai orientar reuniões e comícios em Zambwe, Muzi, além da sede distrital da cidade de Tete, Orlando Cananecas.
1: O Partido Podemos inicia amanhã a realização das primeiras reuniões nacionais de formação e planificação provincial desta formação política. O presidente do Podemos, Albino Forquilha, diz que as formações começam na Matola, província de Maputo, e vão servir para aprofundar a educação cívica e política dos membros do partido.
4: É nosso objetivo, efetivamente, fazer com que os membros do Podemos hajam como políticos, com consciência própria, com uma direção clara, com uma organização clara, que permite que a política se reabilite e os cidadãos tenham confiança na política.
1: Presidente do Partido Podemos, Albino Forquilha, e o início amanhã das primeiras reuniões de formação e planificação provincial desta formação política, que vão decorrer de forma faseada até janeiro do próximo ano. Um grupo de estudantes bolseiros moçambicanos parte em breve para a Malásia e Alemanha, onde vão frequentar diversos cursos de licenciatura na área de geociências. Um comunicado do Ministério dos Recursos Minerais e Energia refere que o envio dos estudantes moçambicanos reforça o compromisso do governo na formação de jovens qualificados para responderem às exigências do país. O tempo. A cidade de Tete poderá ser hoje a mais quente do país, com uma temperatura máxima de 40 graus centígrados. Para Quelimane, prevê-se 33, Beira 32, Chimoio 31, Nampula-Epemba 30, Vilanculo 29, Inhambane 28, Xai-Xai 26, Lixinga 25 e, por último, Maputo, com 24 graus centígrados de temperatura máxima. E próximas notícias quando forem 10 horas.

0: 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Certidão de nascimento, cédula pessoal e o bilhete de identidade.
1: Presidente da República, Daniel Chapo.
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3: 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calfundiri, na Shirini, na Sita. Se quiser dizer a fé que na coação para trocar bicho, você quer dizer enganos aquilo, aí nas bichas. 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

0: Nacional, oi! Rapaz, oi! A sorte, oi! A Nuna, oi! A Corolla, oi! Gitile! Auxene! O Vukile!
1: Menino, vou que ele é quase animado.
0: Quero, em primeiro lugar, dizer que estou muito feliz por estar aqui em Boana hoje. Sobretudo porque viemos visitar aqui a nossa fábrica de lancis e também de pavês. Do nosso município de Boane. E quero usar esta ocasião para vos endereçar muitos parabéns. Parabéns à nossa presidente do município. E quero pedir uma grande salva de palmas para ela. Boane, oiê! Assate, oiê! Nós aceitamos vir aqui porque vimos que o município está fazendo um bom trabalho. Não está a pensar só hoje, mas está a pensar no futuro. Porque através dessa fábrica, muitas estradas aqui do município de Boane vão melhorar cada dia que passa. Esta estrada que nós estamos a ver aqui não existia. Hoje existe. E vamos ter muitas estradas bonitas como esta aqui. Por isso, parabéns ao município de Boane, parabéns, presidente, vereadores, assembleia e todos. Boane, oi!
2: Oi!
0: Mas também recebemos uma oferta que é composta pela produção de Boane. Recebemos couve, repolho, banana e muita produção boa. Uma demonstração clara de que a população de Boane, o nosso distrito de Boane, está a ouvir as recomendações que estamos a dar. Primeira, a recomendação de que vamos trabalhar. Boane, oiê! A produção que nós vimos aqui é resultado de trabalho. É resultado do trabalho da população de Boane. Por isso quero endereçar os nossos parabéns ao governo do distrito de Boane, na pessoa do nosso administrador e dos diretores que estão aqui a trabalhar. Ai, educação, saúde e outros serviços. Parabéns ao governo do distrito de Boane. Parabéns aos nossos líderes comunitários que cuidam da nossa população. Peço uma grande salva de palmas para eles. Parabéns aos nossos líderes religiosos que cuidam da parte espiritual do nosso povo. Quero pedir uma grande salva de palmas para eles. Parabéns aos nossos combatentes que lutaram para libertar essa pátria. Parabéns a todas as mulheres que estão aqui. Assate, oiê! Parabéns a todos os jovens que estão aqui. Juventude, oiê! Parabéns a todos os homens que estão aqui. Boa noite!

0: Maputo província, oi! Eu não vou roubar muito tempo. Queria deixar uma mensagem muito importante. Nós estamos a trabalhar na província de Maputo durante 3 dias. Começamos a trabalhar ontem em Matutuíne, onde inauguramos um tribunal, fizemos um comício e nos reunimos com a província para saber como é que nós estamos a trabalhar com o povo. Porque quando tomamos posse no dia 15 de janeiro de 2025, dissemos que íamos fazer uma governação próxima do povo. E para nós, governação próxima do povo é deixar o gabinete em Maputo e vir a Boane para trabalhar com o povo. Porque a nossa missão, quando fomos eleitos, é servir o povo. Não é nos autosservir, mas servir o povo. É ou não é? Boa noite! E a principal mensagem que estamos a levar para o povo moçambicano é mensagem de paz, mensagem de amor, mensagem de união entre moçambicanos, mensagem de comunhão entre irmãos, para podermos desenvolver Moçambique. Não há nenhum país no mundo que pode desenvolver sem paz e segurança. E a paz não é só o calar das armas. A paz começa em casa, na família, pai, mãe,
1: mamãe,
0: filhos,
1: bana,
0: filha,
1: bana bastante,
0: da casa,
1: anjanguin,
0: vai se espalhar para os vizinhos,
1: se assinava, se acaba aquela,
0: vai se espalhar para o bairro,
1: se assinava, mganguin,
0: vai se espalhar para o nosso município,
1: se assinava, kashfunza,
0: para o distrito,
1: kashfunza, ntongo,
0: para a província,
1: kashfunza, kulu,
0: e para o país todo.
1: Se acha, tlangisa, tiko,
0: é ou não é?
1: Isso
0: é
1: kumba, isso.
0: E para que haja paz,
1: para
0: o mais importante é cada um de nós amar o próximo. Não existem pessoas perfeitas. E nós somos diferentes. A diferença é uma dádiva de Deus para poder trazer riqueza no meio da diferença. Mesmo aqui onde nós estamos aqui, não somos iguais. É ou não é? Alguns são mais fortes, outros são um pouco mais magrinhos, outros são mais claros, outros são mais escuros, outros são mais baixinhos, outros são altos como eu. É ou não é? Boa noite! Mas essa diferença não pode nos levar a violentar o seu irmão. Até esses dedos aqui da minha mão são diferentes. É ou não é? E cada um dos dedos tem a sua função. Mas não há nenhum dedo que corta outro dedo porque é diferente dele. Então nós aqui nascemos em sítios diferentes. Temos religiões diferentes. Até gostamos do clube de futebol diferente. Temos partidos políticos diferentes. É ou não é? Mas isso não pode lhe levar a violentar.

0: Nacional inclusivo. Em que todos os irmãos moçambicanos, apesar das diferenças, sentam para falarem. Porque é a falar que a gente se entende. Não pode violentar seu irmão só porque não concorda com o que você pensa. Não somos obrigados todos a pensar da mesma forma. Imagine aqui em Boane. Hoje de manhã. Imagine se todos pensássemos da mesma forma. E se pensássemos que hoje todos vamos a Maputo. Todos estaríamos a andar para a cidade de Maputo. Se dia seguinte pensássemos que não, bastava um dizer que está a pensar que irá para a África do Sul. Todos acordavam de manhã e iam para a África do Sul. A vida havia de fazer sentido. É por isso que pensamos diferente. Mas queremos dizer que todos nós temos que combater os discursos de violência. Combater a própria violência. Combater discursos de ódio. Combater o ódio. Combater a desinformação, principalmente nas redes sociais. Combater o boato. Combater a manipulação. E todos dizermos sim ao amor. Moçambique, oiê! Boane, oiê! Porque todos os livros sagrados falam de amor. É ou não é? Até aqueles que são cristãos sabem que Cristo disse: amai-vos uns aos outros. É ou não é? Não disse: odiai-vos uns aos outros. Porque o amor traz a paz. E nós queremos a paz para desenvolver Moçambique. Queremos trazer mais Fidel para Boane. Boane, oiê! Queremos trazer mais machimbombos bonitos como aqueles aí para Boane. Para Boane e para Matola Rio.
1: Para Boane e Matola Rio.
0: Para o nosso povo.
1: Para Sibuxaí.
0: Boane, oiê! Matola Rio, oiê! Moçambique, oiê! Unidade Nacional, oiê! A paz, oiê! A nossa presidente do município quer concluir tudo o que ela quer construir aqui para o povo. Não podem aparecer pessoas para destruir aquilo que estamos a construir para o povo. Porque existem pessoas que estão a fazer isso. Depois da eleição, depois de perderem, foram queimar uma escola. Escola não anda, não fala, não foi recensear, não tinha cartão de eleitor e nem foi votar. Onde entra a escola nas eleições? Boane, oiê! Hospital que construímos para o povo não anda, não fala, não foi recensear, não tinha cartão de eleitor. Onde é que entra o hospital para o, nas eleições? Então usaram resultados eleitorais para destruir coisas do povo. Por isso nós temos que fazer três coisas só. Para eu poder terminar. A primeira coisa que temos que fazer é unidade. Amarmos-nos entre irmãos. Apesar de pensarmos diferentes. Termos clubes diferentes. Partidos diferentes. Religiões diferentes. Origem étnica diferente. Somos todos irmãos. Temos que nos amar. Para que haja paz. Unidade. A segunda coisa que nós temos que fazer é trabalho. Trabalhar, trabalhar, trabalhar. O presidente, quando diz vamos trabalhar, não está a dizer só emprego no Estado ou no privado. Acordar de manhã, ir à sua machamba para produzir, é trabalho. É ou não é? Acordar de manhã, ter a tua horta no quintal, regar couve, cebola, cenoura, alho, horta no quintal, é trabalho, é ou não é? Acordar de manhã, ir abrir sua barraca, é trabalho, é ou não é? Acordar de manhã, fazer suas badias para ir vender, é trabalho. É ou não é? Portanto, vamos nos unir, vamos trabalhar e vamos ser vigilantes. Tem que haver vigilância. Porque os inimigos da paz e do desenvolvimento tem muitas táticas. É por isso que mesmo aqueles que creem em Deus, está escrito vigiai-vos. É ou não é? Este vigiar também é o que nós temos que fazer. Vigilância. Melhor polícia que qualquer país no mundo tem é o seu povo. Quando o povo está unido, focado no trabalho e vigilante, nem crime não vai acontecer. Por isso, vamos nos unir, vamos trabalhar e temos que estar vigilantes. As manobras dos inimigos da paz e do desenvolvimento do povo moçambicano. Essas são as principais mensagens que estávamos a trazer para Boana. Para saudarmos a população de Boana. Por tudo o que estamos a fazer. Porque o segredo da vida, existe uma lei que é lei de semeadura e colheita. Cada um costuma colher o que semeia. Você nunca vai semear milho e ir colher banana. Nunca vai semear arroz para ir colher laranja. É ou não é? Na vida é a mesma coisa. Quem quer amor tem que semear amor. Mesmo em casa. Se alguém quer ser amado pelo marido ou pela esposa, é só amar. Só. Vai ser amado também. A vida é muito simples. É ou não é? Se você semear ódio, há de colher ódio também. Se semear violência, há de colher violência também. É ou não é? Então, a última mensagem que quero deixar é que vamos semear o amor para que haja paz e possamos desenvolver o nosso país. Boane, oiê! Moçambique, oiê! Unidade Nacional, oiê! Matola Rio, oiê! Maputo Província, oiê! A paz, oiê! Boane, oiê! Muito obrigado e Deus abençoe a todos.
2: Palavras do Presidente da República, voltando a reiterar a necessidade dos moçambicanos, cada um contribuir para que o país continue em paz, abrindo caminhos para que se alcancem os objetivos de desenvolvimento do país. Daniel Chapo convida aos diversos estratos da sociedade a engajarem-se nesta luta da independência económica através da pacificação. Aliás, o chefe de Estado diz que é papel de cada um dos moçambicanos começar a semear esta paz em suas residências para que depois multiplique-se para outras instâncias até a consolidação da paz no nosso país. O Presidente da República, neste momento, retira-se deste local, na zona de Mabanja, onde igualmente visitou o serviço de construção, o Serviço Público Municipal de Construção de Material de Construção de Infraestruturas Rodoviárias. Portanto, neste exato momento, o Presidente despede-se e o próximo passo de Daniel Chapo é a unidade de produção de banana e macadâmia, chama-se Bananalândia, ainda aqui no distrito de Boane. Vai ser o segundo e último destino de Daniel Chapo aqui em Boane, antes de rumar ao distrito da Manhissa, no seu segundo dia dos três de visita à província de Maputo. E nós voltamos no serviço de notícia para sintetizar as palavras do Presidente da República aqui em Mabanja. De onde respondeu Stélio Manhissa? Até já.
3: Até já, Stélio Manhissa, e continuação de bom trabalho.
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3: Amigo ouvinte, são em todo o território nacional 10 horas. Acompanhe as notícias a esta hora, apresentadas por Ernesto Tchauk. Mais uma vez, muito bom dia.
4: Albertina Zandamela, ouvinte, muito bom dia. Ministério das Obras Públicas, Habitação e Recursos Hídricos debate hoje e amanhã em Macaneta, distrito de Marraquene, província de Maputo, os mecanismos de resposta ao fenómeno El Niño, segurança hídrica e habitação. Os debates vão ter lugar durante o 12º Conselho Coordenador da instituição, cuja cerimónia de abertura será presidida pelo ministro Fernando Rafael Domingos Macalan.
5: Sob o lema ProÁguas, acelerando o acesso à água, saneamento e segurança hídrica para todos, e com enfoque na mobilização de recursos e na transformação digital dos serviços, o encontro vai avaliar os principais desafios do setor e definir prioridades de intervenção para 2027. Entre outros temas centrais, consta a preparação da resposta aos efeitos El Niño na época 2026-2027, a mobilização de financiamento para barragens estratégicas e a implementação do Compacto ProÁguas 2026-2036. De Matola, Domingos Macalani.
4: Será oficializado hoje o Gabinete Provincial e Distrital de Preparação do 13º Congresso da FRELIM em Tete, Orlando Cananecas.
6: Para o efeito, já se encontra em Tete a Brigada Central da Frelimo de Assistência à Província de Tete, chefiada pelo membro da Comissão Política, Aires Ali. Neste âmbito, a Brigada Central da Frelimo orienta um seminário de capacitação aos membros dos secretariados do Comitê Provincial, das organizações sociais, das Brigadas de Assistência e apoio aos distritos e outros quadros. Durante os trabalhos, o chefe da Brigada Central, Aires Ali, tem agendada uma deslocação ao distrito de Zumbo, onde vai orientar reuniões e comícios em Zambwe, Muzi, além da sede distrital da cidade de Tete, Orlando Cananecas.
4: O Partido Podemos inicia amanhã a realização das primeiras reuniões nacionais de formação e planificação provincial desta formação política. O presidente do Podemos, Albino Forquilha, diz que as formações começam na Matola, província de Maputo, e vão servir para aprofundar a educação cívica e política dos membros do partido.
7: É nosso objetivo, efetivamente, fazer com que os membros do Podemos hajam como políticos, com consciência própria, com uma direção clara, com uma organização clara, que permite que a política se reabilite e os cidadãos tenham confiança na política.
4: Presidente do Partido Podemos, Albino Forquilha, e o início amanhã nas primeiras reuniões de formação e planificação provincial desta formação política, que vão decorrer de forma faseada até janeiro do próximo ano. Presidente da República, Daniel Chapo, trabalha hoje nos distritos de Boane e Manhissa, no prosseguimento da visita que efetua a província de Maputo. Em Boane, Estélio Manhissa, bom dia. Qual é a atualização?
8: Bom dia, Ernesto Tchauk, o presidente da República já está na estrada a caminho da Bananalândia. É o segundo ponto de visita no segmento do segundo dia de visita à província de Maputo, segundo local de visita ao distrito de Boane. Há instantes, o chefe de Estado voltou a convidar os moçambicanos a contribuírem para a pacificação contínua do país, visando o alcance dos objetivos de desenvolvimento do nosso país. Daniel Chapo, que falava depois de visitar uma unidade de produção de material de construção de infraestruturas rodoviárias aqui na zona de Mambanja, em Boane, diz ser importante que os moçambicanos cultivem constantemente o espírito de paz, coesão e união. Aliás, Daniel Chapo diz que esta paz deve começar no lar, nas famílias e depois alargar-se para outros contextos do nosso país. Daniel Chapo diz que não vai cansar enquanto não vir Moçambique e os moçambicanos em paz e reconciliados. Da Boane para a Rádio Moçambique, na visita presidencial, Stélio Manhissa. Bom dia.
4: Bom dia, bom trabalho, Stélio Manhissa, na cobertura da visita do Presidente da República, Daniel Chapo, à província de Maputo. Estudantes bolseiros moçambicanos partem em breve para a Malásia e Alemanha, onde vão frequentar cursos de licenciatura na área de geociências. Um comunicado do Ministério dos Recursos Minerais e Energia refere que o envio dos estudantes moçambicanos reforça o compromisso do governo na formação de jovens qualificados e que responde às exigências do país. E na atualidade internacional, mais um corpo de uma mulher foi encontrado numa mata de Down Park, em Boksburg, a leste da cidade sul-africana de Johannesburg. Com esta descoberta, sobe para 9 o número de mulheres encontradas sem vida no município de Ekurhuleni desde julho deste ano. Uma equipa de investigadores já está no local para apurar as circunstâncias da morte. Ontem, a polícia confirmou a identidade da 8ª vítima, sido encontrado em Kwatema, na região de East Rand. Trata-se de uma cidadã sul-africana que estava desaparecida desde domingo. O presidente da África do Sul, Cyril Ramaphosa, já ordenou à polícia prioridade máxima na investigação desta vaga de homicídios. Foram as notícias das 10 horas. Próximas, quando forem 11 horas.

0: Minhas senhoras e meus senhores, a nossa Constituição da República, a nossa lei mãe, consagra a igualdade perante a lei e a igualdade de direitos e deveres entre mulheres e homens. Em 2025, o Sistema Nacional de Educação alcançou mais de 9,7 milhões de alunos, dos quais 49,4 eram raparigas, mantendo o país próximo da paridade de acesso à educação. Parabéns, mulheres. Na saúde, a cobertura de partos institucionais atingiu 90,7%, refletindo a expansão de acesso aos serviços de saúde materna. No acesso à justiça, a percentagem de mulheres abrangidas pelos serviços de assistência e apoio jurídico aumentou de 37% em 2024 para 40,4% em 2025, reforçando a proteção das mulheres em situação de vulnerabilidade socioeconômica. No acesso aos recursos produtivos, por meio do Programa de Desenvolvimento Inclusivo de Cadeias de Valor Agroalimentares, PROCAVA, em Gaza e Inhambane, 41,6% de mais de 10 mil títulos individuais de DUAT emitidos em 2025 foram atribuídos a mulheres.
1: Presidente da República, Daniel Chapo.
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1: Acompanhe as notícias a esta hora apresentadas por Ernesto de Chauque. Mais uma vez, bom dia.
2: Muito bom dia, Presidente da República, Daniel Chapum. Visita as instalações da empresa Bananalândia no distrito de Buan, província de Maputo, para se inteirar dos trabalhos da unidade de produção e processamento da banana no âmbito da sua visita de trabalho à província de Maputo. Jornalista Stélio Manhissa, bom dia.
3: Muito bom dia, Ernesto Chauco, presidente da República. Já saiu desta unidade de produção de banana e macadâmia aqui no distrito de Buane. À saída, depois de uma visita e ter recebido explicações do funcionamento desta unidade, o presidente da República defendeu o aumento da produção e produtividade aliado ao crescimento das exportações como caminho para reduzir a dependência de importações e fortalecer a independência económica de Moçambique. Chapo falava, tal como dizíamos, em instantes aqui em Buane, após visitar esta unidade de produção de banana e macadâmia, onde destacou o contributo da empresa na geração de emprego, sobretudo para mulheres e jovens na produção de macadâmia. A empresa já atingiu cerca de 1.000 toneladas, prevendo elevar este volume para entre 1.400 a 1.500 toneladas próximo ano. Daniel Chapo considera que investimentos desta natureza devem ser acarinhados por contribuírem para o aumento da produção nacional, criação de emprego e geração de divisas através de exportações. A unidade, visitada em instantes pelo chefe de Estado, emprega cerca de 4.000 trabalhadores, dos quais 3.000 efetivos e 1.000 sazonais. Ernesto Chauque, eu sou Stélio Manhissa, no fim da visita do Presidente da República ao distrito de Buane. Daniel Chapo já ruma ao distrito da Manhissa. Bom dia.
2: Bom dia, Presidente da República, a caminho da Manhissa, no âmbito da sua visita de trabalho, e daqui a pouco vamos fazer escala neste ponto do país. Mas ainda em Buane, o estadista moçambicano reiterou a importância da paz e estabilidade para o desenvolvimento de Moçambique. Daniel Chapo falava esta manhã no distrito de Buane, onde efetuou a visita a vários empreendimentos e apelou à população para que não se deixe envolver em atos de agitação.
4: Não podem aparecer pessoas para destruir aquilo que estamos a construir para o povo. Porque existem pessoas que estão a fazer isso. Depois da eleição, depois de perderem, foram queimar uma escola. Escola não anda, não fala, não foi recensear, não tinha cartão de eleitor e nem foi votar. Onde entra a escola nas eleições? Então usaram os resultados eleitorais para destruir coisas do povo. Por isso nós, o que temos que fazer é unidade. Amarmo-nos entre irmãos, apesar de pensarmos diferente.
2: Presidente da República, Daniel Chapo, apelando à população para que não se deixe envolver em atos de agitação, numa mensagem deixada hoje no distrito de Buane, no prosseguimento da visita de trabalho que efetua a província de Maputo. A indicação que temos é que o estadista moçambicano está a caminho do distrito da Manhissa, onde está posicionado o Fernando Sedumo. Bom dia.
5: Muito bom dia, Ernesto Chauque. Efetivamente, o Presidente da República deverá escalar aqui este ponto dentro de momentos, sendo que aqui no aeródromo onde vai desembarcar está tudo a postos para a recepção em honra do Presidente da República, sendo que estão aqui, fazem aqui presentes membros do governo distrital, líderes comunitários e a população em geral, que aguarda com ansiedade a chegada do Presidente da República neste ponto do distrito da Manhissa. E aqui onde nós estamos posicionados para contar tudo sobre a chegada aqui do Presidente da República, que dentro de momentos igualmente vai se reunir com a população em comício popular para dar a conhecer as orientações do governo para este distrito da Manhissa. É tudo que podemos contar por agora. Vamos trazer mais incidências ao longo desta emissão. Fernando Sidumo, muito bom dia.
2: Bom dia, bom trabalho, Fernando Sedumo. A indicação de que o estadista moçambicano chega a qualquer momento no distrito da Manhissa, no prosseguimento da sua visita de trabalho à província de Maputo. Será oficializado hoje o Gabinete Provincial e Distritais de Preparação do 13º Congresso da Frelimo, em teatro jornalista Orlando Cananecas.
6: Para o efeito, já se encontra em Tete a Brigada Central da Frelimo de Assistência à Província de Tete, chefiada pelo membro da Comissão Política, Aires Ali. Neste âmbito, a Brigada Central da Frelimo orienta um seminário de capacitação aos membros dos secretariados do Comitê Provincial, das organizações sociais, das Brigadas de Assistência e apoio aos distritos e outros quadros. Durante os trabalhos, o chefe da Brigada Central, Aires Ali, tem agendada uma deslocação ao distrito de Zumbo, onde vai orientar reuniões e comícios em Zambwe, Muzi, além da sede distrital. Da cidade de Tete, Orlando Cananecas.
2: Na atualidade internacional, mais um corpo de uma mulher foi encontrado numa mata de Downpark, em Boksburg, a leste da cidade sul-africana de Johannesburg. Com esta descoberta, sobe para 9 o número de mulheres encontradas sem vida no município de Ekurhuleni desde julho deste ano. Uma equipa de investigadores já está no local para apurar as circunstâncias da morte. Foram as notícias das 11 horas próximas, às 12 horas e 30 minutos, no Jornal da Tarde.

0: 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Bons amigos, muito boa tarde. Aproveito para acertar o seu relógio, porque são 12 horas em toda a República de Moçambique.
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0: Amigo ouvinte, muito boa tarde. Vamos ao essencial da informação. Tanto da província Jeito de Notícias, foi oficializado nesta quarta-feira na cidade de Pemba o Gabinete Provincial de Cabo Delgado de Preparação ao 13º Congresso da Frelimo, a realizar-se em julho do próximo ano na vizinha província de Nampula. O ato foi orientado pela membro da Comissão Política da Frelimo e chefe da Brigada Central de Assistência a esta província, a qual apela os membros e simpatizantes do partido a se envolverem afincadamente na preparação da reunião magna. Amélia Moindana anunciou na ocasião que o passo seguinte é a oficialização dos gabinetes de preparação do 13º Congresso da Frelimo nos distritos de Cabo Delgado. Ainda ontem, a chefe da Brigada Central da Frelimo de Assistência a esta província orientou a 10ª sessão extraordinária do Secretariado do Comitê Provincial e hoje deslocou-se ao distrito de Palma. Todos os distritos da província de Cabo Delgado poderão registar na época chuvosa e ciclónica de 2026-2027 fraca precipitação pluviométrica de outubro a dezembro deste ano. Segundo o INAM, Instituto Nacional de Meteorologia em Cabo Delgado, Abdul Karimo, dizia segundo o delegado do INAM em Cabo Delgado, Abdul Karimo, a previsão indica que a província poderá ressentir-se da escassez de chuva neste período. Cenário inverso verificar-se-á nos distritos das zonas norte e centro de Cabo Delgado. Por isso, já no período de janeiro a março de 2027, onde se espera chuvas normais com tendência acima do normal. Face ao cenário, Abdul Karimo, delegado do INAM em Cabo Delgado, apela os camponeses a acompanharem as previsões meteorológicas divulgadas pelos canais oficiais, por forma a ajustar o calendário agrícola. Noutras notas noticiosas dão conta que o distrito de Chiura, em Cabo Delgado, já tem o seu plano de contingência de diarreias, incluindo cólera, para fazer face à época chuvosa que se avizinha. Ao partilhar esta informação, nesta quarta-feira, a médica chefe distrital disse que o efeito, dizia por efeito, foram constituídas equipas multissetoriais de resposta rápida e mapeadas às zonas consideradas mais vulneráveis para pontual intervenção em casos de uma eventual eclosão de tais doenças. Alaia Zacarias acrescentou que decorrem igualmente nas comunidades ações educativas sobre a importância de higiene individual e coletiva. Chiuri é o distrito mais populoso de Cabo Delgado, com mais de 300 mil habitantes, e ciclicamente é afetado pela cólera. Para fechar o bloco de notícias, a Polícia de Trânsito em Cabo Delgado está a levar a cabo a educação cívica, visando reduzir índices de acidentes de aviação nesta província. Com efeito, decorrem ações de sensibilização de automobilistas e peões nas principais vias de circulação rodoviária, além de fiscalização do cumprimento das regras elementares de trânsito. O chefe da Brigada de Trânsito no Comando Provincial da Polícia da República de Moçambique, em Cabo Delgado, Anicete Magome, disse que as atividades têm vista a desencorajar comportamentos que contribuem para a ocorrência de sinistralidade. Os trabalhos de fiscalização rodoviária estão inseridos na 34ª edição das Jornadas da Polícia de Trânsito, assim é que é, em curso à escala nacional. Amigo ouvinte, estas foram as notícias da província. Convidamo-lo a acompanhar o desenvolvimento destas e de outras notícias quando forem 13 horas na primeira edição do Jornal de Cabo Delgado. Renovamos votos de uma feliz audição a esta emissão. Boa tarde.

0: Muito bem, são 12 horas e 22 minutos. Rumamos até bem próximo das 13, ou melhor, 12h30, altura em que teremos o Jornal da Tarde em simultâneo com a Antena Nacional da Rádio Moçambique. Às 13, sim, voltam os colegas da redação do Emissor Provincial de Cabo Delgado para levar até si a primeira edição do Jornal de Cabo Delgado. Nesta altura, vamos espreitar a nossa montra sonora, informações de utilidade pública. Mas antes.
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1: São 12 horas e 30 minutos. Acompanhe já a seguir o Jornal da Tarde em simultâneo com a Antena Nacional da Rádio Moçambique. Boa escuta.
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0: Saudações, seja bem-vindo ao Jornal da Tarde da Rádio Moçambique. Presidente da República, Daniel Chapo, reitera a importância da paz e estabilidade para o desenvolvimento de Moçambique. O estadista moçambicano falava hoje no distrito de Boane, no prosseguimento da visita de trabalho que efetua a província de Maputo. No Niassa, decorre prospeção e pesquisa de carvão mineral na bacia de Maniamba, distrito de Lago. Na atualidade internacional, Nações Unidas afirmam que há indícios de que os Estados Unidos da América cometeram crimes de guerra no Irã, nos ataques a uma escola e uma instalação desportiva em fevereiro deste ano. São tópicos do Jornal da Tarde, edição de quinta-feira, 17 de setembro de 2026. Está na companhia de Arancho Chauque na edição e apresentação, com Samuel Elias na sonorização. Votos de ótima escuta. O Jornal da Tarde, Presidente da República, Daniel Chapo, trabalha esta tarde no distrito da Manhissa, no prosseguimento da sua visita de trabalho à província de Maputo. E para breves notas sobre o ponto de situação no local, temos disponível neste momento o jornalista Fernando Sedumo. Boa tarde, qual é o ponto de situação? Não é possível este contacto com Fernando Sedumo. O Presidente da República trabalhou de manhã no distrito de Boane e visitou duas unidades de produção numa demonstração da importância atribuída ao setor produtivo, à produção nacional e à criação de oportunidades de emprego por menores por Stélio Manhissa. Boa tarde.
1: Boa tarde. Trata-se de uma unidade industrial dedicada à produção de pavês, lancis e betão. Empreendimento sob a égide do Conselho Municipal da Vila de Boane, num investimento de cerca de 20 milhões de meticais. Durante a visita, o estadista moçambicano tomou contacto do processo de produção, desde a preparação da matéria-prima até a transformação e obtenção dos produtos finais destinados à construção e ou reparação de estradas dentro do perímetro municipal. Daniel Chapo ficou impressionado com a unidade industrial e disse que a mesma denota o esforço municipal no desenvolvimento da vila de Boane, na criação de condições para a mobilidade dentro da vila.
2: Nós aceitamos vir aqui porque vimos que o município está fazendo um bom trabalho. Não está a pensar só hoje, mas está a pensar no futuro. Porque através dessa fábrica, muitas estradas aqui do município de Boane vão melhorar cada dia que passa. Esta estrada que nós estamos a ver aqui não existia, hoje existe. E vamos ter muitas estradas bonitas como esta aqui. Por isso, parabéns ao município de Boane, parabéns presidente, vereadores, assembleia e todos.
1: Daniel Chapo visitou igualmente, ainda em Boane, a empresa agrícola Bananalândia, vocacionada à produção de banana e macadâmia para os mercados interno e internacional. A produção da banana constitui uma atividade com potencial para dinamizar a economia rural, gerar postos de trabalho e criar receitas através da comercialização. Daniel Chapo inteirou-se do processo de produção e processamento da banana e macadâmia, cuja exportação concorre para a arrecadação de divisas para o país.
3: Com o aumento da produção e produtividade, neste caso da banana e da macadâmia, também vamos aumentar o nosso volume de exportações. E este debate que vocês estão a ouvir sobre a falta de divisas, o remédio para resolver esta grande questão e debate que está a acontecer é o aumento da produção e produtividade e, sobretudo, o aumento de exportações. Porque o país, quanto mais exportar, mais divisas vai ter. E este problema fica automaticamente resolvido. Portanto, este é que é o nosso foco, este é que é o nosso objetivo e vamos continuar a trabalhar e a acarinhar estes investimentos, tanto nacionais como estrangeiros, para podermos continuar a consolidar os alicerces para a nossa independência económica, que passa basicamente por dependermos cada vez menos de importações, criarmos a nossa capacidade de produção a nível interno e aumentar as exportações. Esse é que é o objetivo. Resumidamente, a independência económica é isso.
1: Daniel Chapo, presidente da República, momentos após visitar a empresa Bananalândia em Boane, com a previsão de incrementar de 1.000 para 1.500 toneladas por ano, a unidade de produção de banana e macadâmia visitada pelo estadista moçambicano emprega cerca de 4 mil trabalhadores, dos quais 3 mil efetivos e 1.000 sazonais. A visita às duas unidades produtivas evidencia, assim, duas dimensões de economia. De um lado, a indústria de materiais de construção, do outro, a produção agrícola orientada para os mercados interno e externo. Eu sou Stélio Manheça, a partir da Vila Municipal de Boane para a Rádio Moçambique. Boa tarde.
0: Boa tarde, bom trabalho. Stélio Manheça, a indicação de que o Presidente da República avisa.

0: De pessoas que aguardam ávidas para ouvir as orientações do Presidente da República, o chefe de Estado moçambicano, chegou há momentos aqui no aeródromo do distrito da Mussa, sendo que dentro de instantes o chefe de Estado fazia aqui ao Círculo de Mulendra, onde vai dirigir este comício popular, onde, como dissemos, centenas de pessoas aguardam pela chegada aqui do chefe do Estado moçambicano. Portanto, são pessoas que estão aqui em conversa com a nossa reportagem, mostraram a sua, portanto, o que gostariam que o Presidente da República, portanto, dissesse sobre as componentes de saúde, educação, bem como da agricultura, sendo que o distrito da Manhisa é eminentemente agrícola, sendo por isso que espero ouvir do chefe do Estado, portanto, as suas promessas e os programas relacionados com este setor da agricultura. Nós voltaremos para mais incidências sobre esta visita ao distrito da Manhisa do Presidente da República, Daniel Chapo, neste seu segundo dia de trabalho à província de Maputo. Aliás, o Presidente da República, vejo, já acaba de chegar aqui e a cumprimentar, portanto, os residentes da Manhisa, a assinar em saudação aos residentes daqui do distrito da Manhisa. Como dizíamos, vamos voltar com mais incidências sobre esta visita, este comício que vai orientar daqui a pouco Ernesto Chauque.
1: Até já e bom trabalho, Fernando Sedum. Vamos a Niassa, onde decorre a prospeção e pesquisa de carvão mineral na bacia de Maniamba, distrito de Lago. Fernando Damas.
2: Os trabalhos de prospeção e pesquisa decorre na área que separa os postos administrativos de Maniamba e Lunho e estão a cargo de uma firma chinesa. Salimo Murula, técnico do Instituto Nacional de Minas no Nias, disse que com esta intervenção pretende-se determinar a profundidade, as quantidades e a qualidade de carvão mineral existente naquela região.
3: Normalmente este trabalho a priori está previsto é a prospeção geológica. Provavelmente, conforme o cronograma das atividades da empresa que está a fazer a prospeção, num intervalo entre 2 a 3 anos de prospeção. E é mais ou menos este tempo provável. Sim, começou neste ano, mais ou menos em janeiro, em que esta nova empresa adquiriu esta licença e já estão no terreno neste momento. A bacia carbonífera de Maniamba, a priori, ela já foi alvo de vários estudos. Há uma probabilidade deste estudo também se tornar positivo. Temos lá o carvão, é uma bacia, é um jazigo, é um depósito, confirmado de que está ali umas grandes quantidades, isso já está provado. Na verdade, esta empresa chinesa, neste preciso momento, a sondagem anda em torno da quantificação exata do jazigo.
2: Salim Murula, técnico do Instituto Nacional de Minas, no Nias, e os trabalhos em curso visando conhecer as potencialidades em carvão mineral na bacia de Maniamba, distrito do Lago. Informações preliminares apuradas pela Rádio Moçambique apontam que a bacia de Maniamba, distrito do Lago, possui cerca de 850 milhões de toneladas de carvão mineral. Fernando Damas, em Lixinga.
1: O país arrecadou no primeiro semestre deste ano mais de 60 mil milhões de meticais em receitas no setor industrial. O valor corresponde à contribuição das áreas das indústrias alimentares e à base de minerais não metálicos e produtos químicos. Rio Coberto San.
4: O ministro da Economia, Basílio Muhat, que revelou a informação, explicou que estes números mostram o progresso do país visando o alcance da almejada independência econômica.
5: Os resultados do primeiro semestre de 2026 mostram progressos importantes no setor, mas também evidenciam a necessidade de acelerar a transformação da nossa economia, reforçando a produção, o investimento, o emprego e a geração de rendimento. Foram igualmente licenciados 3 grandes estabelecimentos industriais no período, nas áreas de processamento de grafite, produção de embalagens plásticas, serração e aplaneamento de madeira, localizados nas províncias de Niassa, também na província de Sofala, com potencial estimado em 938 postos de trabalho.
4: Basílio Mohate falava esta quinta-feira na localidade da Ponta Douro, distrito de Matutuini, província de Maputo, na abertura do 2º Conselho Coordenador do Ministério da Economia. Na ocasião, o ministro da Economia destacou ainda o progresso do país no comércio externo, onde foram arrecadados no primeiro semestre do presente ano 114 milhões de dólares norte-americanos, resultantes do aumento do volume das exportações e

0: da redução das importações.
1: No comércio externo, os dados preliminares apontam para um saldo positivo da balança comercial de cerca de 114 milhões de dólares norte-americanos, resultantes de um crescimento de 5% das exportações, uma redução de 12% nas importações. A redução nas importações deve ser acompanhada pelo reforço da nossa capacidade produtiva, permitindo que uma parcela crescente da procura interna seja satisfeita pela produção moçambicana, com benefícios para as empresas, para o emprego e para o rendimento. Ao mesmo tempo, precisamos de aumentar as nossas exportações e a diversificação das mesmas.
0: O segundo Conselho Coordenador do Ministério da Economia de Cora Sublema pela diversificação econômica, competitividade e transformação digital. Rigoberto Chissano, a partir da Ponta Douro.
2: Na cidade de Maputo, decorre uma capacitação dos gestores das empresas do setor empresarial do Estado. Atento a este encontro está o jornalista Cláudio Doni.
3: Boa tarde. O Instituto de Gestão das Participações do Estado, IGEP, exige transparência e sustentabilidade financeira aos gestores de empresas do setor empresarial do Estado. O IGEP explica que não basta produzir resultados líquidos positivos, mas é essencial garantir que esses resultados tenham sustentabilidade a longo prazo. O administrador do IGEP, Raimundo Matuli, aponta a questão da sustentabilidade financeira como um dos grandes desafios das empresas participadas pelo Estado.
4: Sustentabilidade nas suas diversas vertentes, mas em particular na sustentabilidade financeira. Não basta só produzir dividendos, resultados líquidos positivos, é preciso assegurar que esses resultados líquidos positivos sejam sustentáveis ao longo do tempo. Portanto, não sejam situações esporádicas, são resultado de toda uma visão estratégica e operacional que sustentem o crescimento das empresas, de tal maneira que essas possam, no fim do dia, como eu dizia, reverter a situação hoje em que o Estado tem que meter dinheiro em algumas empresas, serem todas as empresas a meterem dinheiro no Estado.
3: Raimundo Matula assegura, entretanto, que apesar de alguns desafios de gestão, a saúde financeira de grande parte das empresas sob tutela do IGEP pode ser considerada satisfatória. Atualmente, o Estado tem participações em 23 empresas. O administrador do IGEP explica que no último exercício económico, as empresas participadas pelo Estado canalizaram cerca de 150 milhões de dólares em dividendos.
4: Se nós adicionarmos a esses 150 milhões de dólares aquilo que as empresas pagam em impostos, estamos quase aos 500 milhões de dólares por ano, não é? As empresas, nas suas atividades de responsabilidade social, estão a investir anualmente cerca de 12 milhões de dólares. Então, a situação das empresas é bastante recomendável. Não queremos dizer com isso que não tenhamos empresas em dificuldades. Temos empresas em dificuldades que estamos a trabalhar para reestruturá-las. Empresas como a TMCL, que têm dificuldades, aeroportos têm enfrentado dificuldades. Temos empresas problemáticas.
3: O administrador do IGEP falava hoje em Maputo no encontro de indução dos membros dos órgãos estatutários das empresas do setor empresarial do Estado. Pretende-se com a indução reforçar as regras de governação corporativa nas empresas.
4: Mas em particular hoje vamos dar ênfase à questão do risco fiscal. As empresas podem representar um risco fiscal bastante assinalável em relação às contas públicas. Quando, por exemplo, nós temos que desviar recursos do orçamento do Estado para financiar uma determinada ação numa determinada empresa, isso pode criar-nos no futuro problema.
3: Administrador do IGEP, Raimundo Matuli, é a indução que decorre em Maputo dos membros dos órgãos estatutários das empresas participadas pelo Estado.
2: Jornal da Tarde da Rádio Moçambique Estúdios em Maputo. Já foi calculado o valor a ser aplicado para minimizar o impacto do fenómeno El Niño, que poderá afetar algumas regiões do país nos próximos tempos. Domingos Magalhães.
5: O governo vai aplicar mais de 400 milhões de dólares norte-americanos para minimizar o impacto do fenômeno El Niño, que poderá afetar algumas regiões do país na época 2026-2027. O valor que consta do plano de mitigação aprovado pelo Executivo moçambicano deverá ser aplicado para assistência alimentar de emergência, assistência social e intervenções na agricultura. O ministro das Obras Públicas, Habitação e Recursos Hídricos explica que este plano de contingência deverá abranger a mais de 340 mil pessoas. O objetivo do governo, segundo Fernando Rafael, é assegurar que haja condições de uma resposta rápida assim que os impactos do fenômeno El Niño começarem a se fazer sentir.
6: O plano prevê assistência alimentar de emergência para 343.773 pessoas, cerca de 68.755 famílias, enquanto a proteção social contempla cerca de 234 mil famílias e as intervenções na agricultura abrangem mais de 155 mil agricultores, além de 90.500 criadores de gado.
5: Fernando Rafael sublinha que este plano de mitigação dos impactos do El Niño inclui ainda intervenções para o provimento de recursos hídricos à população.
6: O governo assegurou 125 milhões de dólares através do apoio externo, destinado prioritariamente aos recursos hídricos, abastecimento de água, saneamento, higiene, agricultura, pecuária e pescas, prosseguindo a mobilização dos recursos adicionais necessário junto do Orçamento do Estado e dos parceiros. A resposta será implementada de forma faseada, começando pela preparação e resposta imediata, seguindo-se a recuperação e estabilização e, posteriormente, o reforço da resiliência e prevenção.
5: Ministro das Obras Públicas, Habitação e Recursos Hídricos, Fernando Rafael, falando esta quinta-feira na localidade da Macaneta, distrito de Marraquene, província de Maputo, na abertura do 12º Conselho Coordenador da instituição. O evento de 2 dias decorre sob o lema Proáguas, acelerando o acesso à água, saneamento e segurança hídrica para todos. De Matola, Domingos Macalani.
2: 12:49, este é o Jornal da Tarde da Rádio Moçambique em seu receptor. Mais de 30 dirigentes sindicais participam desta quarta-feira na cidade da Beira, em Sofala, numa capacitação em matéria de legislação laboral. Paulo MacArthur.
7: O evento, promovido pela Organização dos Trabalhadores, OTM Central Sindical, pretende munir os sindicalistas de ferramentas para que possam intervir com eficácia na proteção dos direitos dos trabalhadores. A representante da OTM Central Sindical, Lídia Gulel, explica que a capacitação permitirá que os participantes conheçam os direitos, deveres e as leis mais recentes que regulam o ambiente de trabalho. Assim, segundo Lídia Gulel, espera-se o fortalecimento dos argumentos jurídicos em litígios e a redução dos erros de interpretação de leis.
8: A existência de direitos consagrados na lei não é suficiente por si só. É necessário que esses direitos sejam conhecidos, divulgados, compreendidos, promovidos e efetivamente exercidos nos locais de trabalho. É precisamente neste domínio que a formação sindical assume uma importância estratégica. Conhecer melhor o ordenamento jurídico laboral, interpretar corretamente as normas, compreender os mecanismos de diálogo social, prevenir conflitos e defender de forma responsável e fundamentada os interesses de todos os trabalhadores moçambicanos.
7: Para o representante da organização não-governamental Solidar Suisse, Edgar John, parceiro do encontro, as técnicas de negociação coletiva fornecem ferramentas práticas, estratégias de comunicação e métodos de consenso para que os representantes consigam discutir e fechar acordos laborais benéficos.
9: Ser um líder sindical exige mais que o protesto. Exige uma liderança assente em 3 pilares fundamentais. Diálogo social construtivo, privilegiando a negociação coletiva como instrumento de transformação. Inclusão do setor informal, dando voz e proteção a milhões de trabalhadores que sustentam a economia sem contratos formais.
7: A formação tem a duração de 2 dias. Da cidade da Beira, Paulo MacArthur.
2: Este é o Jornal da Tarde da Rádio Moçambique em seu receptor. A chefe adjunto da Brigada Central do Partido Frelimo de Assistência à Província da Zambésia, Isalde Hussein, condena a violência registrada esta semana no distrito de Gilé, que culminou com ferimentos graves de 2 cidadãos, sendo um moçambicano e o outro de nacionalidade chinesa. Alex Felipe.
10: Yazal do Sene considera que as diferenças e os conflitos devem ser resolvidos através do diálogo e não com recurso à violência. Para além do ferimento de duas pessoas, os tumultos na localidade de Namihali resultaram também na destruição de equipamento diverso de uma mina de ouro.
11: Queremos usar esta ocasião para repudiar os atos de violência e vandalismo que ocorreram no distrito de Xibé há poucos dias atrás, envolvendo nossos concidadãos e cidadãos chineses. Mais uma vez, queremos desencorajar este tipo de atitudes e comportamentos e apelamos à necessidade de mantermos o diálogo como a única forma de resolvermos os diferentes.
10: Perante o sucedido, Yazal do Sene apela ao envolvimento de todas as ações de sensibilização e prevenção da violência, defendendo uma intervenção coletiva para evitar que situações de gênero se repitam na província da Zambésia e no país em geral.
11: E aí, mais uma vez, nosso papel como militantes, membros do Partido Frelimo, é fazermos esta sensibilização, fazermos esta consciencialização a todos os níveis para que este tipo de atitudes não se transformem em nossa prática.
10: Yazal do Sene, membro do Comitê Central da Frelimo para os Assuntos Parlamentares e Descentralização, falando esta quinta-feira em Quilimane, na abertura do seminário de oficialização do Gabinete Provincial de Preparação do 13º Congresso desta Formação Política. De Quilimane, Alex Felipe.
2: O chefe adjunto da Brigada Central da Frelimo de Assistência a Gaza exalta o comprometimento dos membros do partido na consolidação da unidade nacional e estabelecimento de bases para o fortalecimento desta formação política, tal como nos conta Bonifácio Novela.
12: Nelson Muyanga disse que Gaza constitui um exemplo de alicerce do partido Frelimo na criação das condições para o engajamento da sociedade moçambicana na luta pela independência econômica, um dos desafios do partido para os próximos anos. Muyanga teceu estas considerações esta quarta-feira na cidade de Xai-Xai, em conferência de imprensa para a formalização do Gabinete Provincial de Preparação do 13º Congresso do Partido Frelimo, a ter lugar próximo ano em Nampula. Fez saber que em Gaza estão criadas todas as condições para o funcionamento do Gabinete Provincial rumo ao Congresso de Nampula e o processo interno para as conferências locais de eleição de delegados que terão lugar a partir de março do próximo ano.
13: O camarada presidente Daniel Francisco Chapo, ao lançar este repto, ao nos colocar um desafio que Moçambique é soberano, Moçambique alcançou a independência política e que agora, nos próximos 50 anos, o desafio é irmos à independência económica. E para isso, temos que fazer um trabalho conjunto, um trabalho sério, um trabalho de coesão, de união e de unidade nacional.
12: O dirigente político indicou que a reestruturação dos órgãos, que começou a nível da base até o topo do partido em Gaza, demonstra, em parte, o nível de organização interna e promoção do exercício de democracia e fortalecimento da coesão no seio dos membros do partido Frelimo.
13: As questões de adversidades fazem parte da vida normal, não podemos nos degladiar apenas por diferenças de opinião, mas sim, devemos estar sempre unidos na mesma direção. E, acima de tudo, a unidade, de crítica à unidade, é muito mais importante consolidarmos esse princípio.
12: Chefe adjunto da Brigada Central da Frelimo de Assistência a Gaza, Nelson Muyanga, esta quarta-feira, na cidade de Xai-Xai, para a oficialização do Gabinete Provincial de Preparação do 13º Congresso do Partido, agendado para o próximo ano em Nampula. Da cidade de Xai-Xai, Bonifácio Novela.
2: O Jornal da Tarde, residentes da sede distrital de Micubura apontam o recrudescimento da criminalidade e a degradação das vias de acesso como os principais fatores que condicionam o desenvolvimento daquele ponto da província de Nampula. Nelson Tatanha tem os detalhes.
14: Falando a propósito dos 60 anos da elevação de Micubura à categoria de vila, esta quinta-feira, 17 de setembro, os nossos entrevistados descreveram dificuldades enfrentadas no cotidiano para escoar produtos agrícolas das zonas de produção para as sedes dos postos administrativos e destes para a cidade de Nampula. A mesma complicação tem sido encarada para sair da cidade capital provincial para o distrito, principalmente no tempo chuvoso, em que frequentemente registra-se corte na comunicação.
15: Joaquim Soares, e há possibilidade, pelo menos se o governo ajudar-nos para reabilitar essa nossa estrada, porque nós estamos a sofrer mesmo levando o nosso portudo nas machampas, que tem carro, estão a negar por causa da estrada ser em potre, para não desenvolver o distrito. É por causa de maracineridade. Rito Silva, quem vai a Munhite, quem vai à cidade, quem vai na mina, não temos estrada.
14: Enquanto isso, os residentes de Mecuburi apontaram realizações significativas na componente da energia, comércio e infraestruturas.
16: Filipe Benchamerto está a desenvolver, está a ir à frente mesmo. O distrito não tinha energia, não tinha banco, não tinha rádio.
17: De Cota Musa, graças a Deus estamos a ir à frente. Antigamente em Proguém não tínhamos rádio, não tínhamos energia, não tínhamos pango, mas tudo eu estou a ver aqui no distrito de Mecuburi.
14: Os 60 anos de elevação de Mecuburi à categoria de vila, que coincidem com a 5ª edição do Festival Oteca, comemoram-se sob o lema Mecuburi, 60 anos unidos rumo à independência econômica. Nelson Tatanha, Vila de Mecuburi.
2: Na atualidade internacional, mais um corpo de uma mulher foi encontrado numa mata no Down Park, em Boksburg, a leste da cidade sul-africana de Johannesburg. Com esta descoberta, sobe para 9 o número de mulheres encontradas sem vida no município de Ekurhuleni, desde julho deste ano. As Nações Unidas afirmam que há indícios de que os Estados Unidos da América cometeram crimes de guerra no Irão nos ataques a uma escola e uma instalação desportiva em fevereiro deste ano. A ONU constata ainda que as autoridades iranianas cometeram crimes contra a humanidade durante a repressão violenta dos protestos antigovernamentais. Os Estados Unidos da América recusaram pelo segundo ano consecutivo conceder visto ao presidente da Autoridade Palestiniana, Mahmoud Abbas, devia participar na Assembleia Geral das Nações Unidas, que arranca a 22 de setembro em Nova Iorque. O Departamento de Estado norte-americano diz que, devido à incapacidade de levar a cabo as reformas, contrariamente aos compromissos assumidos e as atividades que comprometem as perspectivas da paz, os Estados Unidos vão prolongar as sanções que proíbem a concessão de vistos a membros da Organização para a Libertação da Palestina e os responsáveis da Autoridade Palestiniana. O Jornal da Tarde da Rádio Moçambique, na ponta final, dissemos nos destaques que o Presidente da República, Daniel Chapo, reitera a importância da paz e estabilidade para o desenvolvimento de Moçambique no quadro da visita de trabalho que efetua a província de Maputo. E no Niassa decorre a prospeção e pesquisa de carvão mineral na bacia de Maniamba, distrito de Lago. Amigo ouvinte, esteve na companhia de São Elias na sonorização, Ernesto Chauques na edição e apresentação. Boa tarde.

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1: Boa tarde, caro ouvinte. Todos os 17 distritos da província de Cabo Delgado poderão registrar escassez de chuva no período de outubro a dezembro deste ano. O terrorismo continua sendo um dos principais entraves para o desenvolvimento do país e de Cabo Delgado particularmente. Quem assim afirma é a membro da Comissão Política da Frelimo e chefe da Brigada Central de Assistência a esta província, Amélia Mwendane. Apesar de se sagrar campeão provincial de futebol da 2ª Divisão de Cabo Delgado, o Futebol Clube de Montepuez não poderá participar da pool da Zona Norte para o acesso à Moçambola 2027 por falta de inscrição na plataforma FIFA Connect. São assuntos em destaque nesta primeira edição do Jornal de Cabo Delgado, nesta quinta-feira, 17 de setembro de 2026. Fabiano Marques está na sonorização e Carmona Luiz e eu na condução. Uma vez mais, boa tarde e boa escuta. A época chuvosa e ciclónica 2026-2027 vem aí. Segundo a previsão meteorológica, Cabo Delgado poderá registrar fraca precipitação pluviométrica no período de outubro a dezembro deste ano. Assunto por vir daqui a pouco, por hora. O terrorismo continua sendo um dos principais obstáculos no desenvolvimento desta província e do país em geral. Quem assim afirma é Amélia Mwendane, membro da Comissão Política da Frelimo e chefe da Brigada Central de Assistência a esta província. Desenvolve a notícia o jornalista Florencio Mussá.
2: A membro da Comissão Política da Frelimo, Amélia Mwendane, reafirma que o terrorismo continua a ser um dos principais entraves nos processos de transformação econômica em Moçambique, depois dos fenômenos naturais e conjunturas econômicas globais que têm afetado ciclicamente o país. Amélia Mwendane fez este pronunciamento da sua chegada esta terça-feira em Pemba, em frente da Brigada Central de Assistência a Cabo Delgado, disse que, ciente desta realidade, o combate ao terrorismo continua prioritário e agora com novas perspectivas. Aliás, a membro da Comissão Política disse que o assunto foi destaque nas discussões na última reunião do Comitê Central da Frelimo.
3: Mais do que, portanto, o combate das forças de defesa e segurança, a importância de das denúncias que têm sido feitas pela nossa população, tanto assegurar que esta é a visão do Partido Frelimo, que todo o nosso povo esteja envolvido neste combate. Porque o terrorismo não está em Cabo Delgado, está no território nacional. O que significa que se é tocado Cabo Delgado, todo o país é tocado e todos os moçambicanos devem estar.
2: Amélia Mwendane, membro da Comissão Política da Frelimo e chefe da Brigada Central de Assistência a Cabo Delgado, referiu, por outro lado, que adicionalmente à nova perspectiva de combate ao terrorismo está a questão de implementação de reformas a partir do interior do partido, numa visão alinhada ao novo ciclo de governação.
4: Informem aos moçambicanos que a Frelimo está em processo de transformação, que a Frelimo não vai continuar a coabitar com a corrupção e todos os males que dilaceram o nosso povo e impedem o desenvolvimento. É esta a mensagem que nós temos que levar. Nós temos que levar uma mensagem de coesão, camaradas. Vamos a um período em que vamos trabalhar a partir da base, novamente, nas reuniões da CEL.
2: Amélia Mwendane, membro da Comissão Política da Frelimo e chefe da Brigada Central de Assistência a Cabo Delgado, falava a jornalistas da sua chegada à cidade de Pemba no início de uma visita de trabalho no âmbito dos preparativos do 13º Congresso e divulgação das decisões saídas da 11ª Conferência Nacional de Quadros do Partido. Esta quinta-feira, a membro da Comissão Política da Frelimo trabalha no distrito de Palma.
1: Todos os 17 distritos da província de Cabo Delgado poderão registrar na época chuvosa e ciclónica de 2026-2027 fraca precipitação pluviométrica de outubro a dezembro deste ano. Segundo o delegado do INAM, Instituto Nacional de Meteorologia em Cabo Delgado, Abdul Karim, a previsão indica que a província poderá ressentir-se de escassez de chuvas nesse período.
5: Teremos chuvas normais com tendências para abaixo do normal para os distritos de Chiuri, Becufe, Cidade de Pemba, Kisangaíbo, Macomia, grande extensão dos distritos de Mocima da Praia, Nangade, Moeda, interior de Moidumbi, Meluco e extremo leste do distrito de Namuno. Teremos também chuvas abaixo do normal, com tendência para baixo do normal, para a pequena extensão do distrito de Mekufi, Xiuri, Anquabe, oeste do distrito de Pemba, sul de Macomia, mas também teremos em Moidumbi, pequena parte do distrito de Mocima da Praia. Em suma, para este período de outubro, novembro, dezembro de 2026, temos destaque para a zona do interior, como a zona que vai ter chuvas normais, como os distritos de Moeda, Montepeixe, Balama, Palma, Namun e Meluco. Só para realçar que neste período não há probabilidade ou não há previsão de termos chuvas normais com tendência para acima do normal climatológico durante o período de outubro, novembro, dezembro de 2026.
1: Cenário inverso, verificar-se-á nos distritos das zonas norte e centro de Cabo Delgado, isso já no período de janeiro a março de 2027, onde se esperam chuvas normais com tendência acima do normal.
5: Para este período de janeiro, fevereiro, março de 2027, teremos chuva normal com tendência para acima do normal, as chuvas acima da média, com destaque para os distritos do norte, nomeadamente para Palma, Mocima da Praia, Nangade, Moidumbi e Macomia. São os distritos que teremos chuvas acima da média climatológica. Resumindo, esta época chuva de 2026 e 2027, temos destaque para a zona norte, que teremos chuvas acima da média ou chuvas abundantes. Podemos ter fraca precipitação para a zona sul da província de Cabo Delgado, com destaque para o distrito de Xiuri, que até agora já consta que teremos quase escassez de chuva ou seca no distrito de Xiuri.
1: Face ao cenário, Abdul Karim, delegado do INAM em Cabo Delgado, apela os camponeses a acompanhar as previsões meteorológicas divulgadas pelos canais oficiais, por forma a ajustar o calendário agrícola. De referir que algumas regiões do centro e sul do país serão afetadas pelo El Niño, fenômeno natural que provoca escassez de chuvas e seca severa. Aliás, o El Niño, deste ano, poderá ser o mais crítico dos últimos 50 anos. Dos estúdios na cidade de Pemba, Rádio Moçambique, está transmitido em direto o Jornal de Cabo Delgado. Para já, as notícias na voz de Roberto Raimundo. Boa tarde.
6: Saudações, vamos às notícias. Foi oficializado nesta quarta-feira na cidade de Pemba o Gabinete Provincial de Cabo Delgado de preparação do 13º Congresso da Frelimo a realizar-se em julho do próximo ano na vizinha província de Nampula. O ato foi orientado pela membro da Comissão Política da Frelimo, chefe da Brigada Central de Assistência a esta província, a qual apela os membros e simpatizantes do partido a se envolverem afincadamente na preparação da reunião magna. Amélia Mwendane anunciou na ocasião que o passo seguinte é a oficialização dos gabinetes de preparação do 13º Congresso da Frelimo nos distritos de Cabo Delgado. Ainda ontem, a chefe da Brigada Central da Frelimo de Assistência a esta província orientou a 10ª sessão extraordinária do secretariado do Comitê Provincial e hoje deslocou-se ao distrito de Palma. Todos os distritos da província de Cabo Delgado poderão registar, na época chuvosa e ciclónica de 2026-2027, fraca precipitação pluviométrica de outubro a dezembro deste ano. Segundo a delegada do INAM, Instituto Nacional de Meteorologia em Cabo Delgado, Abdul Karimo, a previsão indica que a província poderá ressentir-se de escassez de chuvas neste período. Cenário inverso, verificar-se-á nos distritos das zonas norte e centro de Cabo Delgado, isso já no período de janeiro a março de 2027, onde se espera chuvas normais com tendência acima do normal. Face ao cenário, Abdul Karimo, delegado do INAM em Cabo Delgado, apela aos camponeses a acompanharem as previsões meteorológicas divulgadas pelos canais oficiais, por forma a ajustar o calendário agrícola. Noutras notas noticiosas, dão conta que o distrito de Xiuri, em Cabo Delgado, já tem o seu plano de contingência de diarreias, incluindo a cólera, para fazer face à época chuvosa que se avizinha. Ao partilhar esta informação, nesta quarta-feira, a médica-chefe distrital disse que, para o efeito, foram constituídas equipas multissetoriais de resposta rápida e mapeadas pelas zonas consideradas mais vulneráveis para pontual intervenção em caso de uma eventual eclosão de tais doenças. Aloia Zacarias acrescentou que decorrem igualmente nas comunidades ações educativas sobre a importância de higiene individual e coletiva. Chiuri é o distrito mais populoso de Cabo Delgado, com mais de 300 mil habitantes, e ciclicamente é afetado por cólera. Para fechar o bloco de notícias, Polícia de Trânsito em Cabo Delgado está a levar a cabo a educação cívica, visando reduzir índices de acidente de viação nesta província. Com efeito, decorrem ações de sensibilização de automobilistas e peões nas principais vias de circulação rodoviária, além de fiscalização do cumprimento das regras elementares de trânsito. O chefe da Brigada de Trânsito no Comando Provincial da Polícia da República de Moçambique, em Cabo Delgado, Aniceto Magome, disse que as atividades têm em vista desencorajar comportamentos que contribuem para a ocorrência de sinistralidade. Os trabalhos de fiscalização rodoviária estão inseridos na 34ª edição das Jornadas da Polícia de Trânsito em curso à escala nacional.
1: Continua a ouvir o Jornal de Cabo Delgado. Antes da página desportiva, vamos falar de crianças cujos pais estão no centro de reassentamento de Nirehile, no distrito de Chur, que percorrem longa distância para encontrar uma escola. Como a seguir reporta a jornalista Florinda Fernando.
7: Famílias reassentadas em Nrehile, no distrito de Chiuri, em Cabo Delgado, enfrentam dificuldades no acesso à educação devido à longa distância que as crianças percorrem até a escola na sede distrital. Segundo Américo Buana, representante do chefe do centro de reassentamento, a situação afeta sobretudo as crianças da primeira e segunda classes, que devido à distância não conseguem chegar à escola e acabam por existir. Buana aponta ainda a insegurança como outro fator de preocupação entre os encarregados de educação, que se mostram receosos em incentivar os filhos a percorrer longas distâncias para frequentar a escola.
8: Fora da escola, as crianças, mais aquelas da primeira e da segunda classe, já não estão a estudar. Propriamente, eu, a minha criança da primeira e da segunda classe, não tenho a vontade de deixar uma distância alocada, porque é o próprio um confio. A questão daquelas motorizadas, na parte de não confiar em este conflito. Então, a quarta, a quinta, como aquele tem conhecimento de afastar motorizados, então, aqueles que estão a estudar vão na sede, mas aquelas crianças da primeira e da segunda não estão a estudar nada.
7: Entretanto, o representante do Centro de Reassentamento saúda a chegada de brigadas móveis de saúde em Nrehile, que estão a prestar cuidados de saúde primários à população, numa altura em que a comunidade não dispõe de uma unidade sanitária.
8: Hospital, aqui não temos nem pelo menos ativista, não temos nem socorrista daqui, não temos, mas semanalmente sempre nos dá aqui vir nos dar medicamentos, porque nós não teremos tempo de conseguirmos chegar na vila, como não temos dinheiro. Então, estamos a agradecer muito o projeto, estamos a ajudar muito. As nossas crianças, nós próprios, homens, mulheres, grávidas, também aqui, apesar de tudo, faz tudo aquilo do hospital. Estamos a agradecer muito a Deus.
7: Américo Buana, representante do Centro de Reassentamento de Nrehile, no distrito de Chiuri, em Cabo Delgado.
1: 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O Futebol Clube de Montepuez poderá não disputar a Pool da Zona Norte por um acesso ao Moçambola do próximo ano, apesar de se sagrar campeão provincial de Cabo Delgado. Os motivos são avançados pelo jornalista Cadre Bana.
9: A Associação Provincial de Futebol de Cabo Delgado esclarece que o afastamento da participação do Futebol Clube de Montepuez na Pool Regional Norte, que arranca no próximo mês, deveu-se à falta de licenciamento na plataforma FIFA Connect. Frederico João, que falava em entrevista ao RM Desporto, lamenta o sucedido, afirmando que não faltou a chamada de atenção ao Futebol Clube de Montepuez, campeão provincial edição 2026, e aos restantes clubes da necessidade de regularizar a sua situação, cujo processo de licenciamento durou cerca de 4 meses, com uma prorrogação até 30 de julho, fim do.
10: Havia um grupo de clubes que tinham a possibilidade de regularização, mas mesmo assim, neste grupo, já não constava o nosso filiado, que é o Futebol Clube de Montepuez. E nós várias vezes chamamos atenção a todos os clubes, nós fomos para além do comunicado que vinha da Federação, nós também fazíamos o apelo para que se observasse todo esse processo, se quisessem fazer parte desta festa da PUL. Então, como manda as regras, e Cabo Delgado tem que apresentar 2 representantes, e na ausência do campeão, tínhamos que escolher ou indicar o terceiro ser classificado, neste caso, o ferroviário, e que já tinha a situação de licenciamento regularizada. Portanto, para que a província não perder essa oportunidade e que o regulamento o permite, então fizemos isto e indicamos ao ferroviário pela falta de preenchimento dos requisitos administrativos exigidos.
9: O presidente da Associação Provincial de Futebol reitera apelo aos clubes desta província para que aprendam a lição e levem com seriedade quando se trata de inscrição e licenciamento de atletas e equipas na plataforma FIFA Connect.
10: E esta plataforma não é só gerida pela federação, isso é para o mundo do futebol, a partir também da própria CAF. Portanto, é preciso que todo mundo que entra no futebol comece a perceber que, bom, o futebol não é só apenas a bola rolar dentro das quatro linhas, mas ele começa muito antes, quer dizer, tem a fase de preparação, questões administrativas, inscrições e tudo isso. Então, é preciso que todos nós tenhamos atenção e temos que atacar logo no início e não deixemos que as coisas cheguem ao final e corremos depois, quando a plataforma não abre e começamos a culpar as pessoas e começamos a apontar o nome das pessoas em resultados das nossas frustrações. Não pode ser assim.
9: De recordar que o Atlético de Montepeixe e Ferroviário de Pemba, este último repescado, estão apurados para a fase zona norte para o acesso ao Moçambola 2027.
1: O Jornal de Cabo Delgado fica por aqui.
9: A sua companhia estiveram
1: Fabiá Marques nos cuidados técnicos e Carmona Luiz, que sou eu, na edição e apresentação. Boa tarde.
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2: Portanto, interrompemos aqui o nosso espaço comercial para seguirmos até a Vila da Manhissa, na província de Maputo. O presidente da República, portanto, já se encontra, portanto, e vai dirigir-se, portanto, à comunidade. Vamos acompanhar.
3: Gritar é até a cidade de Maputo ouvir que estamos aqui. E para isso, queria que começássemos primeiro por mulheres. Os homens vão ficar calados. Depois vamos ouvir homens. As mulheres vão ficar caladas para vermos quem vai ganhar. Vamos começar com as mulheres.
4: Isso não é, vamos, mano.
3: Ó, Satioiê!

0: Isso já é batota, já.
1: Deixa você se tomar alcanhães.
0: Agora vamos ouvir os homens. Anunnaki! Asatuei!

0: Mulheres,
1: agora vamos ajudar os homens. Suzinhos não estão a conseguir fazer chegar a voz lá na cidade de Maputo. Agora vamos ter que ajudar os homens. Agora, homens e mulheres juntos. Manissa, oi! Maputo Província, oi! Agora sim, uma salva de palma para todos. Quero, em primeiro lugar, agradecer esta recepção calorosa que nós tivemos aqui em Manissa. Quero agradecer aos nossos líderes religiosos que oraram aqui para poder abençoar este nosso comício. Quero pedir uma grande salva de palmas para eles. Quero agradecer aos nossos grupos culturais e aos nossos músicos. Que abrilhantaram esse nosso comício. Quero pedir uma grande salva de palmas para eles. Quero também agradecer a vossa mensagem. Uma mensagem muito bonita. Que começa por falar aquilo que estamos a fazer, mas depois fala das grandes preocupações da população de Manissa. Quero pedir uma grande salva de palmas pela mensagem. Manissa, oi! Sei que aqui também tem umas pessoas que vieram de Marraquene. Marraquene, oi! Maputo Província, oi! Unidade Nacional, oi! A Paz, oi! A Curula, oi! Nós viemos aqui. Estamos a trazer mensagens muito importantes para continuarmos a desenvolver Manissa, desenvolver Maputo Província e desenvolver Moçambique. Decidimos trabalhar 3 dias aqui em Maputo Província. Começamos ontem em Matutuíne, que foi o nosso ponto de entrada. Nos reunimos com a província. Esta manhã fomos trabalhar em Boane, onde visitamos lá o estaleiro do município de Boane, que produz pavés, produz bocos, também produz lancis para estradas. Depois fomos visitar o projeto Banalalândia, que para além de banana, começou a produzir macadâmia também. Por isso, agora estamos aqui no comício. Depois vamos nos reunir com o nosso governo do distrito, onde vamos saber como é que nós estamos a trabalhar com o povo. Porque quando fomos eleitos, nós, quando tomamos posse no dia 15 de janeiro, dissemos que íamos fazer uma governança próxima do povo. E para nós, governação próxima do povo, é deixar o gabinete em Maputo, vir a Manissa, sentar aqui com o povo, ouvir as preocupações,
0: para poder planificar e resolver os problemas do povo.
1: Este é que é o nosso trabalho. É ou não é? Por isso, eu não vim aqui sozinho, vim acompanhado por pessoas que trabalham em várias áreas para resolver as preocupações do povo. Eu quero lhes pedir para poderem vos saudar e depois deixarmos as principais mensagens que estamos a trazer. Manissa, oiê! Moçambique, oiê! Unidade Nacional, oiê! A paz, oiê! Manissa, oiê! Muito obrigado.
2: O presidente da República abre então espaço para a apresentação dos integrantes desta cooperativa. São membros do governo central, alguns ministros que apresentam, ou melhor, que acompanham a visita do presidente da República à província de Maputo. Presidente da República que já recebeu aqui a mensagem da população, uma mensagem que apresenta várias situações, entre dificuldades e não só, apresentada pela população aqui no bairro de Mulenza, no município da Manissa. Dentre estas preocupações, Fernando Sidumo, consta a questão da paralisação da empresa açucareira da Marlagra. Esta firma que paralisou as atividades em consequência das inundações.
3: Esta empresa que parou de laborar já há sensivelmente 3 anos, que deixou para o desemprego cerca de 5 mil operários, o número que, segundo a mensagem da população, veio engrossar o número de pessoas sem emprego ao nível deste ponto da província de Maputo. Aliás, na sua mensagem, os residentes da Manissa enaltecem o papel da esposa do governador, da primeira dama, portanto, Guetta Chapo, pelas ações que tem vindo a desenvolver em prol das pessoas carenciadas ao nível da província de Maputo e não só. Na mensagem dos residentes deste, eu considero que a primeira-dama tem estado muito próxima às questões da população carenciada acima de tudo. Aliás, os residentes da Manissa, na sua mensagem, pedem o apoio em inseticidas, visando alavancar a sua atividade agrícola, que foi seriamente afetada pelas enxurradas registradas nos princípios do ano em curso, concretamente nos meses de janeiro, fevereiro e março, que dizimaram, portanto, o gado bovino e caprino e também provocaram a perda de diversas áreas de culturas aqui ao nível do distrito da Manissa, pedindo, portanto, para que o governo do distrito da Manissa, o governo central, desenhe estratégias visando a retoma da atividade agrícola aqui neste ponto da província de Maputo. Portanto, são passadas ao Presidente da República neste encontro em comício popular que está a orientar aqui no círculo de Mulenja, aqui no distrito da Manissa. Portanto, nas suas mensagens, os populares reconhecem o trabalho que tem vindo a ser desenvolvido pelo Presidente da República em prol do bem-estar das comunidades, não só da província de Maputo, mas também de todo o território nacional. Alberto Paulo, estão-se a apresentar aqui os membros do governo que acompanham o Presidente da República nesta deslocação ao distrito da Manissa.
2: E o presidente da República continua então apresentando os integrantes desta delegação que visita a província de Maputo. Neste momento, no bairro de Mulemza, município da Manhissa, nesta visita a este ponto da província de Maputo, um distrito que neste momento reconstrói-se depois, primeiro, dos efeitos das manifestações pós-eleitorais que destruíram várias infraestruturas públicas e privadas, e depois vieram as cheias e inundações que nos princípios deste ano devastaram a economia local, com o registro de perdas de vidas humanas, a perda de animais e culturas agrícolas. Aliás, é mesmo com o recurso à componente agropecuária que Manhissa reergue-se, um distrito economicamente agropecuário e também atravessado pela Estrada Nacional número 1.

0: Em resultado de esforços, segundo a população, na fiscalização rodoviária, há igualmente, segundo a população, que enaltecer a construção de diques para o setor da agricultura, num distrito que é basicamente agrícola, dentre as culturas que constituem bandeira aqui na Manhissa, consta o milho, a batata doce, a mandioca, com o posto administrativo da Calanga posicionar-se como pilar nesta componente. A produção, grande parte, é comercializada aqui na sede distrital, mas igualmente comercializada no mercado grossista do Zimpeto, na cidade de Maputo. Aqui neste local, a população acorreu em massa para ouvir o Presidente da República, que agora volta a tomar a palavra.
1: Oiê! Como dizia, nós estamos a trazer mensagens importantes para o desenvolvimento da nossa província de Maputo e do nosso distrito de
2: Manhissa.
1: A primeira mensagem que estamos a trazer é agradecer a população de Maputo província, agradecer aos nossos líderes religiosos que estão aqui, aos nossos líderes comunitários, aos nossos combatentes, às mulheres, aos jovens, pelo trabalho que estão a fazer aqui em
2: Manhissa,
1: para desenvolver Manhissa. Apesar de todas as adversidades que existem. Por isso quero pedir uma grande salva de palmas para todos. O outro agradecimento que nós estamos a trazer, porque em 2024 nós tivemos eleições. E aqui é
2: Manhissa,
1: e é Maputo província, nós vencemos as eleições, mas foi graças ao vosso voto. Por isso uma pessoa tem que saber agradecer. Viemos hoje
2: a
1: Manhissa, a Maputo província, para vir dizer Kanimambo. Muito obrigado a todos. E a mensagem que estamos a trazer é uma mensagem de paz. Porque nós queremos continuar a trabalhar. As preocupações que foram apresentadas aqui na mensagem para nós resolvermos precisam de um ambiente de paz e segurança. É ou não é? Não há nenhum país no mundo que desenvolve sem paz e segurança. Mas para que haja paz e haja segurança, nós, como irmãos moçambicanos, temos que fazer uma coisa muito importante. A primeira coisa é unidade. E para que haja unidade, tem que haver amor entre nós, irmãos moçambicanos. É ou não é? Não pode haver ódio, não pode haver violência, porque onde há ódio, há violência, há boato, há desinformação, há manipulação, não há paz. Esta é a primeira mensagem que estamos a trazer hoje para explicar aqui em Manhissa, para cada um de nós ficar atento, ser vigilante em relação àquelas atitudes que põem em causa a nossa paz
2: a
1: e consequentemente

0: o nosso desenvolvimento. Viemos aqui a Manhissa para vir explicar que para que haja paz e haja segurança, deve haver vigilância. Aqueles que estão religiosos, os nossos líderes que estão aqui, sabem muito bem que está escrito que vigiai. É ou não é? Porque se não vigiarmos e ficarmos distraídos, há de haver atitudes que vão nos levar a destruir coisas que já construímos. E hoje, temos que levar dinheiro para construir as mesmas coisas que já tínhamos construído. Este dinheiro que estamos a levar para voltar a construir um hospital, voltar a construir uma escola que já tínhamos construído, tínhamos que construir novos hospitais e novas escolas. Mas todos nós assistimos que depois das eleições, antes da contagem de votos, apareceram pessoas a se autoproclamar vencedores. As eleições são como uma equipa de futebol. Quando vem jogar aqui na Manhissa, uma equipa de Marraquene e de
1: Manhissa,
0: tem um árbitro. Aquele árbitro serve para apitar o jogo e definir o resultado das duas equipas. É ou não é? E nenhuma equipa, nem de Manhissa, nem de Marraquene, pode dizer que ganhou antes de jogar. É ou não é? E aquilo que vimos foi evocar resultado antes de jogar, antes de contagem dos votos. E como resultado, vimos pessoas a destruírem escolas.
1: A escola
0: não anda, não fala, não foi recensear, não tem cartão de eleitor e não foi votar. Onde é que entra a escola nas eleições? Quando o governo constrói uma escola, é para o povo. Quando o governo constrói um hospital, é para o povo. Mas vimos pessoas a destruírem coisas do povo. Que eles próprios, quando começou o ano letivo, o filho queria estudar, descobriu que não tem escola. É ou não é?
1: Isso não começou.
0: Foram destruir hospitais. Hospital.
1: As beleza.
0: Não fala.
1: As canela.
0: Não anda.
1: As fambi.
0: Não foi recenseado.
1: As anga balisa.
0: Não tem cartão.
1: As nas cartana.
0: Não foi votar.
1: As anga votar.
0: Onde é que entra o hospital nas eleições?
1: As beleza ninguém na quini.
0: Manhissa, oiê! Então nós viemos aqui para explicar à população de Manhissa, a população de Maputo província, a população de
1: Moçambique,
0: que temos que ficar atentos, vigiar 24 sobre 24 horas, de segunda a segunda. Porque se nos distrairmos, Estas pessoas têm capacidade de manipular. Principalmente nas redes sociais. De inventar coisas que não existem. De desinformar o povo. Na tentativa de agitar a população. Para destruir os seus próprios bens. Que o governo fez. Para o povo. Nós, como moçambicanos, somos irmãos. E a mensagem que estamos a trazer aqui, os nossos líderes religiosos já leram aqui. Amai-vos uns aos outros. Para que haja paz, e só com a paz, é que vamos construir o país. A diferença e pensar diferente é uma riqueza que até Deus é que fez. Não somos nós. Aqui onde nós estamos aqui, não somos iguais. Até gêmeos. Não são iguais. São parecidos. É ou não é? E mesmo gêmeos que nascem no mesmo dia. Não pensam da mesma forma. Pensam de forma diferente. Mas isto não pode te levar a violentar o seu irmão, a agredir o seu irmão, a odiar o seu irmão, só porque pensa diferente. Nós aqui onde nós estamos, nascemos em lugares diferentes. Temos religiões diferentes. Temos etnias diferentes. Temos clubes diferentes. Temos partidos diferentes. Temos igrejas diferentes. Mas somos todos irmãos. É ou não é? Isso é muito importante compreender. Até aqui onde nós estamos, não existem, como eu disse, duas pessoas iguais. A diferença é uma riqueza de Deus. Se nós pensássemos da mesma forma, imagine que hoje, se todos pensássemos da mesma forma, acordássemos de manhã e pensar que vamos à cidade de Maputo. E todos hoje estaríamos a andar para Maputo. Os combatentes estão a rir. Imagine dia seguinte acordar, dizer todos nós vamos para Boane. Todos íamos caminhar para
1: Boane.
0: A vida ia fazer sentido. É por isso que pensamos diferente. É por isso que somos diferentes. Aqui onde nos encontramos, uns são mais magrinhos, outros são mais fortes, outros são mais claros. Uns são mais escuros. Outros são baixinhos. Outros são altos como eu. Manissa, oiê! Maputo, província, oiê! Moçambique, oiê! Unidade Nacional, oiê! É ou não é? Mas somos todos irmãos. Estamos aqui juntos. Não há ninguém que está a agredir o outro. Por ser diferente dele. A paz é compreender a diferença, respeitar a diferença e conviver com a diferença. É só isso. É por isso que estamos a levar a cabo
1: o
0: diálogo nacional, inclusive.
1: Por
0: quê? Por uma razão muito simples. A melhor forma de resolver um problema é dialogar. Desde casa, na família, mesmo marido e mulher,
1: papai e mamãe
0: que casam, juram amor e dizem que até que a morte lhes separa. Há dias
1: que
0: escutem. É ou não é? Mas partem televisor, partem copos, partem todos os pratos, queimam a casa. Porque se assim fosse, iam dar dia seguinte, o amor ia estar no ar e não teria onde viver. É ou não é? Por isso, entre nós, irmãos moçambicanos, temos que perceber que o facto do seu irmão pensar diferente não te dá o direito de agredir a seu irmão. Pelo contrário, tens que respeitar. E se existe um argumento para você falar e convencer o seu irmão que você tem razão, fala, dialoga. Estamos a dizer isso porque a paz não é só o calar das armas. Um dia pode terminar o terrorismo em Cabo Delgado e todo Moçambique não haver nenhum tiro sequer. Mas enquanto marido e mulher em casa estarem a discutir todos os dias, a lutarem todos os dias, haverá paz nesta casa. Haverá paz. Por isso, viver a paz tem que começar em casa, espalhar-se pelo bairro, pelo município, pelo distrito, pela província e pelo país todo. Portanto, temos que começar a adquirir a cultura de paz. E a cultura de paz passa por observar uma lei muito simples. Há uma lei que se chama Lei de Semeadura e Colheita. É uma lei da natureza. O que é que diz esta lei? Que cada um colhe o que planta. Manissa, oiê! Muito simples. Viver não é complicado. Se você semear tempestade, vai colher o quê? Se você semear vento, vai colher o quê? Não existe ninguém que vai semear milho e colher laranja. Não existe ninguém que vai semear tangerina
1: e
0: ir colher banana.
1: É
0: ou não é? Cada um colhe o que semeia. Quem semear milho vai colher milho. Quem semear banana vai colher banana. Quem semear laranja vai colher laranja. Na vida é a mesma coisa. Mesmo em casa, se um homem
1: tatana,
0: ou uma mulher,
1: mamana,
0: ou marido,
1: ou, nuna,
0: ou esposa,
1: consati,
0: quer ser amado,
1: é
0: só semear amor.
1: Vai
0: colher amor. É ou não é?
1: Só na conversa.
0: Se semear ódio lá em casa,
1: há
0: de colher ódio. Se semear violência, vai colher violência. É ou não é? Vamos fazer um exercício muito simples aqui onde nós estamos agora.
1: Mas
0: vocês perceberam o que eu estou a dizer. Viver não é complicado. A paz não é complicada. Vão ver agora mesmo. Cada um pode reparar a pessoa que está ao lado
1: e fazer um
0: sorriso. Vai ver o que vai acontecer. Está a ver, todos estão a rir.
1: Enquanto, aí como é que nem eu chile.
0: Manissa, oiê! Moçambique, oiê! Unidade Nacional, oiê! A Paz, oiê! A Curula, oiê! Agora façam o contrário. Cada um repara para o outro com cara feia. Vai ver o que vai acontecer. Estão a ver, né? Então, é só isso, só. Viver é muito simples, não é complicado. Se você semear violência, vai colher violência. Manissa, oiê! Por isso, quando começou a haver xenofobia aqui na África do Sul, há pessoas que já avançavam a ideia de querer pagar violência com violência. Não ia funcionar. Seria uma desorganização total e completa. Uma desgraça e catástrofe. Eu não é. Nós, como moçambicanos, somos um povo de paz. Somos conhecidos como um povo humilde. Um povo acolhedor. Um povo trabalhador. Um povo de paz. Por isso, não podemos ser influenciados com aqueles que são maus. Não podemos ser influenciados com aqueles que fazem o mal. A luta entre o bem e o mal é uma luta permanente. Mas no fim, o bem sempre vence. E vamos vencer. Para aqueles que assistem novelas, vão perceber que no fim da novela, o bem sempre vence. É ou não é? Aqueles que lêem livros, mesmo que seja um romance, no fim o bem sempre vence. O colono ficou aqui 500 anos. No fim o bem venceu ou não venceu? A independência e a liberdade do povo moçambicano. O apartheid ficou aí mais de 50 anos. No fim o bem venceu. A liberdade do povo. É ou não é? Então, nós somos povos irmãos. E entre moçambicanos também somos irmãos. Nunca pode se agredir o seu irmão só porque é de um pensamento. Esta é a primeira mensagem que estamos a trazer aqui. Cultivarmos a paz entre irmãos moçambicanos. Perceber que pensar diferente ser de uma religião diferente, ser de um partido diferente, ser de um clube diferente, ser de um distrito diferente, não lhe dá direito de agredir o seu irmão. Agora, o que nós viemos chamar a atenção é que temos que ficar atentos. Porque para aqueles que são do mal e não são do bem, estão toda hora a pensar em maldade. Para aqueles que são religiosos, percebem o que estou a dizer. É uma luta permanente. Aqueles que pensam no mal foram formatados para pensar o mal. E não podem influenciar a nós que somos de paz. É ou não é? Vou dar alguns exemplos. Estão toda hora a inventar até boatos. Aqui em Maputo, província, não aconteceu muito. Mas no centro e norte do nosso país, isto já estava a caminho do sul. Porque começou no norte. Aqueles que pensam no mal e querem o mal não gostam de ver o povo em paz. Quando o povo está em paz e vem que não está satisfeito porque o povo está em paz, inventa até boato. Chegaram a inventar um boato quando viram que todos os ensaios a colar um boato que existem pessoas que quando cumprimenta outra pessoa ou encosta outra pessoa, o sexo se atrofia ou desaparece. É mentira. É boato. Não aconteceu. Não acontece. E nunca vai acontecer. Mas há pessoas que mataram seu irmão, agrediram seu irmão, com base numa coisa que nunca vai acontecer. Estas pessoas, quando entendem, inventam que existem pessoas que trazem diarreia ou cólera. Não existe ninguém que traz diarreia ou cólera. Diarreia ou cólera chama-se doenças de mãos sujas. Porque nós, se formos a Machamba, quando voltarmos, temos que lavar as mãos antes de comer. Se formos à latrina, quando voltar, temos que lavar as mãos antes de comer. Se pegamos uma coisa suja antes de comer, temos que lavar as mãos. Portanto, diarreia ou cólera resulta só da falta de higiene pessoal ou coletiva. É ou não é? Por isso, para que haja paz no verdadeiro sentido da palavra, temos que estar atentos às manobras daqueles que são inimigos da paz e do desenvolvimento do povo moçambicano. Quando nós estamos a construir uma escola, um hospital, expandir energia elétrica, furos de água, melhorar as estradas, tudo isso é para o povo. Mas aparecem pessoas que agitam o povo a destruir as suas próprias coisas. E estas pessoas, depois, acabam não vivendo aqui. Depois de agitar, destruir tudo, vive no estrangeiro. E nós estamos aqui. É ou não é? Por isso, precisamos de ficar muito atentos para que haja paz. Porque não há desenvolvimento sem paz e sem segurança. Esta é a primeira mensagem que nós trazíamos aqui. Mas a paz que estamos a dizer só vai existir se nos amarmos uns aos outros. Por isso, minhas irmãs, meus irmãos, meus pais, minhas mães aqui presentes, a paz para que ela reine, nós só precisamos de dizer não a discursos de violência, não a violência, não ao ódio, não a desinformação, principalmente nas redes sociais, não a manipulações, não o boato, mas sim ao amor, sim à comunhão entre irmãos, sim à reconciliação, sim à convivência pacífica entre irmãos, cumprindo com o princípio segundo o qual amai-vos uns aos outros. É ou não é? Onde reina o amor, reina a paz. Onde reina o ódio, reina a violência. É ou não é? Então cabe a cada de nós escolher o que é que tem que semear. Mas quando está a semear, tem que ter consciência que vai colher o que está a semear. Como eu disse aqui, não há ninguém que vai semear milho para depois ir colher banana. Ou vai semear arroz para depois ir colher uma laranja. Cada colhe o que semeia. Por isso, todos nós vamos semear o amor. E todos vamos colher o amor. Começando de casa. É ou não é? Esta é a grande e a primeira mensagem que nós estamos a trazer. A segunda mensagem, estamos a vir para avisar a população de Maputo província, incluindo de Manhissa, que este ano vai ser um ano complicado, porque o nosso país às vezes é um país de extremos. Este ano, em outubro, novembro e dezembro do ano passado, principalmente janeiro, fevereiro e março, tivemos cheias, inundações, ciclones. É ou não é? Então viemos aqui Batalani, com uma segunda mensagem para vir avisar que este ano a previsão é ao contrário. Há uma previsão que haverá um fenômeno que se chama El Nino. No fundo, é excesso de calor que vai provocar seca. Portanto, tanto cheias como seca é calamidade. É ou não é? Por isso, nós como povo,

0: E vem com tifiquela.
1: Saímos das zonas onde haveria cheia.
0: Isso que não lhe atuando que talo remate.
1: Antes das cheias acontecerem.
0: Não que se fica tindambi.
1: Porque houve aviso.
0: Eu saí de Luíle.
1: Onde passou o ciclone.
0: Para cortar falta as zé.
1: As pessoas prepararam-se.
0: Ah, mano, com gisela.
1: Este ano.
0: Alembelele.
1: Os meses de outubro,
0: é até outubro,
1: novembro,
0: novembro,
1: dezembro,
0: dezembro,
1: a previsão
0: a Matsamelo,
1: é que haverá falta de chuva.
0: E, só que cala, catimfula.
1: E onde há falta de chuva,
0: camfula,
1: consequentemente há falta de água.
0: E
1: onde há falta de água,
0: amati,
1: há problemas na vida.
0: É ou
1: não é? A produção que nós vamos fazer pode vir a secar. E haverá, pode haver fome. Por isso, nós viemos aqui para avisar que precisamos nos preparar. Nós, como governo, estamos a fazer um plano. Se existe um furo avariado, vamos reparar. Se existe um local que nós podemos abrir um furo para o povo ter mais água, estamos a fazer esse plano, mas também cada um de nós vamos ter horta em casa. Uma família, uma horta. Porque se nós tivermos uma torneira, aquela água da torneira não vai parar de sair, porque é de um furo. E vamos usar aquela água para nós fazermos uma horta. E em casa vamos ter couve, vamos ter cebola, vamos ter repolho, vamos ter cenoura, vamos ter tomate e outras hortícolas que não vamos precisar de comprar. É ou não é? Também vamos plantar culturas resistentes à seca. Criar animais resistentes à seca. Como o cabrito, que resiste mais do que de frio. Por isso que há mais cabritos em tete do que em locais onde faz frio, porque tete faz calor. Como castanha de caju, quanto menos chove mais dá resultado. E outro tipo de culturas temos que nos preparar, tal como COVID. Nós tomamos medidas, punhamos máscara, não nos cumprimentávamos, e havia várias medidas. É por isso que aqui estamos vivos. É ou não é? Quando houve cheias, ciclone, inundações, também tomamos medidas. É por isso que estamos aqui vivos. É ou não é? Então seca, também precisamos tomar medidas com antecedência para prevenir do que remediar quando a seca já acontece. Esta é uma mensagem que estamos a trazer. Tal como agora, nós sabemos que por causa da guerra lá no Médio Oriente, guerra entre Rússia e Ucrânia, houve aumento preço do combustível. E nós, como governo, continuamos a tomar medidas para que o preço não dispare. Porque se disparar, vai aumentar o preço de tudo. Muito mais do que aumentou até hoje. E não é isso que nós queremos. Fomos eleitos para cuidar do povo. Mas para que isto aconteça, a paz e segurança, duas coisas principais. Nós, como governo, ouvimos aqui as preocupações. Uma das preocupações é que o povo agradece, o fidel, mas a vossa mensagem diz não foi suficiente. Houve muitos projetos que não foram financiados. Estão a pedir para se aumentar. Viemos aqui para vir dizer que nós, como governo, decidimos que este ano vamos duplicar o valor de fidel para mais pessoas poderem receber. Manissa, oiê! Maputo, província, oiê! Nós, como governo, enviamos para aqui 10 machimbombos. Queremos aumentar mais para terem mais machimbombos para poderem viajar de Manissa, Marraquene, Maputo, à vontade. Mas para isso acontecer, o que todos nós aqui estamos a bater palma, tem que haver paz e segurança. Não podemos aceitar ser manipulados com base em desinformações, com pessoas que têm o objetivo de destruir os bens do povo, destruir a economia moçambicana, porque têm o prazer de ver o povo a sofrer. Nós somos de paz. Nós estamos aqui para servir o povo. Neste momento, decidimos que do Rovuma ao Maputo, de julho deste ano até julho do próximo ano, seja criança, seja adulto, certidão, cédula, BI, mahala.
0: Gratuito.
1: Moçambique, oi! Manissa, oi! Maputo, província, oi! Então nós queremos continuar a trabalhar para fazer mais coisas para o povo. Trazer mais fidel. Comprar mais machimbombos. Fazer mais coisas mahala para o povo. Construir mais estradas, mais hospitais, mais medicamento para o povo, mais escolas, mais livros mahala, expandir energia elétrica para zonas que disseram aqui que ainda não tem. Mas isto tudo só vai acontecer se houver paz e segurança. E cada de nós, como moçambicanos, é responsável por vigiar os inimigos da paz e do desenvolvimento, que não gostam de ver o povo em paz. Quando o povo está em paz, não ficam felizes, inventam alguma coisa. Quando o povo começa a sofrer, o prazer deles está no sofrimento do povo. Por isso, minhas irmãs, vamos todos fazer três coisas só para eu terminar. A primeira coisa, unidade. E não vou repetir aqui. Já expliquei o que é que temos que fazer para nos unir. Apesar das diferenças, vamos respeitar as diferenças. Isso não é problema. Por isso que há vários partidos, várias religiões, vários clubes. É ou não é? Vamos conviver e nos unir respeitando as diferenças e ter o diálogo como uma forma para resolver os nossos problemas. E nunca violência. E nunca ódio. E nunca desordem. Este é o primeiro ponto. O segundo, trabalho. Quando o presidente fala de trabalho, quando diz vamos trabalhar, não está a dizer só emprego no estado ou no privado. Uma pessoa acordar de manhã, ir à machamba, produzir comida, é trabalho. É ou não é? Acordar de manhã, ir abrir sua barraca para vender seus produtos, é trabalho. É ou não é? Acordar de manhã, fritar as suas badias para ir vender, é trabalho. É ou não é? É este trabalho que estamos a dizer, incluindo o emprego. Portanto, vamos trabalhar. Para todos nós desenvolvermos esse nosso Moçambique. A última coisa é vigilância. Portanto, tem que haver unidade, trabalho e vigilância. Todos nós, para desenvolvermos Moçambique. Por isso, essas coisas que pediram aqui, nós levamos a mensagem. E esta mensagem é muito importante. Porque sabemos que em há problemas em Galanga. Ainda temos que fazer chegar energia. A estrada não está em condições. É ou não é? Sabemos que em Manhissa, com o fecho de Maragra, há muita gente que perdeu o emprego. Precisamos de encontrar alguém para voltar a abrir, para o povo poder trabalhar.

0: para o nosso trabalho, para desenvolvermos Manhissa. E desenvolvendo
1: Manhissa,
0: vamos desenvolver Maputo Província e vamos desenvolver Moçambique com paz e segurança. É ou não é? Por isso, vou terminar pedindo: pode haver alguém que acha, eu vi que a mensagem foi muito abrangente. Começaram por elogiar aquilo que estamos a fazer. Depois, na segunda parte, colocaram preocupações. E estas preocupações são muito importantes para nós. Porque quando fomos eleitos, fomos eleitos para servir o povo. E servir o povo é resolver as preocupações do povo. É ou não é? Por isso, nós queremos pedir agora, se existir alguém que acha que eu quero acrescentar alguma coisa, porque esta coisa não se falou, queremos abrir espaço, duas, três pessoas que podem acrescentar aquilo que der para explicar, nós vamos explicar. Aquilo que der para levar, como levamos a mensagem, para servir nosso instrumento de trabalho, nós vamos levar. Mas queríamos ouvir se existir alguém. Se não existir, não há problemas. Isso significa que todos identificaram-se com a mensagem. Mas também pode existir alguém que achar que não. Quero acrescentar mais uma, duas, três coisas. Queremos abrir espaço agora para ouvir. Se der para explicar, vamos explicar. Depois vamos levar para servir nosso instrumento de trabalho e terminarmos o nosso comício. Manhissa, oiê! Maputo Província, oiê! Moçambique, oiê! Unidade Nacional, oiê! A paz, oiê! Diálogo Nacional Inclusivo, oiê! Povo moçambicano unido do Rovuma Maputo, oiê! Muito obrigado.
2: E assim a mensagem do Presidente da República, Daniel Chapo, no comício aqui no bairro de Mulenja, no município da Manhissa, uma mensagem que assentou sobre três pilares: a paz, a segurança e o amor entre irmãos. Neste momento abre-se espaço para preocupações por parte de alguns munícipes. Vamos acompanhar.
3: 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Acha que sungula e com oio, presidente da República, Daniel Chapo.
4: Em primeiro lugar, identifica-se como residente deste bairro e saúde em primeiro plano, Sua Excelência, presidente Daniel Chapo.
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4: Apresenta sua satisfação pela presença e visita a Manhissa.
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4: Em relação à mensagem, só quero deixar aqui algumas pequenas dicas.
3: Presidente Chapo, e na valacaia da Manhissa, a Chico Bele se engana só, né? A mim, se consumir, eu taraca só, como a distrito, como uma província, em qual? Cabe na laca Manhissa lá.
4: Como residente da Manhissa, de igual forma como nos outros distritos, mas há um aspecto particular para a Manhissa.
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4: reitera o pedido de expansão de energia bem como de probabilidade de aumento de furos de água, pois com a expansão de energia oferece maior segurança e que vai trazer paz. No contexto de energia, pede o aumento da qualidade de energia, pois que se assiste agora, a energia não tem qualidade de tal ordem que compara a energia que nem uma lamparina. E questiona no fim, em função da previsão do tempo que indica que teremos o El Niño, questionando se vale a pena produzir ou a sua semente vale a pena consumir.
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4: Em função do El Niño é que lhe leva a perder moral, pois com esta informação ela tinha esperança de, com o trabalho agrícola, no futuro viesse colher melhor produção.
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4: Agradece os autocarros disponibilizados para o Conselho Autárquico da Vila da Manhissa em número de 10, incluindo os adquiridos pelo próprio Conselho Autárquico, e reitera o pedido de melhoramento das vias de acesso para melhor circulação de pessoas e bens.
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4: Ao nível da saúde, solicita a disponibilização de melhores medicamentos, pois hoje em dia só assiste-se à disponibilidade.
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4: Agradece o esforço do Sheikh Assini pela possibilidade que ele encontra de melhoramento das condições de um orfanato existente algures aqui neste bairro, que conseguiu construir 3 salas de aula, mas mesmo assim demonstram-se estas como insuficiente, solicitando a sua excelência, a sua capacidade para o aumento destas infraestruturas.
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4: A terminare agradece o momento que lhe foi disponibilizado e deseja bom regresso à sua excelência e à sua comitiva e saudação a toda a equipe e a próxima vez irá agradecer pelos resultados.
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4: Identificado como Carlos, identificado como Manuel de Castro Machele, residente do posto administrativo de Calanga, localidade de Lagoa Pate.
6: Anina Sininga, Sakutlaia, Kutlangela, Sininga, Sileka Mensagem.
4: Não tem muito a dizer, salvo o agradecimento, pois muita informação consta da mensagem.
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4: Teria saído por volta das 3h30 de madrugada para presenciar este ato, mas as vias são defeituosas, pois usa-se a via da Macia, bem como de Maracuene.
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4: Agradeço o ato prestado pelo secretário do Estado, que conseguiu estar presente em Calanga para amainar os ânimos da população que se faziam sentir naquele posto administrativo.
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4: O que gostava de acrescentar está relacionado com o centro de saúde ou hospital.
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4: No passado, aquele posto tinha como ambulância um trator ambulância e acontece que hoje em dia, para a deslocação das parturientas, tem que se usar a via de Maracuene.
6: Na Corone e Combelangopo, em Maga, escola secundária, Cani Vatronguana, Vafambaca, mais 18 quilômetros para a Buia Sagrada Família. Na Vasquela Lagoa Pate.
4: Pedindo igualmente uma escola secundária, pois há alunos neste momento que percorrem cerca de 18 quilômetros para a única escola secundária Sagrada Família que se encontra em Calanga.
6: Nico reforçava professor. 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Ni professor Mungwe, e diretor Elueio, e pedagógico, e administrativo, Minkama Minhingue, tem que avaler com o sala professor Mungwe. 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

0: aprendizagem quando equipara-se com as escolas dos outros postos administrativos em relação a Kalanga.
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0: Em relação ao Fundo de Desenvolvimento Local, o Fidele, solicita através do Ministério das Finanças a disponibilização flexível dos valores, pois os jovens beneficiários, quando lhes é disponibilizado o dinheiro tardiamente, ocorre que a sua atividade fica em perigo em relação às cheias ou inundações.
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0: Durante o período das cheias, solicita o nosso interlocutor a disponibilidade de meios de circulação marítimo ou barcos durante o período de cheias para flexibilizar a circulação da população dos dois postos, que é de fato em Kalanga e na Ilha Josina Machelo.
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0: A terminar, solicita que seja disponibilizado meios circulantes para o posto policial ou para a polícia, nem que fosse um motociclo de quatro rodas para flexibilizar o seu trabalho.
1: Canimambo, camarada presidente, Sua Excelência Presidente da República, Yana Machuene, Nimentijo, Anshuvuku e Atiko.
0: A terminar, agradece Sua Excelência e o encoraja para que continue a trabalhar.
2: Sua Excelência Daniel Francisco Chapo, Presidente da República de Moçambique. Primeiro, queremos dizer bem-vindo ao nosso distrito. Segundo, Sua Excelência, fazemos esta intervenção para agradecer a iniciativa presidencial do Diálogo Nacional Inclusivo.
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2: É neste diálogo nacional inclusivo que nós discutimos a cultura de paz e cultura de trabalho.
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2: Temos esta palavra de ordem, vamos trabalhar.
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2: Mas temos também a outra palavra de ordem que Sua Excelência traz desde o tempo da campanha eleitoral. Vamos resgatar os valores perdidos. É neste pensamento, Sua Excelência, que eu queria contribuir com alguns valores perdidos. No tempo que eu era criança, no hospital, no campo de futebol, no jardim,
0: e
2: em outros lugares públicos, tinha alguma escritura: Unidade de Trabalho e Vigilância contra o Chiconhoca, inimigo do povo.

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1: Depois dizem que é uma langatana que havia desenhado boneco.
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1: E aquele boneco era o tal xikonyoka inimigo do povo.
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1: Nessa altura sabíamos desenvolver a vigília ou vigiar a nossa mentalidade patriótica.
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1: Outro valor que ficou perdido, sequestrado.
0: Kasi matshamelo mwanyana lawa kunene ma nga luza.
1: A luta continua.
0: Leswa kunene swa a yene mahlweni ku hilwa.
1: A luta continua contra o quê, contra quem?
0: Kasi a maula lawa kasi a luku veka kunene hi vonela mani.
1: Dizia o autor.
0: A
1: luta continua contra a pobreza.
0: A
1: luta continua contra a preguiça.
0: A luta
1: continua contra o boateiro.
0: Então
1: tínhamos uma direção dessa luta.
0: Então
1: são esses valores, Sua Excelência, quando disse vamos resgatar os valores perdidos. Que eu tenho na mentalidade desde criança, mas eram valores que valia a pena para uma nação como Moçambique. E também queremos agradecer, Excelência, a disponibilização de insumos agrícolas aos camponeses.
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1: É verdade que percentualmente ainda persistem muitos desafios.
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1: Mas eu aprendi com um professor.
0: Kambe a dyondzile swa nga teacher.
1: Manisa deixa de apresentar problemas. Toma iniciativas e apresente-nos propostas de soluções.
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1: Então queremos também apresentar algumas propostas de soluções.
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1: Uma das soluções, Excelência, temos discutido sobre a descentralização e desconcentração.
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1: Pedimos a desconcentração dos serviços de INATRO e serviços de imigração para o nosso distrito.
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1: O nosso distrito está a crescer em termos de infraestrutura.
0: Akunene a xifundzantsongo xa hina xa kula hikola ka mayakelo.
1: Daqui a 2030 profetizo que teremos a infraestrutura do nosso governo em 33 andares.
0: A hora nessa família que a mangula está assim, que sai nessa caminha, ele se acolhe está vendo, mas também lá maculungou.
1: Então é tempo de descentralização dos serviços. Não faz sentido adicionar mais gasto para adquirirmos o passaporte, para adquirirmos carta de condução em Maputo e Matola.
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1: Para terminar,
0: hi ku ve na hagamesa,
1: só queria deixar o meu voto.
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1: Não cessaremos de orar a favor da nossa terra, a favor do presidente da república, em especial a favor da família Chapo, e muito obrigado.
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2: Manyisa oye! Maputo província oye! Moçambique oye! Unidade Nacional oye! A paz oye! Quero, em primeiro lugar, pedir uma grande salva de palmas para esses nossos irmãos e nossas irmãs que vieram falar. Estou a pedir uma grande salva de palmas porque falaram coisas muito importantes. Não falaram coisas só para eles, falaram coisas para o povo. É por isso que eu pedi uma grande salva de palmas. A nossa mãe Lili,
0: Mama Manoel
2: falou sobre a necessidade de emprego para os jovens.
0: Eu
2: ou não é? Falou da necessidade de trabalho por parte do povo de Manhissa, o povo moçambicano. Falou sobre água para abrirmos mais furos. Também a necessidade de sementes. E fez uma pergunta muito importante que eu vou responder agora, esclarecer. Ela disse que tem machamba que quer plantar, mas com El Nino que vai provocar seca. Quer saber se pode plantar ou não. A resposta é que tem que plantar. Manhissa, oiê! E tem que plantar por uma razão muito simples. Isto que nós falamos aqui é previsão. Mas Deus conversa sozinho. Ou não é? Quando chegamos aqui, o nosso secretário de Estado estava a reparar para o céu. Estava a dizer, presidente, só espero que não chova. Eu disse a ele, nós somos filhos de Deus. Todos que estamos aqui. Não vai chover enquanto estivermos aqui. Talvez quando sairmos é que vai chover. Não é? Mas podia chover. Ou não é? Então, este é o Nino que estamos a falar. É uma previsão. É para nos prevenirmos. Mas esta prevenção não é para não lançarmos sementes. Vamos continuar a fazer as nossas machambas, lançar semente. Se não chover, ou chover menos, pelo menos já nos preparamos. Mas se chover, ainda bem. Vamos ter comida. Por isso a resposta é que temos que plantar. Também falou de melhoramento de estradas. Falou sobre a necessidade de medicamentos. O nosso irmão Sheikh Assin, que está a fazer um bom trabalho aqui na
0: Manhissa,
2: tem uma escola onde estudam as crianças, e pediu para podermos apoiar para continuarmos a fazer mais coisas. Eu vou falar com a mamã Geta
0: para
2: ver se visita a escola e ela continuar a apoiar as crianças. Em segundo lugar, falou o nosso irmão Manuel de Castro.
0: Machele.
2: De Kalanga.
0: Uau, Kalanga.
2: Nós sabemos que para chegar a Kalanga não é fácil. A estrada é muito complicada. Sair daqui de Manhissa para
0: Kalanga.
2: Mas ele trouxe preocupações da população de Kalanga. Centro de saúde. Escola secundária em
0: Kalanga.
2: Porque os professores que estão lá são poucos e fazem quase tudo. É pedagógico.
0: É,
2: e tem muitas salas e poucos professores. Vamos trabalhar junto ao governo do distrito, da província, para ver como ultrapassarmos esta preocupação. Sobre o Fidel, o nosso irmão
0: Manuel
2: de Castro falou sobre a necessidade de financiarmos o mais rápido possível, porque para projetos de agricultura chega geralmente tarde e as pessoas acabam não conseguindo desenvolver os seus projetos. E pediu também barcos para aquelas situações
0: e
2: quando há cheias para ver ligação de um posto administrativo e também registramos. Tal como conseguimos o trator para
3: ligar Calanga a Manhissa. Também vamos trabalhar para ver se conseguimos um barco. O nosso último irmão veio falar sobre o diálogo nacional, inclusive. Não vou repetir, porque já falamos muito hoje sobre este assunto. O diálogo como a forma principal de resolver os problemas ou as preocupações. Mas ele trouxe uma coisa muito importante. Disse presidente, temos que continuar a resgatar os valores que se perderam. E mencionou aqui os valores. Que a luta tem que continuar. Por isso, eu concordo com ele. Que a luta continua. A luta contra o crime continua. A luta contra a corrupção continua. A luta contra os raptos continua. A luta contra a droga continua. A luta contra a pobreza continua. A luta contra a desinformação continua. A luta contra o boato continua. A luta contra a violência continua. A luta continua. Muito obrigado. E no fim, ele fez um pedido muito importante. Que temos que fazer chegar alguns serviços nos distritos. Principalmente aqui em
4: Manhissa.
3: Onde há desenvolvimento. Ele pediu dois serviços. Inatro. Para emissão de cartas de condução. E também migração. Para a emissão de passaportes. Nós já fizemos isso em Marraquene, onde fizemos chegar para as pessoas não ir à cidade de Maputo e não ir a Matola. E vamos fazer o mesmo aqui em
4: Manhissa.
3: Vamos fazer chegar esses serviços.
4: E fica a mentira, leio.
3: Manhissa, oiê! É isso que nós queríamos. Ouvir mais preocupações. Como esta preocupação que ele acrescentou, vamos encontrar uma infraestrutura aqui. Vamos encontrar colegas. Vamos encontrar equipamento para virem se instalar aqui em
4: Manhissa.
3: Para poder se deixar, em vez de pessoas irem
4: Bafamba
3: a Maputo,
4: é que as funções colocam Maputo.
3: Irem a Matola,
4: vai as funções colocam Matolo.
3: Para poder,
4: a coisa tá com uma
3: ter BI,
4: vai com uma a passe,
3: ter passaporte,
4: vai com uma passaporte,
3: ter carta de condução,
4: vai com umas passagens a mova.
3: Vamos instalar aqui a Manhissa.
4: Vai com uma cola com a Manhissa.
3: Para o bem do nosso povo.
4: A coisa com ninguém vai deixar as funções sair.
3: E o nosso vice-comandante-geral,
4: que
3: está aqui conosco, a representar o nosso ministro do interior,
4: que
3: cuida dos assuntos das polícias, acaba de me informar que esta semana a motorizada de quatro rodas vai ser entregue à polícia em
4: Calanga.
3: Manhissa, oiê! É isso que nós viemos fazer aqui. Ouvir as preocupações do povo, aquilo que for possível resolver imediatamente. Como colocar Inatro aqui, colocar migração aqui, entregar a polícia em Calanga, motorizada de quatro rodas. Vamos resolver imediatamente. As outras coisas nós levamos. Manhissa, oiê! Outras coisas levamos e vão servir de base para o nosso trabalho. Para poucos aos poucos irmos resolvendo as preocupações do povo. Fomos eleitos para isso. Servir. servir o povo moçambicano e não nos servirmos. Por isso, a luta continua. A luta contra a corrupção continua. A luta contra os raptos continua. A luta contra a mentira continua. A luta contra o boato continua. A luta contra a desinformação nas redes sociais continua. Manhissa, oiê! Maputo, província, oiê! Moçambique, oiê! Unidade Nacional, oiê! A paz, oiê! Moçambique, oiê! Povo moçambicano, oiê! Muito obrigado, Canimambo.
5: E assim fechamos este comício que marca o segundo dia da visita de trabalho do chefe de Estado à província de Maputo. Ainda hoje, o chefe de Estado vai orientar a sessão extraordinária do governo distrital da Manhissa, alargado ao Conselho Consultivo Distrital. E colocamos aqui o ponto final desta transmissão. Despedimos-nos, Alberto Paulo, Fernando Sidumo e Nelson Mulau. Boa tarde.
6: Muito obrigado, Alberto Paulo, pelo excelente trabalho e por nos trazerem com todo o detalhe o ambiente e as principais notas que marcaram este comício, esta visita do Presidente da República ao Distrito de Manhissa. Daqui a pouco tem as notícias.
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6: São 15 horas em todo o território nacional. A sua atenção às notícias a esta hora apresentadas por Vítor Reis. Boa tarde.
8: Muito boa tarde, Olga da Glória. Boa tarde, amigo ouvinte. O Presidente da República apela à vigilância da população em relação às atitudes que podem colocar em causa a paz e o desenvolvimento do país. Daniel Chapo explica que a vigilância é uma das práticas essenciais para a garantia da paz e segurança nas comunidades.
3: Viemos aqui à Manhissa para vir explicar que para que haja paz e haja segurança, deve haver vigilância. Aqueles que estão religiosos, os nossos líderes que estão aqui, sabem muito bem que está escrito que vigiai. Porque se não vigiarmos e ficarmos distraídos, há de haver atitudes que vão nos levar a destruir coisas que já construímos. E hoje temos que levar dinheiro para construir as mesmas coisas que já tínhamos construído. Este dinheiro que estamos a levar para voltar a construir um hospital, voltar a construir uma escola que já tínhamos construído, tínhamos que construir novos hospitais e novas escolas. Mas todos nós assistimos que depois das eleições, antes da contagem de voto, apareceram pessoas a se autoproclamar vencedores.
8: O Presidente da República falava momentos no comício que orientou no distrito da Manhissa, no âmbito da visita de trabalho que efetua a província de Maputo. Esta tarde, o chefe de Estado vai presidir a sessão extraordinária do Governo Distrital da Manhissa, alargada ao Conselho Consultivo. E na manhã de hoje, o chefe de Estado reconheceu o esforço do Governo Municipal de Boane, na província de Maputo, no desenvolvimento da vila autárquica e na criação de condições para a melhoria da mobilidade urbana. O reconhecimento de Daniel Chapo foi feito após visitar duas unidades de produção, uma das quais destinadas à construção e reparação de estradas. O chefe de Estado demonstra a importância atribuída ao setor produtivo, a produção nacional e a criação de oportunidades de emprego.
9: Nós aceitamos vir aqui porque vimos que o município está fazendo um bom trabalho. Não está a pensar só hoje, mas está a pensar no futuro. Porque através dessa fábrica, muitas estradas aqui do município de Boane vão melhorar cada dia que passa. Esta estrada que nós estamos a ver aqui não existia, hoje existe. E vamos ter muitas estradas bonitas como esta aqui. Por isso, parabéns ao município de Boane, parabéns presidente, vereadores, assembleia e todos.
8: Em Boane, Daniel Chapo visitou igualmente a empresa agrícola Banana Lândia, vocacionada na produção de banana e macadâmia para os mercados interno e internacional, que emprega cerca de 4 mil trabalhadores, dos quais 3 mil efetivos e 1 mil sazonais. O governo vai aplicar mais de 400 milhões de dólares para minimizar o impacto do fenómeno El Niño, que poderá afetar algumas regiões do país na época 2026-2027. O valor que consta do plano de mitigação aprovado pelo Executivo deverá ser aplicado para assistência alimentar de emergência, assistência social e intervenções na agricultura. O ministro das Obras Públicas, Habitação e Recursos Hídricos explica que o plano de contingência deverá abranger mais de 340 mil pessoas. O objetivo do governo, segundo Fernando Rafael, é assegurar que haja condições de uma resposta rápida assim que os impactos do fenómeno El Niño começarem a fazer-se sentir.
7: O plano prevê assistência alimentar de emergência para 343.773 pessoas, cerca de 68.755 famílias, enquanto a proteção social contempla cerca de 234 mil famílias e as intervenções na agricultura abrangem mais de 155 mil agricultores, além de 90.500 criadores de gado.
8: Ministro das Obras Públicas, Habitação e Recursos Hídricos falava esta quinta-feira na localidade da Macaneta, distrito de Marraquene, província de Maputo, na abertura do 12º Conselho Coordenador da instituição. O país arrecadou no primeiro semestre deste ano mais de 60 mil milhões de meticais em receitas no setor industrial. O valor é correspondente à contribuição das áreas industriais alimentares, metais de base, minerais não metálicos e produtos químicos. O ministro da Economia, Basílio Moate, que revelou a informação, explicou que estes números mostram o progresso do país visando o alcance da almejada independência económica.
10: Os resultados do primeiro semestre de 2026 mostram progressos importantes no setor, mas também evidenciam a necessidade de acelerar a transformação da nossa economia, reforçando a produção, o investimento, o emprego e a geração de rendimento. Foram igualmente licenciados 3 grandes estabelecimentos industriais no período, nas áreas de processamento de grafite, produção de embalagens plásticas, serração e aplaneamento de madeira, localizados nas províncias de Niassa, também na província de Sofala.
8: Basílio Moate falava esta quinta-feira na localidade da Ponta Douro, distrito de Matutuíne, província de Maputo, na abertura do 2º Conselho Coordenador do Ministério da Economia. Foram as notícias a esta hora, as próximas às 16 horas.

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1: Sua atenção, as notícias já estão agora apresentadas pelo jornalista Gerson Jamis. Muito boa tarde.
2: Olga da Glória e ouvinte, muito boa tarde. O Presidente da República apela à vigilância da população em relação às atitudes que podem colocar em causa a paz e o desenvolvimento do país. Daniel Chapo explica que a vigilância é uma das práticas essenciais para a garantia da paz e segurança nas comunidades.
3: Viemos aqui à Manhissa para vir explicar que para que haja paz e haja segurança, deve haver vigilância. Aqueles que estão religiosos, os nossos líderes que estão aqui, sabem muito bem que está escrito que vigiai. Porque se não vigiarmos e ficarmos distraídos, há de haver atitudes que vão nos levar a destruir coisas que já construímos. E hoje temos que levar dinheiro para construir as mesmas coisas que já tínhamos construído. Este dinheiro que estamos a levar para voltar a construir um hospital, voltar a construir uma escola que já tínhamos construído, tínhamos que construir novos hospitais e novas escolas. Mas todos nós assistimos que depois das eleições, antes da contagem de voto, apareceram pessoas a se autoproclamar vencedores.
2: O Presidente da República falava momentos no comício que orientou no distrito da Manhissa, no âmbito da visita de trabalho que efetua a província de Maputo. Esta tarde, o chefe de Estado vai presidir a sessão extraordinária do Governo Distrital da Manhissa, alargada ao Conselho Consultivo. O governo vai aplicar mais de 400 milhões de dólares para minimizar o impacto do fenómeno El Niño, que poderá afetar algumas regiões do país na época chuvosa 2026-2027. O valor que consta do plano de mitigação aprovado pelo Executivo deverá ser aplicado para a assistência alimentar de emergência, assistência social e intervenções na agricultura. O ministro das Obras Públicas, Habitação e Recursos Hídricos explica que o plano de contingência deverá abranger mais de 340 mil pessoas. O objetivo do governo, segundo Fernando Rafael, é assegurar que haja condições de uma resposta rápida assim que os impactos do fenómeno El Niño começarem a se fazer sentir.
4: O plano prevê assistência alimentar de emergência para 343.753 pessoas, cerca de 68.755 famílias, enquanto a proteção social contempla cerca de 234 mil famílias. E as intervenções na agricultura abrangem mais de 155 mil agricultores, além de 90.500 criadores de gado.
2: O ministro das Obras Públicas, Habitação e Recursos Hídricos falava esta quinta-feira na localidade de Macaneta, no distrito de Marraquém, na província de Maputo, na abertura do 12º Conselho Coordenador da instituição. O país arrecadou no primeiro semestre deste ano mais de 60 mil milhões de meticais em receitas no setor industrial. O valor é correspondente à contribuição das áreas das indústrias alimentares, metais de base, minerais não metálicos e produtos químicos. O ministro da Economia, Basílio Mohamed, que revelou a informação, explicou que estes números mostram o progresso do país visando o alcance da almejada independência económica.
5: Os resultados do primeiro semestre de 2026 mostram progressos importantes no setor, mas também evidenciam a necessidade de acelerar a transformação da nossa economia, reforçando a produção, o investimento, o emprego e a geração de rendimento. Foram igualmente licenciados três grandes estabelecimentos industriais no período, nas áreas de processamento de grafite, produção de embalagens plásticas, serração e aplanamento de madeira, localizados nas províncias de Niassa, também na província de Sofala.
2: Basílio Moate falava esta quinta-feira na localidade da Ponta Douro, no distrito de Matutuíne, província de Maputo, na abertura do 2º Conselho Coordenador do Ministério da Economia. E o Instituto de Gestão de Participações do Estado exige transparência e sustentabilidade financeira aos gestores de empresas do setor empresarial do Estado. O IGEP explica que não basta produzir resultados líquidos positivos, mas é essencial garantir que estes resultados tenham sustentabilidade a longo prazo. O administrador do IGEP, Raimundo Matule, aponta a questão da sustentabilidade financeira como um dos grandes desafios, melhor dizendo, das empresas participadas pelo Estado.
6: Não basta só produzir dividendos, resultados líquidos positivos, e é preciso assegurar que esses resultados líquidos positivos sejam sustentáveis ao longo do tempo. Portanto, não sejam situações esporádicas, são resultado de toda uma visão estratégica e operacional que sustentem o crescimento das empresas. De tal maneira que essas possam, no fim do dia, reverter a situação hoje em que o Estado tem que meter dinheiro em algumas empresas, serem todas as empresas a meterem dinheiro no Estado.
2: O administrador do IGEP, Raimundo Matulde, falava hoje em Maputo no encontro de indução dos membros dos órgãos estatutários das empresas do setor empresarial do Estado. Na atualidade internacional, as Nações Unidas afirmaram que há indícios de que os Estados Unidos da América cometeram crimes de guerra no Irã nos ataques a uma escola e a uma instalação desportiva em fevereiro deste ano. A ONU constata ainda que as autoridades iranianas cometeram crimes contra a humanidade durante a repressão violenta dos protestos antigovernamentais. As denúncias constam de um novo relatório da Missão Internacional Independente de Investigação de factos sobre o Irã a ser submetido ao Conselho de Direitos Humanos da ONU, que decorre em Genebra, na Suíça. Foram as notícias das 16, as próximas às 17 horas.
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0: Olha, Sr. Presidente.
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0: Acho que a vovó tem algo especial aqui.
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1: 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Ministra. 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

Bom dia, meninos. Como é que estão de saúde? Eu também estou bem. Podemos sentar, não é? Ok, vamos sentar. Quem faltou? Todos vieram, não é? Fica muito bom assim. Fica muito bom. Eu tinha deixado um trabalho para vocês poderem fazer em casa. Já fizeram todos esse trabalho? É o dia que, em casa, observa um lugar público da tua comunidade, desenha esse lugar e a pessoa que lá trabalha. Então, já fizeram todos esse trabalho? Fizeram, não é? Muito bem. Muito bem. Aí, amiguinho, o que você fez? Muito bem. Como é que chama esse lugar? Chama escola. Muito certo. E nós aqui estamos aonde? Estamos na escola, não é? E qual é a pessoa que trabalha na escola? É o? Muito bom, é o professor. E aí, o nosso amiguinho, o que você fez? O nosso amiguinho aí desenhou a igreja. E quem trabalha na igreja? É o padre. Muito bom. Então, meus amiguinhos, podem me dizer o que vocês aprenderam na aula passada? O nosso amiguinho aí disse? Eu não ouvi bem aqui onde estou. Muito certo. Lugares públicos e profissões. Muitíssimo certo. Então, vocês podem me dizer pelo menos três lugares públicos que conhecem? Muito bem, temos a. Na escola, muito certo. Escola é um lugar de todos, não é? Alguém que é proibido de ir na escola? Não, não é? Muito bom. Mas alguém para dizer um outro lugar público? Igreja, muito certo. Mas outra pessoa? Muito bem. Temos também mercado. Mercado é um lugar público. E nesses lugares, quais são as pessoas que trabalham nesses lugares? A pessoa que trabalha na escola, a pessoa que trabalha na igreja, a pessoa que trabalha no mercado também. Como é que chamamos? Na escola quem trabalha? É o professor. Muito bom. E na igreja, quem trabalha na igreja? É o padre, muito certo, mas a pessoa que trabalha onde? No mercado, não é? Como é que podemos chamar? Muito bom. Negociante, não é? O negociante trabalha? Trabalha no mercado. Podemos chamar o nome de negociante ou comerciante. Estamos juntos, meus amiguinhos? Muito bom. Então, vocês lembram aquelas letras que nós aprendemos aqui, não é? Por exemplo, essa letra, como é que nós chamamos? É a letra B. Todos vamos dizer letra B. Muito bem. Então, lembram também daquelas nossas vogais que aprendemos aqui na escola? Quantas vogais? São cinco? Cinco vogais. Muito certo. Então, vamos juntar a letra B com aquelas nossas cinco vogais. E vamos ler essas sílabas. Podemos ler ou não? Sim, a letra B juntando com aquelas cinco vogais. Ba, be, bi, bo, bo. Muito certo. Temos também essa letra. É a letra R. Vamos todos ler essa letra? Vamos juntar a letra R com as nossas vogais. Vamos todos? Ra, re, ri, ro, ru. Muito certo. Então, meus amiguinhos,
Eu trago para vocês algumas adivinhas. Estamos juntos? Escutem com atenção, então. Tem música e palmas. As pessoas cantam juntas nas festas. Faz parte da nossa cultura. O que é? Posso repetir, né? Tem música e palmas. As pessoas cantam juntas nas festas. Faz parte da nossa cultura. O que é? Muito bem. É a canção. A canção tem música, não é? Muito certo. Então, agora escutem esta outra adivinha. Mexemos o corpo com alegria ao som do batuque. O que é? Muito bom. Muito bom. É a dança. É a dança. Muito certo. A primeira adivinha dizer o que é a canção, não é? E a segunda adivinha é a dança. Muitíssimo certo. Então, nós aqui na escola hoje vamos aprender canções e danças na comunidade. Estamos juntos? Aqui na nossa comunidade nós temos algumas canções, não é? E temos aquelas nossas danças que nós dançamos sempre, não é? Por exemplo, aqui na escola temos qualquer dança, não é? No dia 1 de junho, quando chega, nós não dançamos aqui. Não cantamos. Então, aquelas são canções típicas da nossa comunidade. Estamos juntos? E quando vem um chefe nos visitar aqui na escola, a nossa comunidade não costuma preparar algumas danças? Preparam, não é? E nessas danças, existem lá algumas canções ou não? Existe, não é? Então, vamos todos dizer assim: canções típicas são músicas da nossa comunidade, cantadas em festas, na escola e em família. Então, todas aquelas músicas da nossa comunidade que nós cantamos nas nossas festas, cantamos aqui na escola e também cantamos na família. Essas são canções típicas da nossa comunidade. Estamos juntos? Vocês conhecem essas músicas? Não é? Então, essas são as canções típicas da nossa comunidade. Muito certo. E quais são as danças típicas da nossa comunidade? São danças típicas, são aqueles movimentos e coreografias, não é? Acompanhadas por músicas e canto. Então, essas danças, como é que nós dançamos? Nervosos, não é? Muito certo. Geralmente, essas danças nós dançamos com alegria, não é? Mexendo o nosso corpo e batendo palmas. Exemplo, quais são essas danças que vocês conhecem da nossa comunidade? Temos a dança de Mapico, muito certo. Mas outra dança? Temos a dança Tufo, muito certo. Mas temos a dança Macuaela, muito bem. Então, estas são as danças da nossa comunidade. Muito certo. Então, vamos brincar, não é? Podemos

0: Y cuando esa palabra es danza, mece os ombros. Y cuando não é uma palavra sem essas duas palavras, fiquem calmos. Estamos juntos? Música. Dança. Canção. Música. Igreja. Canção. Eu disse a palavra canção, batam? Muito bem. Canção. Muito certo. Então, se vocês voltarem hoje para casa, vão dizer que na escola aprenderam o quê? Aprendemos sobre canções e danças típicas. Então, essas canções e as danças vamos valorizar, não é? Não pode, ninguém pode colocar aquelas músicas que insultam, aquelas músicas não têm importância para nós. Estamos juntos? Muito bem. Então, em casa, pergunta aos mais velhos uma canção típica da comunidade. Canta e dança com a família. Desenha uma pessoa a cantar ou a dançar. Estamos juntos? Muito certo. Parabéns, meus amiguinhos. Podemos ir descansar.
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0: As notícias a esta hora, apresentadas por Cristina Xavier. Muito boa tarde.
1: Boa tarde, Gerson Alexandre. Boa tarde, ouvinte. O presidente da República apela à vigilância da população em relação às atitudes que podem colocar em causa a paz e o desenvolvimento do país. Daniel Chapo explica que a vigilância é uma das práticas essenciais para a garantia da paz e segurança nas comunidades.
2: Viemos aqui a Manhissa para vir explicar que para que haja paz e haja segurança, deve haver vigilância. Aqueles que estão religiosos, os nossos líderes que estão aqui, sabem muito bem que está escrito que vigiai. Porque se não vigiarmos e ficarmos distraídos, há de haver atitudes que vão nos levar a destruir coisas que já construímos. E hoje temos que levar dinheiro para construir as mesmas coisas que já tínhamos construído. Este dinheiro que estamos a levar para voltar a construir um hospital, voltar a construir uma escola que já tínhamos construído, tínhamos que construir novos hospitais e novas escolas. Mas todos nós assistimos que depois das eleições, antes da contagem de voto, apareceram pessoas a se autoproclamar vencedores.
1: O presidente da República falava na tarde de hoje, no comício que orientou no distrito da Manhissa, no âmbito da visita a trabalho que efetua a província de Maputo. A hidroelétrica de Caurabaça, HCB, efetua amanhã, das 5 às 18 horas, a abertura de um descarregador de água na sequência da paragem total da subestação de Songo. De acordo com uma nota da HCB recebida na nossa redação, pretende-se, com a medida, garantir a compensação do caudal ecológico do rio Zambeze. A nota indica ainda que a abertura do descarregador de água visa assegurar o equilíbrio dos ecossistemas e garantir a continuidade das atividades desenvolvidas pelas comunidades ribeirinhas, incluindo os cenários associados ao fenómeno El Niño. Na província de Nampula, setor agrário e parceiros preparam a próxima campanha agrícola 2026-2027, com olhos postos no impacto do fenómeno El Niño no país. Olívio Mateus.
3: A previsão é que o fenómeno El Niño possa afetar a região norte do país. Por isso mesmo, as autoridades agrárias já estão no terreno a sensibilizar as famílias, a prepararem suas machambas e a ficarem atentas às informações meteorológicas para não terem perdas. O diretor provincial da Agricultura e Pescas de Nampula, Joaquim Tomás, informou que o prognóstico pluviométrico para a próxima época agrária é favorável para Nampula, mas o cenário pode mudar devido aos efeitos das mudanças climáticas severas que assolam a região. Olívio Mateus, Nampula.
1: O setor de saúde está a reforçar a capacidade de resposta a emergências de saúde pública nos pontos de entrada ao país. Para efeito, cerca de 50 profissionais de saúde, migração, alfândegas, agricultura e polícia de fronteira. Os participantes simulam a chegada de um passageiro com sinais de uma doença potencialmente transmissível. Segundo a chefe do Departamento de Saúde Ambiental, na Direção Nacional de Saúde Pública, Catarina Mavimbe, o exercício é fundamental para avaliar a capacidade de resposta das equipas.
4: Temos feito exercícios nos pontos de entrada, fronteiras, portos, aeroportos. Então, desta vez é aqui no Aeroporto Internacional de Maputo, sabendo que este é um aeroporto internacional e chegam voos de vários países, voos internacionais, e tendo em conta aquilo que é os surtos, as pandemias que estão de forma global, então o aeroporto tem que estar preparado para receber, detectar, avaliar, identificar e dar uma resposta atempada a qualquer evento.
1: Catarina Mavime falava hoje à Rádio Moçambique no âmbito da capacitação que decorre no Aeroporto Internacional de Maputo, com vista a reforçar a preparação dos profissionais para responder a eventuais emergências de saúde pública. O chefe da Brigada Central da Frelimo da Assistência à Província, Ditete Aires Ali, insta os membros do partido a cumprirem com rigor as principais recomendações da 11ª Conferência Nacional de Quadros, realizada recentemente na cidade de Chimoio. Orlando Cananecas.
5: Aires Ali aponta o envolvimento em atos de corrupção e outros comportamentos considerados inadequados para a imagem do partido. Por isso, o dirigente defende uma boa postura dos membros da Frelimo na sociedade, de modo a preservar a imagem e a confiança conquistadas junto do povo moçambicano. Aires Ali falava esta quinta-feira na cidade de Tete, durante a conferência da imprensa que marca o início de visita de trabalho da oficialização dos gabinetes provincial e distritais de preparação do 13º Congresso da Frelimo. Da cidade de Tete, Orlando Canenecas.
1: Na atualidade internacional, pelo menos 48 pessoas morreram e outras 100 recebem tratamento no estado de Ondo, no sul da Nigéria, após terem consumido uma bebida que se suspeita conter metanol. As autoridades nigerianas estimam um total de 182 pessoas afetadas e 15 pessoas detidas em conexão com o incidente. O tempo, a cidade de Tete poderá registrar amanhã 37 graus centígrados de temperatura máxima, seguida por Chimoio com 31 graus, Beira, Quelimane, Nampula e Pemba 30, Inhambane 29, Vilanculo 28, Lixinga 26 e, por fim, Maputo e Xai-Xai com 25 graus centígrados de temperatura máxima. Apresentamos as notícias das 17 às próximas às 18 horas.

0: 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Parabéns, mulheres. Na saúde, a cobertura de partos institucionais atingiu 90,7%, refletindo a expansão de acesso aos serviços de saúde materna. No acesso à justiça, a percentagem de mulheres abrangidas pelos serviços de assistência e apoio jurídico aumentou de 37% em 2024 para 40,4% em 2025, reforçando a proteção das mulheres em situação de vulnerabilidade socioeconômica. 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
1: Presidente da República, Daniel Chapo.

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1: As notícias a esta hora, apresentadas por Cristina Xavier. Boa noite.
2: Entre os moçambicanos, como fatores indispensáveis para o alcance do desenvolvimento e independência económica no país. Para Daniel Chapo, estes fatores vão permitir que as atividades económicas fluam, possibilitando o surgimento de mais investimentos em diferentes setores. O chefe de Estado falava hoje na Vila Municipal da Manhissa durante o comício que marcou o segundo dia da sua visita de trabalho à província de Maputo.
3: Onde reina o amor, reina a paz. Onde reina o ódio, reina a violência. Então cabe a cada um de nós escolher o que é que tem que semear. Mas quando está a semear, tem que ter consciência que vai colher o que está a semear.
2: Presidente da República, Daniel Chapo. A hidroelétrica de Caurabá se efetua amanhã, das 5 às 18 horas, a abertura de um descarregador de água na sequência da paragem total da subestação de Songo. De acordo com uma nota da HCB recebida na nossa redação, pretende-se com a medida garantir a compensação do caudal ecológico do Rio Zambeze. A nota indica ainda que a abertura do descarregador de água visa assegurar o equilíbrio dos ecossistemas e garantir a continuidade das atividades desenvolvidas pelas comunidades ribeirinhas, incluindo os cenários associados ao fenómeno El Niño. Na província de Nampula, setor agrário e parceiros preparam a próxima campanha agrícola 2026-2027 com olhos postos ao impacto do fenómeno El Niño no país. Olívio Mateus.
4: A previsão é que o fenómeno El Niño possa afetar a região norte do país. Por isso mesmo, as autoridades agrárias já estão no terreno a sensibilizar as famílias, a prepararem suas machambas e a ficarem atentas às informações meteorológicas para não terem perdas. O diretor provincial da Agricultura e Pescas de Nampula, Joaquim Tomás, informou que o prognóstico pluviométrico para a próxima época agrária é favorável para Nampula, mas o cenário pode mudar devido aos efeitos das mudanças climáticas severas que assolam a região. Olívio Mateus, Nampula.
2: Mais de 250 mil mulheres e raparigas de 63 distritos de todo o país vão beneficiar do programa Empodera até 2029. Januário Eduardo.
5: A informação foi avançada esta quinta-feira pelo secretário de Estado do Gênero e Ação Social, Abdul Ismael, na reunião regional de divulgação do programa Empodera, que tem lugar na cidade de Kwamba, no Niassa. Abdul Ismael pediu aos participantes do evento para que sejam vetores de transmissão de mensagens de não à violência nas comunidades em que estão inseridos. A iniciativa do Ministério do Trabalho, Gênero e Ação Social visa promover a autonomia econômica e social das mulheres e raparigas, combatendo as violações domésticas e baseadas no gênero em Moçambique. Januário Eduardo, a partir de Kwamba.
2: O chefe da Brigada Central da Frelimo de Assistência à província de Tete, Aires Ali, insta os membros do partido a cumprirem com rigor as principais recomendações da 11ª Conferência Nacional de Quadros, realizada recentemente na cidade de Chimoio. Orlando Cananecas.
6: Aires Ali aponta o envolvimento em atos de corrupção e outros comportamentos considerados inadequados para a imagem do partido. Por isso, o dirigente defende uma boa postura dos membros da Frelimo na sociedade, de modo a preservar a imagem e a confiança conquistadas junto do povo moçambicano. Aires Ali falava esta quinta-feira na cidade de Tete, durante a conferência da imprensa que marca o início de visita de trabalho da oficialização dos gabinetes provincial e distritais de preparação do 13º Congresso da Frelimo. Da cidade de Tete, Orlando Cananecas.
2: Na atualidade internacional, pelo menos 48 pessoas morreram e outras 100 recebem tratamento no estado de Ondo, no sul da Nigéria, após terem consumido uma bebida que se suspeita conter metanol. As autoridades nigerianas estimam um total de 182 pessoas afetadas pelo incidente. O tempo, a cidade de Tete poderá registrar amanhã 37 graus centígrados de temperatura máxima, seguida por Chimoio com 31. Beira, Quelimane, Nampula e Pemba, 30, Inhambane, 29, Vilanculo, 28, Lixinga, 26 e, por fim, Maputo e Xai-Xai, 25 graus centígrados de temperatura máxima. Foram as notícias das 18. As próximas às 19 horas e 30 minutos, inseridas no Jornal da Noite.

0: 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Parabéns, mulheres. Na saúde, a cobertura de partos institucionais atingiu 90,7%, refletindo a expansão de acesso aos serviços de saúde materna. No acesso à justiça, a percentagem de mulheres abrangidas pelos serviços de assistência e apoio jurídico aumentou de 37% em 2024 para 40,4% em 2025, reforçando a proteção das mulheres em situação de vulnerabilidade socioeconômica. No acesso a recursos produtivos, por meio do Programa de Desenvolvimento Inclusivo de Cadeias de Valor Agroalimentares, PROCAVA, em Gaza e Inhambane, 41,6% de mais de 10 mil títulos individuais de DUAT emitidos em 2025 foram atribuídos a mulheres.
1: Presidente da República, Daniel Chapo.

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0: São neste momento 19 horas.
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0: Seguimos com a segunda edição do Jornal de Cabo Delgado. Ótima escuta.
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3: Boa noite. Todos os distritos da província de Cabo Delgado poderão registrar na época chuvosa e ciclónica 2026-2027 fraca precipitação pluviométrica de outubro a dezembro deste ano. Famílias reassentadas em Nrehile, no distrito de Xura, em Cabo Delgado, enfrentam dificuldades no acesso à educação devido à longa distância que as crianças percorrem até a escola na sede distrital. A Associação Provincial de Futebol de Cabo Delgado esclarece que o afastamento da participação do Futebol Clube de Monte Peixe na Pool Regional Norte, que arranca no próximo mês, deveu-se à falta de licenciamento na plataforma FIFA Connect. São destaques da segunda edição do Jornal de Cabo Delgado, referente a esta quinta-feira, 17 de setembro de 2026. Cadre Bana está na edição e a apresentação com a sonoplastia de Macungele Júnior. Boa noite uma vez mais e ótima escuta. Amélia Mwindano, membro da Comissão Política e chefe da Brigada Central do Partido Frelimo de Assistência a Cabo Delgado, cumpriu hoje o seu segundo dia de trabalho nesta província, escalando o distrito de Palma. A acompanhar a visita está o jornalista Florencio Moussa.
4: A Frelimo oficializa seus gabinetes distritais de preparação do 13º Congresso, num exercício que aconteceu em cadeia em todos os distritos da província de Cabo Delgado. Os gabinetes distritais de preparação daquela reunião magma da Frelimo, agendada para o próximo ano na cidade de Nampula, foram oficializados depois de exercício idêntico ser realizado esta quarta-feira na cidade de Pemba, desta feita de nível provincial, acto que contou com a participação da Brigada Central de Assistência aos órgãos do partido nesta província. A membro da Comissão Política e chefe da referida Brigada Central da Frelimo, Amélia Mwindane, deslocou-se esta quinta-feira ao distrito de Palma para testemunhar a oficialização do gabinete local de preparação do 13º Congresso e depois falou a jornalistas.
5: Ontem oficializamos o gabinete provincial de preparação do 13º Congresso e hoje escalamos o distrito de Palma, onde fizemos o mesmo processo. O objetivo é assegurar que haja uma cadeia de articulação desde o nível central até o nível de base, com o mesmo tipo de comunicação. Ao nível da província, a avaliação que nós fazemos é de que a província já estava preparada para estes atos e por isso mesmo é que o processo de oficialização dos nossos gabinetes foi muito rápido e prático. Baseada na experiência acumulada da Frelimo ao longo dos anos, nós conseguimos assegurar que os mesmos camaradas, com um elemento importante que é a renovação, conseguissem trazer uma visão cada vez mais aprimorada daquilo que são as responsabilidades do nosso partido.
4: Amélia Mwindane, membro da Comissão Política da Frelimo, falando a jornalistas depois do seminário de divulgação das diretrizes de preparação do 13º Congresso da Frelimo, ato que sucedeu à oficialização do gabinete local de preparação dessa reunião. Na ocasião, o primeiro secretário da Frelimo em Palma, Eurico Assumani Anselmo, assumiu a liderança do gabinete com promessa de conduzir os processos até a realização do Congresso.
6: Já temos a própria experiência, eu como chefe do gabinete, na qualidade do primeiro secretário, estou satisfeito com o meu gabinete para fazer com que a Frelimo em Palma sempre cante viva.
4: Eurico Assumani Anselmo, primeiro secretário do Comitê Distrital da Frelimo em Palma.
3: Dissemos no arranque desta edição que todos os distritos da província de Cabo Delgado poderão registar na época chuvosa e ciclónica de 2026-2027 fraca precipitação pluviométrica de outubro a dezembro deste ano. Os detalhes com o jornalista Carmona Luiz.
7: Segundo o delegado do INAM, Instituto Nacional de Meteorologia em Cabo Delgado, Abdul Karim, A previsão indica que a província poderá ressentir-se de escassez de chuvas nesse período.
8: Teremos chuvas normais com tendências para abaixo do normal para os distritos de Chiuri, Mecufe, Cidade de Pemba, Kisangaíbo, Macomia, grande extensão dos distritos de Mocima da Praia, Nangade, Moeda, interior de Moidumbi, Meluco e extremo leste do distrito de Namuni. Teremos também chuvas abaixo do normal, com tendência para baixo do normal, para a pequena extensão do distrito de Mecufe, Chiuri, Anquabe, oeste do distrito de Pemba, sul de Macomia, mas também teremos em Moidumbi, pequena parte do distrito de Mocima da Praia. Em suma, para este período de outubro, novembro, dezembro de 2026, temos destaque para a zona do interior, como a zona que vai ter chuvas normais, como os distritos de Moeda, Montepeixe, Balama, Palma, Namun e Meluco. Só para realçar que neste período não há probabilidade ou não há previsão de termos chuvas normais com tendência para acima do normal climatológico durante o período de outubro, novembro, dezembro de 2026.
7: Cenário inverso, verificar-se-á nos distritos das zonas norte e centro de Cabo Delgado, isso já no período de janeiro a março de 2027, onde se esperam chuvas normais com tendência acima do normal.
8: Para este período de janeiro, fevereiro, março de 2027, teremos chuva normal com tendência para acima do normal, as chuvas acima da média, com destaque para os distritos do norte, nomeadamente para Palma, Mocima da Praia, Nangade, Moidumbi e Macomia. São os distritos que teremos chuvas acima da média climatológica. Resumindo, esta época chuva de 2026 e 2027, temos destaque para a zona norte, que teremos chuvas acima da média ou chuvas abundantes. Podemos ter fraca precipitação para a zona sul da província de Cabo Delgado, com destaque para o distrito de Chiuri, que até agora já consta que teremos quase escassez de chuva ou seca no distrito de Chiuri.
7: Face ao cenário, Abdul Karim, delegado do INAM em Cabo Delgado, apela os camponeses a acompanhar as previsões meteorológicas divulgadas pelos canais oficiais, por forma a ajustar o calendário agrícola. De referir que algumas regiões do centro e sul do país serão afetadas pelo El Niño, fenômeno natural que provoca escassez de chuvas e seca severa. Aliás, o El Niño, deste ano, poderá ser o mais crítico dos últimos 50 anos.
3: Famílias reassentadas em Rehile, no distrito de Chiuri, em Cabo Delgado, enfrentam dificuldades no acesso à educação devido à longa distância que as crianças percorrem até a escola na sede distrital. Jornalista Florinda Fernando.
9: Segundo Américo Buana, representante do chefe do Centro de Reassentamento, a situação afeta sobretudo as crianças da primeira e segunda classes, que devido à distância não conseguem chegar à escola e acabam por desistir. Buana aponta ainda a insegurança como outro fator de preocupação entre os encarregados de educação, que se mostram receosos em incentivar os filhos a percorrer longas distâncias para frequentar a escola.
10: Fora da escola, as crianças, mais aquelas da primeira e da segunda classe, já não estão a estudar. Propriamente, eu, a minha criança da primeira e da segunda classe, não tenho a vontade de deixar uma distância alocada, porque é o próprio um conflito. A questão daquelas motorizadas, na parte de não confiar em este conflito. Então, a quarta, a quinta, como aquele tem conhecimento de afastar motorizados, então, aqueles que estão a estudar vão na sede, mas aquelas crianças da primeira e da segunda não estão a estudar nada.
9: Entretanto, o representante do Centro de Reassentamento saúda a chegada de brigadas móveis de saúde em Unrehile, que estão a prestar cuidados de saúde primários à população, numa altura em que a comunidade não dispõe de uma unidade sanitária.
10: Hospital, aqui não temos nem primeiros ativistas, não temos, nem socorrista daqui não temos, mas semanalmente sempre nos dá aqui vir nos dar medicamentos, porque nós não teremos tempo de conseguirmos chegar na vila, como não temos dinheiro. Então, estamos a agradecer muito o projeto, estamos a ajudar muito tem. As nossas crianças, nós próprios, homens, mulheres, grávidas, também aqui, pesar tudo, faz tudo aquilo do hospital. Estamos a agradecer muito a Deus.
9: Américo Buana, representante do Centro de Reassentamento de Unrehile, no distrito de Chiuri, em Cabo Delgado.
3: Continua a escutar o Jornal de Cabo Delgado a partir dos estudos da Rádio Moçambique na cidade de Pemba. Para já, vamos convidar o Roberto Raimundo para a apresentação do bloco de notícias.
11: Foi oficializado nesta quarta-feira na cidade de Pemba o Gabinete Provincial de Cabo Delgado de preparação do 13º Congresso da Frelimo a realizar-se em julho do próximo ano na vizinha província de Nampula. O ato foi orientado pela membro da Comissão Política da Frelimo, chefe da Brigada Central de Assistência a esta província, a qual apela aos membros simpatizantes do partido a se envolverem a fim que destacadamente na preparação da reunião magna. Amélia Mwindane anunciou na ocasião que o passo seguinte é a oficialização dos gabinetes de preparação do 13º Congresso da Frelimo nos distritos de Cabo Delgado. Ainda ontem, a chefe da Brigada Central da Frelimo de Assistência a esta província orientou a 10ª sessão extraordinária do Secretariado do Comitê Provincial e hoje deslocou-se ao distrito de Palma. Todos os distritos da província de Cabo Delgado poderão registar, na época chuvosa e ciclónica de 2026-2027, fraca precipitação pluviométrica de outubro a dezembro deste ano. Segundo a delegada do INAM, Instituto Nacional de Meteorologia em Cabo Delgado, Abdul Karimo, a previsão indica que a província poderá ressentir-se de escassez de chuvas neste período. Cenário inverso, verificar-se-á nos distritos das zonas norte e centro de Cabo Delgado, isso já no período de janeiro a março de 2027, onde se espera chuvas normais com tendência acima do normal. Face ao cenário, Abdul Karimo, delegado do INAM em Cabo Delgado, apela aos camponeses a acompanharem as previsões meteorológicas divulgadas pelos canais oficiais, por forma a ajustar o calendário agrícola. Noutras notas noticiosas, dão conta que o distrito de Chiúra, em Cabo Delgado, já tem o seu plano de contingência de diarreias, incluindo a cólera, para fazer face à época chuvosa que se avizinha. Ao partilhar esta informação, nesta quarta-feira, a médica-chefe distrital disse que, para o efeito, foram constituídas equipas multissetoriais de resposta rápida e mapeadas pelas zonas consideradas mais vulneráveis para pontual intervenção em caso de uma eventual eclosão de tais doenças. Aloia Zacarias acrescentou que decorrem igualmente nas comunidades ações educativas sobre a importância de higiene individual e coletiva. Chiúre é o distrito mais populoso de Cabo Delgado, com mais de 300 mil habitantes e, ciclicamente, é afetado por cólera. Para fechar o bloco de notícias, Polícia de Trânsito em Cabo Delgado está a levar a cabo a educação cívica, visando reduzir índices de acidente de viação nesta província. Com efeito, decorrem ações de sensibilização de automobilistas e peões nas principais vias de circulação rodoviária, além de fiscalização do cumprimento das regras elementares de trânsito. O chefe da Brigada de Trânsito, no Comando Provincial da Polícia da República de Moçambique, em Cabo Delgado, Aniceto Magome, disse que as atividades têm vista a desencorajar comportamentos que contribuem para a ocorrência de sinistralidade. Os trabalhos de fiscalização rodoviária estão inseridos na 34ª edição das Jornadas da Polícia de Trânsito em curso à escala nacional.
12: A Associação Provincial de Futebol de Cabo Delgado esclarece que o afastamento da participação do Futebol Clube de Montepeixe na PUR Regional Norte, que arranca no próximo mês, deveu-se à falta de licenciamento na plataforma FIFA Connect. Frederico João, que falava em entrevista ao RM Desporto, lamenta o sucedido, afirmando que não faltou a chamada de atenção ao Futebol Clube de Montepeixe, campeão provincial edição 2026, e aos restantes clubes da necessidade de regularizar a sua situação, cujo processo de licenciamento durou cerca de 4 meses, com uma prorrogação até 30 de julho, fim do.
13: Havia um grupo de clubes que tinham a possibilidade de regularização, mas mesmo assim, neste grupo, já não constava o nosso filiado, que é o Futebol Clube de Montepeixe. E nós várias vezes chamamos atenção a todos os clubes, nós fomos para além do comunicado que vinha da Federação, nós também fazíamos o apelo para que se observasse todo esse processo, se quisessem fazer parte desta festa da PUR. Então, como manda as regras, e Cabo Delgado tem que apresentar 2 representantes, e na ausência do campeão, tínhamos que escolher ou indicar o 3º classificado, neste caso o Ferroviário, e que já tinha a situação de licenciamento regularizada. Portanto, para que a província não perder essa oportunidade, e que o regulamento o permite, então fizemos isto e indicamos ao Ferroviário pela falta de preenchimento dos requisitos administrativos exigidos.
12: O presidente da Associação Provincial de Futebol reitera apelo aos clubes desta província para que aprenda a lição e levem com seriedade quando se trata de inscrição e licenciamento de atletas e equipas na plataforma FIFA Connect.
13: E esta plataforma não é só gerida pela federação, isso é para o mundo do futebol, a partir também da própria CAF. Portanto, é preciso que todo mundo que entra no futebol comece a perceber que, bom, o futebol não é só apenas a bola rolar dentro das quatro linhas, mas ele começa muito antes, quer dizer, tem a fase de preparação, questões administrativas, inscrições e tudo isso. Então, é preciso que todos nós tenhamos atenção e temos que atacar logo no início e não deixemos que as coisas cheguem ao final e corremos depois, quando a plataforma não abre e começamos a culpar as pessoas e começamos a apontar o nome das pessoas em resultados das nossas frustrações. Não pode ser assim.
12: De recordar que o Atlético de Montepeixe e Ferroviário de Pemba, este último repescado, estão apurados para a fase zona norte para o acesso ao Moçambola 2027. O Jornal de Cabo Delgado já está no fim. Vamos recuperar os destaques que marcaram a presente edição. Todos os distritos da província de Cabo Delgado poderão registrar na época chuvosa e ciclónica de 2026-2027 fraca precipitação pluviométrica de outubro a dezembro deste ano. Famílias reassentadas em Nrehile, no distrito de Xiúre, em Cabo Delgado, enfrentam dificuldades no acesso à educação devido à longa distância que as crianças percorrem até a escola na sede distrital. A Associação Provincial de Futebol de Cabo Delgado esclarece que o afastamento da participação do Futebol Clube de Montepeixe na PUR Regional Norte, que arranca no próximo mês, deveu-se à falta de licenciamento na plataforma FIFA Connect. Ponto final deste jornal. Cadre Urbana esteve na edição e apresentação com a sonorização de Macunguel Junior. Boa noite.
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8: São 9:24. Quando forem 19:30, faremos uma viagem virtual até a antiga cidade de João Belo, hoje Xai-Xai, capital da província meridional de Gaza. Mas antes de lá chegarmos, vamos fazer uma outra viagem virtual e musicalmente.

São neste momento 19 horas e 30 minutos, depois desta música de Veni a Wendila. Hora de informação. Passemos a transmitir o Jornal da Noite em cadeia nacional, hoje editado e apresentado por Teodomiro Nhantumbo, a partir do emissor provincial de Gaza da Rádio Moçambique. Ótima escuta.

0: Ouvinte, boa noite. O presidente da República, Daniel Chapo, anuncia a preparação de um plano para fazer face aos possíveis efeitos do fenômeno climático El Niño, que poderá afetar a partir deste ano algumas províncias do país. Até 2028, a área metropolitana de Maputo terá uma infraestrutura viária destinada a melhorar a mobilidade e reduzir o tempo de deslocação dos munícipes, um investimento estimado em 225 milhões de dólares. Chefe da Brigada Central da Frelimo de Assistência, Nampula, diz que a província vai gerar maiores ganhos econômicos com a realização do 13º Congresso deste partido em 2027. Estes os assuntos de destaque do Jornal da Noite desta quinta-feira, 17 de setembro de 2026, a ser transmitido dos estúdios da Rádio Moçambique, em Xai-Xai. A Marabudui está na sonorização e tudo o Marinhantum carrega-se pela edição e apresentação. Votos para uma perfeita audição. Boa noite. Um motociclista perdeu a vida hoje após ser colhido por um caminhão ao longo da Estrada Nacional número 6, no distrito de Gondola, província de Manica. Os detalhes por Domingos Cadeado.
1: A vítima, que seguia no sentido Chimoio-Gondola, terá sido atingida pelo caminhão, que também circulava no mesmo sentido. O responsável do Banco de Socorros do Hospital Distrital de Gondola, em Manica, José Carravina, confirma que o motociclista deu entrada naquela unidade sanitária já sem sinais vitais. José Carravina referiu que o corpo foi encaminhado para a morgue do hospital para os procedimentos legais. Carravina refere que a vítima não usava capacete no momento do acidente, situação que poderá ter contribuído para a gravidade dos ferimentos na cabeça.
2: Confirma a entrada de um óbito. O próprio coisa, o paciente saía do lado do Chimoio e o caminhão também saía do lado do Chimoio. O vulgo Kaunda, que acabou batendo para a própria vítima e chegou no hospital distrital de Gondola sem sinais vitais.
1: O responsável do Banco de Socorros apela aos automobilistas para que usem capacetes de proteção como forma de reduzir o risco de ferimentos graves em caso de acidentes rodoviários.
2: Se fosse que tinha capacete, poderia se prevenir, porque acabou sofrendo a pena no local da cabeça. Recomendamos nós, como hospital, para que usem os capacetes.
1: O responsável do Banco de Socorros do Hospital Distrital de Gondola, José Carravina, não esclareceu as circunstâncias em que ocorreu o sinistro. Da cidade de Chimoio, Domingos Cadeado.
0: Acidente de viação mata um motociclista no distrito de Gondola, província de Manica. Jornal da Noite no seu receptor. A hidroelétrica de Cahora Bassa, a HCB, efetua amanhã das 5 às 18 horas a abertura de um descarregador de água na sequência da paragem total da subestação de Sungo. De acordo com uma nota da HCB recebida na nossa redação, pretende-se com a medida garantir a compensação do caudal ecológico do rio Zambeze. A nota indica ainda que a abertura do descarregador de água visa assegurar o equilíbrio dos ecossistemas e garantir a continuidade das atividades desenvolvidas pelas comunidades ribeirinhas, incluindo os cenários associados ao fenômeno climático El Niño. Entretanto, o presidente da República, Daniel Chapo, anuncia a preparação de um plano para fazer face aos possíveis efeitos do fenômeno climático El Niño, que poderá afetar a partir deste ano algumas províncias do país. Daniel Chapo falava na Manhissa, no segundo dia de trabalho, à província de Maputo. Jornalista Alberto Paulo.
3: Daniel Chapo diz que tal plano preconiza, entre outras ações, a criação de condições para o acesso à água através da reparação e abertura de mais fontes de abastecimento do precioso líquido. O chefe do Estado falava no distrito da Manhissa, no comício que marcou o segundo dia da sua visita à província de Maputo.
4: Nós, como governo, estamos a fazer um plano. Existe um furo avariado. Vamos reparar. Se existe um local que nós podemos abrir um furo para o povo ter mais água, estamos a fazer esse plano, mas também cada um de nós tem que fazer a sua parte. Por exemplo, nós estamos a dizer, vamos ter horta em casa. Uma família, uma horta. Porque se nós tivermos uma torneira, aquela água da torneira não vai parar de sair, porque é de um furo. E vamos usar aquela água para nós fazermos uma horta. E em casa vamos ter couve, vamos ter cebola, vamos ter repolho, vamos ter cenoura, vamos ter tomate e outras hortícolas. Não vamos precisar de comprar.
3: Daniel Chapo apontou, por outro lado, a paz, a segurança e o amor entre os irmãos como fatores indispensáveis nas ações visando o desenvolvimento e a independência econômica do país. Para Chapo, estes fatores, que estão interligados e conjugados, vão permitir que as atividades econômicas fluam, possibilitando o surgimento de mais investimentos em diferentes setores.
4: Estamos a dizer isso porque a paz não é só o calar das armas. Um dia pode terminar o terrorismo em Cabo Delgado e todo Moçambique não haver nem um tiro sequer. Mas enquanto marido e mulher em casa estarem a discutir todos os dias, a lutarem todos os dias, haverá paz nesta casa. A paz tem que começar em casa, espalhar-se pelo bairro, pelo município, pelo distrito, pela província e pelo país todo. Portanto, temos que começar a adquirir a cultura de paz. Só com a paz é que vamos construir o país. A diferença e pensar diferente é uma riqueza.
3: Daniel Chapo, presidente da República. O segundo dia da visita do presidente da República à província de Maputo terminou com um diálogo com a juventude no distrito da Manhissa. Rádio Moçambique, Alberto Paulo, na Manhissa.
0: Presidente da República anunciando a preparação de um plano para fazer face aos possíveis efeitos do fenômeno climático El Nino. Ainda na Manhissa, o chefe do Estado, Daniel Chapo, anunciou para breve a instalação de serviços do Instituto Nacional de Transportes Rodoviários e de Migração na vila sede daquele distrito da província de Maputo. Como apurou Fernando Sido.
5: O anúncio do chefe do Estado surge em resposta às preocupações apresentadas pelos residentes do distrito da Manhissa durante o comício popular por si dirigido no âmbito de visita de trabalho que efetuou a província de Maputo esta segunda-feira nesta região da província. A população do distrito da Manhissa considera que a falta destes serviços cria constrangimentos para os cidadãos deste ponto do país, no concernente ao tempo e outros custos financeiros para a tramitação destes documentos.
4: Vamos encontrar uma infraestrutura aqui, vamos encontrar colegas, vamos encontrar equipamento para virem se instalar aqui em Manhissa, para poder se deixar, em vez de pessoas irem à Matola para poder ter BI, ter passaporte, ter carta de condução. Vamos instalar aqui em Manhissa, para o bem do nosso povo.
5: Outra preocupação apresentada pelos residentes do distrito da Manhissa está relacionada com a falta de meios de transporte para o posto policial do posto administrativo de Calanga, ao que o presidente da República, Daniel Chapo, assegurou que, a partir da próxima semana, será alocado um motociclo de quatro rodas para responder aos desafios deste posto administrativo.
4: É isso que nós viemos fazer aqui. Ouvir as preocupações do povo, aquilo que for possível resolver imediatamente, como colocar Inatro aqui, colocar Migração aqui, entregar a polícia em Calanga, motorizada de quatro rodas, vamos resolver imediatamente.
5: Presidente da República, Daniel Chapo, que anuncia a instalação em breve dos serviços do Inatro, Migração e alocação de um meio de transporte para o posto policial do posto administrativo de Calanga neste distrito da província de Maputo. Fernando Sidumo, Rádio Moçambique, a partir da Manhissa.
0: Dissemos nos tópicos que até 2028 a área metropolitana de Maputo terá uma infraestrutura viária destinada a melhorar a mobilidade e reduzir o tempo de deslocação dos munícipes, um investimento estimado em 225 bilhões de dólares. Este é um projeto que irá incluir 120 autocarros elétricos. Jornalista Joana Mahuai.
6: Trata-se de implementação do trânsito rápido por autocarro, BRT, um sistema de transporte público de alta capacidade que utiliza corredores exclusivos para garantir viagens mais rápidas, seguras e eficientes. Para a concretização deste projeto, o Governo, através do Ministério dos Transportes e Logística, assinou hoje em Maputo um contrato de construção de infraestrutura e procedeu ao lançamento da primeira pedra. Segundo o ministro dos Transportes e Logística, João Matlombe, a obra vai contribuir, entre outros benefícios, para a redução da sinistralidade rodoviária.
7: Com o BRT queremos um transporte público mais seguro, mais rápido, mais confortável e mais previsível e acessível a toda a nossa população. Queremos reduzir o tempo que os munícipes passam no trânsito. Queremos diminuir os custos das deslocações. Queremos melhorar a organização do tráfego e promover uma mobilidade urbana mais sustentável, inclusiva e digna, porque o nosso povo merece um serviço de qualidade.
6: Maicamba anunciou ainda que, com a conclusão das obras, serão introduzidos 120 autocarros elétricos.
7: Equipados de sistema inteligente de transporte, bilhete eletrónica, localização automática de veículos e informação aos passageiros em tempo real, em diversas plataformas, incluindo a plataforma mobile. Para o cumprimento desse desiderato, vamos construir um corredor central segregado com cerca de quase 20 km que ligam a Baixa da cidade de Maputo à Praça da Juventude, em Maguanino, e à Rotunda de São Roque, no Sintelo. Adicionalmente, o SEMA vai integrar cerca de 46 km de rotas direcionadas a linhas alimentadoras não segregadas que vão ligar os municípios de Maputo, Matola, Maracuene, incluindo Matola Rio.
6: João Maitome apelou igualmente ao respeito pelo processo de reassentamento das famílias abrangidas pelo projeto, defendendo que o mesmo decorra com dignidade. Por sua vez, o presidente do Conselho Municipal de Maputo, Razak Manique, afirmou que a construção do BRT terá um impacto positivo na qualidade de vida dos munícipes.
8: As estimativas do projeto apontam para cerca de 124 mil passageiros por dia, através de 6 serviços do BRT. Estamos a falar de aproximadamente 40 milhões de viagens por ano.

0: Energia, saúde, educação, desenvolvimento de recursos humanos, cooperação empresarial e assistência humanitária, indica um comunicado recebido na nossa redação. O ministro da Planificação e Desenvolvimento defende mais convergência entre os saberes das ciências exatas e das sociais e humanas, com vista a resolver com precisão os problemas socioeconómicos que afetam o país. Salim Falah falava hoje em Maputo, na palestra inaugural das Jornadas Científicas da Faculdade de Letras e Ciências Sociais da Universidade Eduardo Mondlane. Como apurou o jornalista Paulino Nunes.
1: Segundo Salim Valá, não deve prevalecer a ideia de que as áreas de ciência, tecnologia, engenharia e matemática são superiores às ciências sociais e humanas. Valá destaca, pelo contrário, que as ciências sociais desempenham o papel de elo entre o que se produz e o impacto real e positivo que vai exercer sobre os cidadãos.
2: Não temos de escolher entre engenheiros e sociólogos, entre inteligência artificial e filosofia. A capacidade de transformar tecnologicamente o mundo não significa automaticamente capacidade de compreender e transformar as sociedades que vivem neste mundo. Talvez nenhum domínio torne esta interdependência tão evidente como a inteligência artificial. Um informático pode construir um algoritmo altamente eficiente, mas há perguntas que o código sozinho não responde.
1: O governante apelou aos estudantes a não aceitarem os discursos que tiram a qualidade e o cunho científico às ciências sociais.
2: A relevância terá de ser construída. Não tenham medo dos números, não tenham medo da tecnologia. O futuro não pertencerá apenas a quem sabe mais dentro da sua disciplina. Pertencerá também a quem sabe ligar conhecimentos diferentes para resolver problemas concretos e complexos da nossa sociedade.
1: O ministro da Planificação e Desenvolvimento disse ainda que, provada a relevância das ciências sociais e humanas, os estudantes e investigadores desta área devem aprimorar e massificar a produção científica.
2: Precisamos de mais rigor, mais evidência, melhores perguntas, melhores métodos, mais investigação comparativa, maior capacidade quantitativa, maior profundidade qualitativa, mais publicação científica e maior capacidade de comunicar a ciência à sociedade.
1: As jornadas científicas da Faculdade de Letras e Ciências Sociais da UEM decorrem até amanhã com foco no tema a investigação em ciências sociais e humanas e o desenvolvimento sustentável.
0: O setor da saúde está a reforçar a capacidade de resposta a emergências de saúde pública nos pontos de entrada ao país. Para o efeito, estão a ser realizados em Maputo exercícios de simulação que testam o nível de prontidão das equipes. Como reporta a nossa colega Lília Langa.
3: No âmbito da iniciativa, que envolve cerca de 50 profissionais da saúde, migração, alfândegas, agricultura e polícia de fronteira, os participantes simulam a chegada de um passageiro com sinais de uma doença potencialmente transmissível. Segundo a chefe do Departamento de Saúde Ambiental, na Direção Nacional de Saúde Pública, Catarina Mavimbe, o exercício é fundamental para avaliar a capacidade de resposta das equipas.
4: Sabendo que este é um aeroporto internacional e chegam voos de vários países, voos internacionais, e tendo em conta aquilo que é os surtos, as pandemias que estão de forma global, então o aeroporto tem que estar preparado para receber, detectar, avaliar, identificar e dar uma resposta atempada a qualquer evento.
3: Catarina Mavimbe falava hoje à Rádio Moçambique no âmbito da capacitação que decorre no Aeroporto Internacional de Maputo, com vista a reforçar a preparação dos profissionais para responder a eventuais emergências de saúde pública. Num cenário de aumento da circulação internacional de pessoas e ocorrência de doenças emergentes, a médica especialista em saúde pública, Eunice Fumo, destaca a necessidade de uma resposta coordenada entre as diferentes entidades que atuam no aeroporto.
5: Todas essas equipes têm de estar preparadas para responder um eventual caso, por exemplo, de ébola, que já se fala nos nossos países, aqui a nível da região africana. Então, nós estamos a fazer essa simulação exatamente para que estes profissionais também sejam capazes de responder. Por este ser um ponto de entrada de vários viajantes, pessoas que vêm de vários países, é importante que todas essas entidades trabalhem em coordenação para que realmente a resposta seja eficaz.
3: Com a simulação, as autoridades de saúde procuram verificar se as equipas conhecem os procedimentos para lidar com um caso suspeito.
0: Especialistas em doenças torácicas alertam para o aumento de casos de patologias desta natureza no país.

0: principalmente o cancro do pulmão. Entretanto, sublinham que há necessidade de reforçar a formação tanto na especialidade de pulmologia, bem como em cirurgia torácica. Jeremias Monjano.
1: É uma inquietação expressa hoje pela médica especialista em pulmologia do Hospital Central de Maputo, abordada no âmbito do Congresso do Tórax, que decorre desde ontem na cidade de Maputo. Lídia Cunha salientou que o aumento de doenças autoimunes exige a atenção das autoridades do setor de saúde. A médica explicou que as sequelas da tuberculose, por exemplo, trazem complicações que terminam em intervenções cirúrgicas, daí a necessidade de uma abordagem multidisciplinar que passa pelo seguimento dos doentes.
2: O que acontece é o seguinte: nós temos infecções, no caso da tuberculose, em que um dos pilares principais é o diagnóstico precoce desta patologia. Se encontrada ainda no início, se feito o correto tratamento, diminuímos muito o risco das sequelas que podemos encontrar com a tuberculose. Temos outras complicações também, que são as bronquiectasias, que também surgem como sequelas desta tuberculose, e às vezes destas sequelas às quais eu me referi terminam em intervenções cirúrgicas.
1: Segundo Lito Cunha, o número de especialistas em ambos ramos de formação não chega a 10, e isso aliado à necessidade do aumento de unidades de referência.
2: Somos pouquíssimos pneumologistas, não, pelos cálculos somos perto de 10 ou 12, e depois temos os cirurgiões torácicos, que também são pouquíssimos, se não me falha a memória são de cerca de 4 ou 3, então, e temos cirurgiões cardiovasculares, numa agenda está muito aquém daquilo que nós desejamos para poder fazer a cobertura da nossa população.
1: Médica especialista em epidemiologia do Hospital Central de Maputo, Lide Cunha, e o complexo e o Congresso do Tórax, que hoje terminou na capital do país, com a produção do guião de recomendações.
0: 19 horas e 49 minutos, Jornal da Noite, no seu receptor. Partido Frelimo desdobra-se em preparação do 13º Congresso desta formação política a decorrer próximo ano em Nampula. E o chefe da Brigada Central da Frelimo de Assistência a Nampula entende que a província vai gerar maiores ganhos económicos com a realização do 13º Congresso deste partido em 2027. Olívio Mateus, boa noite.
3: Filipe Paunda, que falava aos jornalistas esta quinta-feira, disse que o 13º Congresso vai movimentar muitas pessoas de dentro do país e convidados. Isso implica igualmente a procura de vários serviços. Para além de busca de visões políticas, Paunda disse que a província deve também preparar-se para responder à procura de serviços que vão gerar ganhos socioeconômicos.
4: Os empresários, a população em geral, é uma oportunidade ímpar também de se realizarem economicamente. Porque todos aqueles que virão para cá vão precisar de comer a galinha, a macua, vão querer o cozinhado do peixe, e vão muitas coisas vão querer comer, porque muitos não têm oportunidade de chegar a Nampula. Então virão para cá. É preciso nos prepararmos também, nós moçambicanos, nós residentes em Nampula. Temos que preparar aquelas peças que muitos hão de aproveitar para comprar, para dizer que eu estive em Nampula. Portanto, temos que ver em duas dimensões, a dimensão económica e também a dimensão política, social. Mas mostramos também quem somos nós, que nós somos macuas de Nampula.
3: Felipe Paunda, chefe da Brigada Central da Frelimo de Assistência Política a Nampula, apelando maior organização da população para tirar proveitos socioeconômicos na realização do 13º Congresso da Frelimo em 2027. Olívio Mateus, Nampula.
0: De Nampula para Tete, onde a Frelimo considera criadas as condições para enfrentar os próximos desafios políticos, com a oficialização esta quinta-feira dos gabinetes provincial e distritais e das equipes de trabalho para a preparação do 13º Congresso do Partido. Orlando Canenegas.
5: A avaliação é do membro da Comissão Política da Frelimo e chefe da Brigada Central de Assistência à Província de Tete, que aponta a realização do Congresso agendada para o próximo ano na província de Nampula e as eleições autárquicas de 2028 como alguns dos principais desafios. Aires Ali exorta, por isso, os membros do partido em Tete a manterem-se coesos e determinados, de modo a alcançar os resultados esperados pela Frelimo nesta região do país. O dirigente falava num seminário que marcou a oficialização dos gabinetes e equipas de trabalho para o 13º Congresso.
6: Vamos preocupar-nos com o país, vamos preocupar-nos com o nosso partido, vamos preocupar-nos com o nosso povo. Na conferência, o camarada presidente chamou a atenção. Vamos defender os valores, os princípios que nortearam a criação e o funcionamento da Frelimo até agora. Não podemos abandonar esse momento. Qualquer tentativa, qualquer movimento que possa surgir para nos desviar desses objetivos tem de ser combatido seriamente. E nós vamos continuar a trabalhar com firmeza, com clareza, naquilo que nós queremos, aquilo que é bom para o nosso país, aquilo que é bom para o nosso povo.
5: Na ocasião, o primeiro secretário do Comitê Provincial da Frelimo NTT, Cláudio Roda, destacou a coesão interna e o ambiente político no seio do partido como alguns dos principais indicadores para o sucesso das tarefas traçadas.
7: A boa coordenação e articulação na planificação e realização das atividades no âmbito da governação política e administrativa.
5: Para aprofundar as tarefas e orientações da preparação do 13º Congresso, diversas brigadas vão deslocar-se a partir desta sexta-feira a alguns distritos da província de Tete. De onde vos falou, Orlando Canenecas.
0: Já no Niassa, o membro da Comissão Política da Frelimo e chefe da Brigada Central de Assistência àquela província quer que seja reforçada a vigilância face aos recentes ataques terroristas no posto administrativo de Marangira, distrito de Maruba. Fernando Damas.
8: Damião José lançou a exortação esta quinta-feira em Lixinga, no encontro com os membros e simpatizantes deste partido, no quadro da visita à província do Niassa, para oficializar os gabinetes provincial e distritais de preparação do 13º Congresso desta formação partidária a ter lugar no próximo ano na província de Nampula. O dirigente político disse que a ação dos malfeitores tem vista a retardar o desenvolvimento do país.
9: Nós aqui na nossa província de Niassa tivemos algum problema na reserva. Aqueles que não gostam da paz destruíram infraestruturas, criaram problemas.
8: Já em conferência de imprensa, Damião José pediu à população para o reforço da solidariedade interna com vista a minimizar o sofrimento da população afetada pelas ações dos terroristas nas províncias da região norte do país, com destaque para a de Cabo Delgado.
10: Há um trabalho que o nosso partido, a começar mesmo no próprio distrito de Marupa, desenvolvem para manifestarem o seu gesto de solidariedade para aqueles que foram vítimas daquele ato indesejável que nós todos testemunhamos há dias.
8: No Niassa, além de oficializar os gabinetes provinciais e distritais de preparação do 13º Congresso deste partido, a ter lugar de 20 a 25 de julho de 2027, a Brigada Central vai divulgar as decisões da 4ª Sessão Extraordinária do Comitê Central desta formação política realizada na cidade de Chimoio, na província de Manique, em agosto último. Fernando Damas, em Lixinga.
0: Em Cabo Delgado foram igualmente oficializados os gabinetes distritais de preparação do 13º Congresso da Frelimo, no exercício que aconteceu em cadeia em todos os 17 distritos. Florencio Moussa.
11: Os gabinetes distritais de preparação daquela reunião magma da Frelimo, agendada para o próximo ano na cidade de Nampula, foram oficializados depois de exercício idêntico ser realizado esta quarta-feira. Nível provincial, acto que contou com a participação da Brigada Central de Assistência aos órgãos do partido nesta província. A membro da Comissão Política e chefe da referida Brigada Central da Frelimo, Amélia Muendane, deslocou-se esta quinta-feira ao distrito de Palma para testemunhar a oficialização do gabinete local de preparação do 13º Congresso e depois falou a jornalistas.
12: A província já estava preparada para estes atos e por isso mesmo é que o processo de oficialização dos nossos gabinetes foi muito rápido e prático. Baseada na experiência acumulada da Frelimo ao longo dos anos, nós conseguimos assegurar que os mesmos camaradas, com um elemento importante que é a renovação, conseguissem trazer uma visão cada vez mais aprimorada daquilo que são as responsabilidades do nosso partido.
11: Amélia Mendani, membro da Comissão Política da Frelimo, falando a jornalistas depois do seminário de divulgação das diretrizes de preparação do 13º Congresso da Frelimo, ato que sucedeu à oficialização do gabinete local de preparação dessa reunião. Na ocasião, o primeiro secretário da Frelimo em Palma, Eurico Assumani Anselmo, assumiu a liderança do gabinete com promessa de conduzir os processos até a realização do Congresso.
13: Estou satisfeito com o meu gabinete para fazer com que a Frelimo em Palma sempre cante viva.
11: Eurico Assumani Anselmo, primeiro secretário do Comitê Distrital da Frelimo em Palma. A partir de Pemba, Florencio Moussa.
0: Jornal da Noite, nos momentos finais. A Renamo exige das autoridades o esclarecimento das circunstâncias da morte do brigadeiro pesado Alfinete, assassinado na noite de ontem na sua residência em Inhaminga, província de Sofala. Adérito Magai e os detalhes.
14: A exigência foi apresentada hoje em Maputo pelo porta-voz do partido, Marcial Macom, durante uma conferência de imprensa convocada para reagir ao caso. Segundo Marcial Macom, informações preliminares recolhidas no terreno e junto da família indicam que o brigadeiro teria recebido um convite para o encontro antes de ser encontrado morto.
15: Desde a assinatura do acordo de cessação de hostilidades e paz definitiva, desmobilizou e entrou para a vida civil exigir um processo de investigação célere, urgente, para esclarecer os motivos e as circunstâncias.
14: A Renamo diz que nesta fase não pretende tirar conclusões sobre os motivos do crime, defendendo que as circunstâncias da morte devem ser esclarecidas pelas autoridades competentes. O partido solicita, por isso, à Polícia da República de Moçambique uma investigação urgente e rigorosa que permita determinar o que aconteceu e identificar os responsáveis pelo assassinato.
15: Até então, temos informação que é da PRM, mas é algo que se pode apurar no terreno. Esperamos que o comandante provincial se pronuncie.
14: A Renamo espera que a investigação permita esclarecer as circunstâncias da morte e identificar os seus responsáveis nos termos da lei.
0: Atualidade internacional. Parlamento Europeu reforça o combate ao tráfico de droga. Para o efeito, o Parlamento Europeu aprovou hoje uma resolução pedindo respostas ou resposta mais abrangente da União Europeia com vista a combater o tráfico de droga nas águas europeias. Na resolução, os eurodeputados defendem a cooperação e a partilha de informações em resposta à rápida evolução das redes criminosas, bem como o financiamento das forças de segurança para a mitigação deste mal a nível da União Europeia e dos Estados-membros. O tempo. A cidade de Tete poderá registrar amanhã 37 graus centígrados de temperatura máxima, seguida por Chimoio, com 31. Beira, Quelimane, Nampula e Pemba, 30. Inhambane, 29. Vilanculo, 28. Lixinga, 26. E, por fim, Maputo e Xai-Xai, com 25 graus centígrados de temperatura máxima. Caro ouvinte, já não dá para mais. Despedem-se, Amara Buduia e Teodomiro Nhantumbo. Uma vez mais, boa noite e até uma próxima oportunidade.

0: São neste preciso momento 20 horas para trás o Jornal da Noite em cadeia nacional.
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0: Hoje é quinta-feira, vem aí o diálogo.
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São neste momento 20 horas e 1 minuto. Estamos a enfrentar dificuldades para a transmissão deste espaço do reservado. Portanto, há o diálogo. Vamos então estabelecer contactos com Florencio Mussá, ele que é o moderador então deste espaço de debate, interação, diálogo com a sonorização de Macunguel Júnior. Mussá, muito boa noite.

0: São neste momento 20 horas e 3 minutos. Vamos sim agora ao diálogo, hoje com a moderação de Florencio Mussá e Macungel Júnior na sonorização. Mussá, muito boa noite.
1: Boa noite, Johnny Machono. Boa noite, caro ouvinte. É verdade, iniciamos assim essa maratona de uma hora para falarmos sobre um caso que está a ser muito falado aqui na cidade de Pemba, ao nível dos últimos, nos últimos dias. Portanto, a partir da sexta-feira, a Procuradoria-Geral da República, em Cabo Delgado, através do seu porta-voz, chamou a imprensa para dizer que ordenou o Conselho Municipal e, na pessoa do presidente do município, o senhor Satar Abdul Ghani, para revogar voluntariamente atos administrativos referentes aos contratos de fornecimento de equipamentos de construção de estradas, cuja adjudicação foi feita por ajuste direto no valor de 25 milhões de meticais, por se constatar ilegalidades em todo o processo. Entretanto, 2, 3 dias depois, concretamente no dia 14, o Conselho Municipal, também através do seu porta-voz, o senhor Albano Natal, também solicitou à imprensa para pronunciar-se à volta deste assunto, numa declaração que, segundo Albano Natal, não tinha como objetivo de dar resposta à Procuradoria, mas sim pretendia comunicar-se com os munícipes da cidade de Pemba em relação a esta matéria que foi que foi divulgada nas redes sociais, assim como nos vários órgãos de informação. E é sobre esta matéria que hoje nós convidamos o Dr. Hélio Veda, jurista, e que vai tentar deixar também a sua opinião em relação aos dois pronunciamentos. E nós convidamos o caro ouvinte para acompanhar, mas antes dizer que este debate está a ser moderado por mim, Florencio Mussá, com a sonorização de Macungue Júnior. O caro ouvinte está convidado a fazer parte desta nossa conversa e no momento exato nós vamos anunciar aqui o nome que vai, o número que vai estar disponível para o caro ouvinte entrar em contacto, também a deixar a sua opinião sobre este assunto que está a ser muito debatido nos cafés e nos corredores. Até eu também já ouvia há 2 dias atrás, estava no Chapa, talvez a pessoa que estava a falar sobre esse assunto a dizer de uma maneira totalmente errada, não da maneira como o Conselho Municipal se pronunciou, ou mesmo da maneira como a Procuradoria-Geral se pronunciou. Vamos primeiro ouvir qual foi a declaração da Procuradoria-Geral da República. Temos essa possibilidade de ouvir? Vamos acompanhar.
2: A Procuradoria Provincial de Cabo Delgado tomou conhecimento através dos jornais da adjudicação por ajuste direto à empresa municipal da cidade de Pemba de um contrato de fornecimento de equipamento para a construção de estradas, no valor total de 25 milhões de meticais. Entretanto, a Procuradoria Provincial da República de Cabo Delgado está na posse de documentos oficiais emitidos pelas entidades competentes que comprovam que, na verdade, esta empresa municipal da cidade de Pemba tem como beneficiário único dos seus proventos, o próprio presidente do Conselho Municipal da cidade de Pemba. Ora, porque assim não pode ser? Desde logo porque, primeiro, há conflito de interesses. E segundo, porque dois dos contratos, porque são na totalidade quatro, dois dos contratos ultrapassam o valor de 9 milhões. De 5 milhões de meticais, dizia, pelo que o procedimento legal correto devia ser o lançamento de concurso público. Ora, ainda que tivesse sido lançado concurso público, não é? Ainda teriam sido violados os deveres de correção, probidade e lisura se qualquer dos contratos fosse adjudicado a esta empresa. Em face desta situação, o Ministério Público, em cabo delegado, no cumprimento do seu dever constitucional, interpelou, por meio de intimação, o Conselho Municipal da cidade de Pemba, na pessoa do seu presidente, instando-o a, dentro do prazo que foi fixado, voluntariamente, revogar todos os atos administrativos que culminaram com esta adjudicação, por se revelar ilegal, sob todas as perspectivas. Enquanto cortarmos esta intimação, a Procuradoria Provincial da República Delegada está a coligir informação, não é? E depois, não é, de reunir esta informação, poderemos seguir outros contornos, sejam eles de natureza civil, de natureza administrativa ou então até criminal. É, na essência, isto que determinou o nosso chamamento à imprensa hoje. Bom, neste momento é prematuro, não é, concluirmos sequer se existem crimes. Entretanto, não é, se for reunida informação, não é, suficiente para seguir, não é, esta alternativa criminal, então nessa altura nós poderemos chamar Vossas Excelências para partilhar. O certo é que estamos a reunir informação e queremos esgotar esse processo. E se o contrato for efetivamente executado, não é, nós poderemos aí sim, então, decidir quais são os caminhos legais que poderemos seguir. E a vertente criminal não está a ser de forma nenhuma descartada aqui. O que estamos a dizer neste momento, que o que temos é um conflito de interesses, não é? Porque o principal, aliás, até o único beneficiário desta empresa municipal da cidade de Pemba é o próprio presidente do município. Os proventos desta empresa, não é, vão para a figura do presidente do município. E diga-se mais, esta designação, a empresa municipal da cidade de Pemba, é, na verdade, um embuste, portanto, um artifício fraudulento, criado de forma ardilosa para criar confusão na opinião pública. É só repararem que este concurso, esta adjudicação, dizia, foi feita no dia 1 de agosto, portanto, num sábado. Não é? Portanto, é um dia que, por natureza, não existe muita atenção por parte da sociedade. Mas, feliz ou infelizmente, a sociedade apercebeu-se e houve vários questionamentos. E, como podem ver, não pode, de forma nenhuma, um presidente de um conselho municipal criar uma empresa em que ele mesmo é o único beneficiário dos proventos dessa empresa, não é? E proceder a adjudicações e ainda por ajuste direto, com violação de normas, não é, de natureza contratual, para uma empresa que ele mesmo que titula. Não há dúvida nenhuma, até porque depois de nos apercebermos do fato, como Procuradoria, diligenciamos junto das entidades competentes, não é? E foi-nos fornecida informação relativa ao processo de constituição da empresa e os documentos em nossa posse, dizia, comprovam de forma efetiva que o beneficiário efetivo, não é, dos proventos desta empresa é o próprio presidente do Conselho Municipal. E este não é o único problema. Esta não é a única estranheza. A outra estranheza é o facto de, como devem saber, são quatro concursos. Portanto, dois de pouco mais de 9 milhões, um de 4 milhões e o outro de 3. Em relação aos últimos dois, em termos tradicionais, não havia problema, não é, em serem adjudicados por ajuste direto. Mas, entretanto, há problemas em relação aos primeiros dois, porque ultrapassam os 5 milhões de meticais. A adjudicação deve ser precedida do lançamento do competente recurso não, do lançamento do competente concurso público, aberto a todos. E não é efetivamente o que aconteceu. Portanto, há clara violação aqui dos deveres legais, não é, do Conselho Municipal, há clara violação dos deveres de probidade, de correção e de lisura, entre outros, que norteiam a atuação das instituições públicas. Bom, como medida imediata, porque a lei assim permite, nós intimamos o Conselho Municipal, na pessoa do seu presidente, demonstrando de facto e de direito que havia violação da lei. E nesta intimação, nós convidamos o Conselho Municipal da Cidade de Pemba para conformar-se com a lei, respeitá-la. E essa conformação comporta, nos termos dessa intimação, a revogação de todos os atos administrativos que culminaram com a adjudicação a esta empresa, que no fundo, não é o único, no fundo não, na verdade, o único beneficiário é o presidente do Conselho Municipal da Cidade de Pemba. Faz todo sentido que assim não seja, não é? Na verdade, se trata de uma empresa municipal, o beneficiário tem que ser o Conselho Municipal. Não pode ter como beneficiário dos proventos dessa empresa o presidente do Conselho Municipal. É só ver, a designação é empresa municipal.
1: Então, este foi o pronunciamento da Procuradoria-Geral da República aqui na província de Cabo Delgado. Nós já dissemos que 3 dias depois o Conselho Municipal também chamou a imprensa para se pronunciar à volta das declarações da Procuradoria da República, mas ficou aqui algo, posteriormente nós vamos ouvir esta parte, que sublinhou o Conselho Municipal que este pronunciamento não tinha como objetivo de dar resposta à Procuradoria, mas sim pretendia comunicar-se com os ouvintes, os munícipes da cidade de Pemba. Nós podemos acompanhar, então, aquilo que seria a reação do Conselho Municipal?
3: Para começar, gostaríamos de dizer que não estamos aqui para responder à acusação da Procuradoria, pois, como devem saber, acusar é uma competência do Ministério Público. Mas estamos aqui para esclarecer ao nosso povo, e em especial aos munícipes da cidade de Pemba, sobre aspectos que julgamos serem de entendimento adverso do que foi proferido pela Procuradoria Provincial da província de Cabo Delgado. Pois o Conselho Municipal, assim como o nosso presidente, pauta e sempre pautará pela legalidade, responsabilidade, integridade e transparência na gestão do erário público. E é nesse espírito que buscamos, em pouco tempo, fazer as reformas internas e que ditaram, por coincidência, a eliminação de esquemas diversos. Para já, vou procurar ser objetivo e resumindo esse esclarecimento em 3 pontos que nós extraímos do pronunciamento da Procuradoria da Província de Cabo Delgado. Para começar, a Procuradoria referiu que os benefícios da empresa municipal incidem sobre o proveito próprio do presidente do município, Sattar Abdul Ghani. Primeiro, é preciso fazer a distinção entre o Conselho Municipal e a empresa municipal, na medida em que não se confundem, visto que, nos termos do Regulamento das Autarquias, que é o Decreto 11/2024, 3 de abril das autarquias, ao Conselho Municipal foi concedida a prerrogativa, essa prerrogativa não fomos nós que criamos, é a própria lei, concedeu a prerrogativa de poderem-se criar serviços autônomos, assim como empresas públicas. E neste caso concreto estamos a falar de uma empresa pública que foi adjudicada. E não obstante, o regulamento é claro no seu artigo 71, do seu número 3, ao referir que as empresas públicas autárquicas são geridas em termos empresariais por conta e risco das autarquias, gozando de autonomia administrativa e financeira. Então, como é que nós podemos interpretar quando a própria lei diz sobre risco e conta? Não temos como evitar riscos e responsabilidades sem termos o domínio da coisa. Automaticamente estamos a dizer, se diz que a empresa corre sobre risco e conta, é responsabilidade do próprio Conselho Municipal garantir esses riscos e todas as responsabilidades que adverem da prática dos atos empresariais desta respectiva empresa. Portanto, por esta razão, assim como por imposição legal, o presidente do Conselho Municipal, sendo o gestor topo do Conselho Municipal e que o mesmo Conselho Municipal é o acionista único da empresa municipal, devia, assim como obedeceu à Lei nº 14/2023, de 28 de agosto, que estabelece o regime jurídico de prevenção e combate de branqueamento de capitais e financiamento ao terrorismo, que determina, no seu artigo 22, o qual é imprescindível fazer menção, que as pessoas coletivas devem manter informações adequadas, precisas e atualizadas sobre seus beneficiários efetivos e sobre a identidade dos respectivos órgãos de gestão. Ademais, fora desta obrigação legal, o próprio guião do Serviço de Registro e Notariado define como beneficiário efetivo as pessoas singulares que detenham, em última instância, 10% ou mais do capital ou dos direitos de voto que exerçam o controle de gestão. Portanto, chegamos à conclusão que o presidente não é sócio, e que isso fique claro, o presidente não é sócio e muito menos proprietário da empresa, e não recebe, assim como não receberá, nenhum lucro pelo exercício da empresa, tanto que não desviou nenhum fundo, a não ser que se profe. Pelo que agiu como um gestor transparente ao declarar-se, e devia ser aplaudida esta transparência do presidente do Conselho Municipal, porque poderiam não ter encontrado alguma declaração de beneficiário. Tanto que, a garantir a legalidade se torna contraditório quando se questiona a legalidade de um ato imposto e devidamente cumprido ou satisfeito. Queremos com isto dizer o seguinte: se estamos a dizer que temos que cumprir com a lei, e a lei de branqueamento de capitais diz que tem que se declarar as pessoas coletivas e deve-se também declarar o beneficiário efetivo. E o presidente foi encontrado nesta investigação a fundo. Se foi encontrado, é porque se declarou. Se não tivesse se declarado, não seria encontrado. Desde logo, ele está a ser transparente ao se declarar. E como nós bem dissemos, nos termos legais, não é possível que se declare uma pessoa coletiva, mas sim uma pessoa singular. E quem representa o Conselho Municipal, que é o único sócio da empresa municipal, é o presidente, desde logo o gestor. Publicação da adjudicação no sábado. Esse foi o segundo aspecto. A Procuradoria referiu que é estranho que a publicação tenha sido feita num sábado. Foi o dia 1 de agosto, segundo o pronunciamento. De fato, a adjudicação por ajuste de direito foi publicada pelo jornal no sábado, mas isso não quer dizer que a adjudicação ou a contratação ocorreu no sábado. Tanto é que não temos a capacidade de ordenar e muito menos influenciar o cronograma das publicações do jornal. Apenas solicitar a publicação em cumprimento daquilo que nos é imposto pelo regulamento de contratação de empreitada de obras públicas, fornecimento de bens e serviços do Estado. Ou seja, quando se quer fazer uma publicação, eu acredito que todos sabem, pedem a cotação do que se pretende, faz-se o pagamento e o jornal faz a sua publicação. Estamos a dizer que é um jornal maioritariamente conhecido, a nível nacional. E nós não vamos entrar na agenda a dizer, não, publica no sábado. Nós fizemos a nossa parte. E esta parte está na lei. A lei diz, tem que fazer a publicação da adjudicação. E foi isso que nós fizemos. Se calhou sábado, se calhou domingo, é a agenda, mas está publicado. E para o conhecimento de todos, este contrato foi assinado em 21 de julho de 2026 e não no sábado. Por fim, a Procuradoria referiu que há violações graves no processo. Cumpre frisar resumidamente que o Conselho Municipal entende que não violou a lei. Apenas optou pela modalidade de contratação em regime excepcional que está prevista na lei por meio de ajuste direto. Este é o nosso entendimento. E ainda apresentou a fundamentação de emergência por estar ciente do problema em concreto da URB e por ainda estar ciente da prevenção que deve tomar face ao que se espera nos próximos tempos. E nós sabemos, estamos cientes dos problemas de erosões e vários outros problemas que a nossa cidade tem, claramente que a nossa autossuficiência para resolver esses assuntos por meio de uma empresa municipal é mais-valia. E nós sabemos que o nível de endividamento do Conselho Municipal já foi maioritariamente conhecido por vários problemas judiciais. Então temos essas oportunidades e é uma modalidade que a lei abre espaço. Estamos a seguir a lei dentro daquilo que é possível e temos que olhar as questões de forma concreta e objetiva e olhando para a realidade da nossa autarquia. Por fim, dizer que a Procuradoria constatou a ausência de 2 documentos passíveis de aquisição. Fácil, visto que o processo está em curso, uma vez que junto do TA, o Ministério Público sempre será chamado a dar o seu parecer, o que não torna a ausência de um ato insanável ou insumprível, e que a solução seja alguma revogação, o que poderá pôr em causa o interesse público, porque nós estamos aqui a dizer, por exemplo, se falta uma certidão, falta uma garantia e a empresa já foi notificada, a qualquer momento pode apresentar, porque depois este processo vai para o Tribunal Administrativo. Então, nós também temos que perceber em que circunstância que podemos considerar que este ato não é passível de ser suprido. Se é algo que pode ser cedido e é uma empresa que está ligada e é parte integrada do Conselho Municipal, qual é o receio? E nós sabemos como é que funcionam os processos administrativos. São burocráticos. Nós temos, não queremos aqui chamar a razão de alguma ilegalidade, mas nós estamos a dizer que estamos confiantes que são documentos que podem ser juntados e, não obstante, ao serem submetidos ao TA, o Ministério Público poderá ainda conceder o seu parecer. E nós contamos sempre com o Ministério Público na sua atuação. Por fim, referir que a Procuradoria tem colaborado com o município e temos boa relação institucional e jamais será inimiga. E juntos podemos, se não, vamos trabalhar. E muito obrigado.
1: Esta então foi a declaração do Conselho Municipal através do seu porta-voz, o Sr. Albano Natal, à volta do pronunciamento da Procuradoria-Geral da República na província de Cabo Delgado. Tal como dissemos, no diálogo de hoje é sobre esta matéria que nós vamos falar. E para o efeito convidamos aqui o doutor, eu já havia anunciado o doutor Hélio Veda, jurista, e julgamos que entende um pouco mais para nos ajudar a entender o que é que no concreto está a acontecer nos 2 pronunciamentos. E quero aqui afirmar que categoricamente não queremos julgar as instituições, muito menos influenciar algum juízo opinativo dos nossos ouvintes. A nossa missão é de informar e formar o cidadão através de transmissão de vários conteúdos, acima de tudo assegurar o direito à informação. Doutor, temos esta questão, eu gostaria de ouvir a sua leitura particular. Também eu quero aqui esclarecer o que o doutor Veda vai falar em termos profissionais, não tem nenhuma inclinação em nenhum dos lados, ele apenas vai falar, vai explicar o que é que entende sobre esta matéria que foi aqui apresentada pelos 2 porta-vozes das 2 instituições.
4: Muito obrigado, boa noite, estimados ouvintes que nos acompanham desde as 20 horas de hoje, dia de 17 de setembro, neste caso de 2026. De facto, sou Hélio Veda, sou jurista e estou aqui para trazer algumas que são ilações em torno das 2 intervenções por parte do porta-voz, do procurador da Procuradoria Provincial de Cabo Delgado e por outro lado do porta-voz do Conselho Autárquico da cidade de Pemba, em torno deste concurso, desta toda a situação que desde semana passada até esta, que vem se arrastando e que possui também, que é caracterizada por diversos entendimentos de cada lado. Então, estamos aqui para tentar, daquilo que é uma opinião particularizada, que não vincula nenhuma instituição, trazer aqui aquilo que é o nosso entendimento em torno dessas as duas intervenções. Começando primeiro para a primeira intervenção, neste caso do porta-voz da Procuradoria Provincial, e antes de mais também esclarecer que o nosso raciocínio será em torno da esta intervenção verbal dos dois. Não temos acesso assim a nenhum documento daqueles que estão sendo mencionados ao longo das duas intervenções. Mas partindo daquilo que é a intervenção do porta-voz da Procuradoria Provincial relativamente a este concurso, no momento em que abraça a ideia de que a modalidade assumida pelo município, que é o do ajuste direto, não deveria compreender, neste caso, a fasquia do valor de acima dos 5 milhões. Neste caso, estamos perante a dois contratos que foram celebrados, cada um deles de 9 milhões, exceto os que se encontram abaixo dos 5 milhões. Mas, em torno disso, relativamente a um teto para o contrato ajuste direto, um teto financeiro, a Lei 79/2022. Por acaso não assume um limite ao valor que deve ser abraçado quando se trata do ajuste direto. Nós isso encontramos no artigo 97 da Lei 79/2022, neste caso. E porque são várias situações que nós encontramos neste artigo 97, fora desta questão do município, por exemplo, as unidades militares que são aconselhadas por esta mesma lei a abraçar ao contrato ajuste direto, por ser questões que envolvem a própria soberania do país e, considerando daquilo que é o senso comum, são materiais bélicos que se encontram acima também dos 5 milhões. Então, o artigo 97 não estipula nenhum valor ou um teto, neste caso, para assumir-se o contrato ajuste ou a modalidade do contrato, neste caso, ajuste direto. Agora, talvez o que pode ter suscitado essa toda intervenção é sobre a fundamentação para recorrer-se ao contrato ajuste direto. Na medida em que nós temos o contrato, regra geral, é o concurso público que deve ser aberto, só excepcionalmente é que deve-se celebrar o ajuste direto. Mas para celebrar o ajuste direto, existem determinadas circunstâncias que devem ser observadas. Uma delas que encontramos na linha A é que, por exemplo, que seja um único fornecedor daqueles bens que estão sendo necessitados, e no caso em concreto por parte do município. Então, uma das primeiras situações que nós poderíamos ter é que, dentro daquilo que é a província de Cabo Delgado, da cidade de Pemba, não existam fornecedores capazes ou suficientes para fornecer os bens que são objeto deste contrato ou desta tentativa de celebração deste
1: De
4: contrato.
1: contrato,
4: O
1: sim.
4: que fica, de certa forma, daquilo que é o senso comum, afastando-se esta possibilidade da existência de um único fornecedor e, principalmente, olhando pela idade da própria empresa municipal que foi criada e, pelo que consta, não existe um histórico de contratação ao nível do próprio município e fora com outros terceiros, salvo opinião contrária. E, por outro lado, nós consideramos que a outra questão que possivelmente pode se enquadrar o município é talvez na linha C do artigo 97, que possui a situação, tem que ser uma situação de emergência que possa causar danos reparáveis ou de difícil reparação ao Estado ou à sociedade, e recorre-se a esta modalidade com este fundamento apenas para satisfazer o objeto da emergência e pelo prazo da sua duração. Vamos supor que temos cheias, significa que pela pertinência, pela urgência, de celebrar ou a abertura de um concurso público pode levar às suas fases e não conseguimos atingir aquilo que é o efeito útil daquela ideia de contratação.
1: Como é o caso que aconteceu, por exemplo, na última chuva, houve um iminente corte na Estrada Nacional, na entrada logo da cidade de Pemba.
4: Exato.
1: E tinha que se agir, encontrasse um empreiteiro para executar, evitar o corte.
4: Exato, exato. Temos também outros exemplos mais próximos. Vivenciamos no ano 2020 a época do Covid, que não permitia a abertura de concursos e grande parte dos contratos que foram celebrados, com vista à melhoria do próprio meio ambiente, do próprio saneamento, foram contratos celebrados socorrendo-se ao regime do ajuste de direito. Agora, para recorrer a situações de emergência, significa que a duração deste ajuste de direito deve compreender também a duração daquela emergência. Significa que, se nós pretendemos contratar uma empreitada, por exemplo, o serviço dessa empreitada vai se verificar ou vai se concretizar até que cesse o motivo pelo qual nos influenciou para a celebração deste tipo de contrato. E que, olhando pela situação atual, pode ser que não seja o caso em concreto, na medida em que pelas intervenções, não só do próprio porta-voz, mas também as intervenções anteriores do próprio presidente do município. O recurso a esta modalidade de contrato, um dos objetivos também, visa equipar o município de máquinas, neste caso, para a manutenção das vias e outras situações que podem surgir. E também que as próximas gerações de gestão do próprio município possam encontrar este material. Então, significa que, se formos assim, de forma aberta, de forma visível, praticamente podemos, por mais que seja de forma tímida, presumir que a situação emergencial é discutível neste âmbito. Talvez a própria Procuradoria baseie-se essencialmente naquilo que na sociedade em que se encontra inserida e, se calhar, porventura, olhando aquilo que é a comunicação, a imprensa partilhada pelas redes sociais por parte do próprio município, que talvez seria necessário indicar com exemplos específicos, por exemplo, o bairro de Cariacó ou o bairro da Josina Machel, para que cada um dos munícipes, assim, que como fiscalizador daquilo que é a gestão pública, possa ter a fé suficiente, conhecimento suficiente, que de facto este contrato visa cautelar aquilo que acontece no bairro de Metula, entre outras circunscrições dentro da própria cidade de Pemba. Então, esta é a primeira análise que consigo, na verdade, extrair relativamente às circunstâncias que ditaram para o recurso do ajuste de direito para efeitos de celebração de contrato e fornecimento dos bens. E, por outro lado, também discute-se a questão da duplicação de gestão. Temos a figura do próprio presidente do município, neste caso do Conselho Autárquico da cidade de Pemba, que coincidentemente é o gestor desta empresa municipal. Por regra, os presidentes do Conselho Municipal, seja agente, seja funcionário, acabam assumindo esta posição. Eles exercem essa posição dotados do princípio de exclusividade. Significa que presidente só pode ser presidente até que o mandato permitir a sua cessação. E, olhando também, por outro lado, neste caso, ao ser posicionado o mesmo presidente do município para ser gestor desta empresa municipal, isto pode levar a opinião pública a crer que existe aqui um conflito de interesses, porque estamos a nos referir que existe o município como sócio único, conforme foi referenciado pelo porta-voz, e, por outro lado, é o próprio município, praticamente, que vai definir as estratégias de atuação desta empresa, que é o órgão que vai tutelar a esta empresa municipal. E, por outro lado, existe esta empresa municipal que vai ser dotada, coincidentemente, pela mesma pessoa que gera o próprio município. É como se estivéssemos numa situação de um árbitro que vai, neste caso, apitar um jogo
1: que
4: ele mesmo está a jogar. Então, existirá colisão e pode criar também confusão, não se perceber se o presidente do município está a atuar na qualidade do presidente do município, naquele ato, ou se está a atuar na qualidade de gestor desta empresa municipal. Então, por questões de exclusividade e também a questão da própria imparcialidade na atuação, a lei e a questão de ética, de probidade pública, recomenda, de facto, que exista uma dissociação, o presidente do município, e que se crie um gestor à altura, com as referidas especificações desejadas pelo próprio município, para que, de certa forma, possa assumir a gestão desta empresa municipal. Então, praticamente, estas são as primeiras relações que podemos aqui avançar em torno das duas intervenções.
5: Uma das questões, a Procuradoria já nos referimos relativamente aos benefícios diretos. É outra questão que foi respondida pelo município. A Procuradoria diz que é pelo facto no registro dessa tal empresa aparecer o nome do presidente como o único beneficiário dos proveitos desta empresa. O que a lei estabelece relativamente à indicação, à declaração do beneficiário?
4: Bem, é preciso perceber esta questão de benefício direto, porque aos olhos da opinião pública pode parecer que é uma vantagem que será, neste caso, diretamente aplicável ao próprio presidente do município.
5: Sim.
4: O que é que acontece? Na verdade, o beneficiário direto é o próprio município, como sendo sócio único, mas o município é uma pessoa coletiva. Pessoa coletiva significa que são aquelas pessoas que é a própria lei que cria. E para a movimentação, para a atuação dessas pessoas, é importante que sejam representadas.
5: Sim, sim.
4: Que no caso em concreto é o município que está sendo representado pelo presidente do município, que no caso em concreto é o Sattar Abdul Ghani. Então, nessa situação toda, na verdade, o gestor, neste caso o presidente do município, como beneficiário direto, ele está a atuar em representação do próprio município, não necessariamente que sejam benefícios para o seu acervo patrimonial próprio.
5: Sim.
4: Estes benefícios são totalmente direcionados, por lei, são totalmente direcionados ao próprio município. Para a atuação do município, o município não é uma pessoa física, assim como nós. Então, para a atuação, a prossecução das suas finalidades, é importante que tenha um representante que vai atuar dentro das competências definidas para o próprio município, não em nome próprio. Então, a questão do benefício direto também seria importante na intervenção da própria Procuradoria Provincial especificar em concreto o que é que significa um benefício direto. Na verdade, isto evitaria a várias conclusões precipitadas sobre a integridade do município ou a integridade do próprio presidente do município como pessoa física.
5: São 20 horas e 40 minutos, no ar está o diálogo. Já dissemos ao caro ouvinte de que está convidado a fazer parte desta nossa conversa e é momento de fazer parte desta conversa, colocando aqui algumas questões, também deixando alguma opinião sobre o entendimento dessas duas, o seu entendimento sobre essas duas intervenções que nós já passamos aqui. E os números que estão disponíveis a partir desta altura são 86-50-50-88 e eu vou repetir 86-50-50-888. Mas também temos o outro número que é 8503-29-830. 8503-29-880.

0: Está certo, Sr. Maybeck, apenas dizer que este momento não é de escolha de música, estamos a falar de um assunto, estamos a debater sobre um assunto que está a mexer a cidade de Pemba desde a semana passada. Então, oportunamente, poderá participar num outro programa para escutar a música. Tenha boa noite. Uma das coisas que, doutor, talvez buscando aqui as intervenções, as duas intervenções, na sua, digamos, entre aspas, a sua defesa relativamente à indicação do próprio presidente, o porta-voz socorreu-se aqui de uma imposição legal. Que é a questão de declarar, parece que é algo relacionado com o combate ao terrorismo e branqueamento e financiamento ao terrorismo. Ele traz aqui uma base legal. Qual é o comentário que pode fazer relativamente a este pronunciamento? Sim.
1: Bem, relativamente a esta intervenção neste sentido, é importante perceber que, diante das regras da Lei da Probidade Pública, onde define conflito de. Sim.
0: Desculpa, doutor, temos mais um ouvinte em linha. Boa noite, seu nome, de onde que nos fala?
2: Sou Fernando Pampini de Júlio.
0: Sim, sou Fernando, está a falar de onde?
2: Júlio Arlene.
0: Tenha bondade. Alô, sou Fernando? Parece que perdemos o contato com o senhor Fernando. Sim, doutor, continua.
1: Sim, eu estava aqui a dizer que, relativamente a esta questão da menção do presidente do município como beneficiário, neste caso, atento a esta lei do branqueamento de capitais, é importante perceber que, diante das regras da ética, anteriormente que estávamos aqui a referenciar, que para situações tratando-se de uma empresa do município, que em princípio não poderia ser o presidente do município como gestor, poderia ser uma outra pessoa indicada mediante eleição, mediante designação por parte do próprio município. Porquê? Nesta questão, facilmente pode-se concluir que trata-se de um conflito de interesses. Conflito de interesses não significa necessariamente só quando existe um interesse próprio do gestor ou do servidor público em detrimento do interesse público, mas o conflito de interesses também configura a uma situação em que possa criar no público a percepção de falta de integridade na sua própria conduta. Isso.
0: Sim, temos um ouvinte em linha. Boa noite, seu nome, de onde que nos fala?
3: Lendinho Cornélio Saranque.
0: Sim, sou Nandinho, tenha bondade.
3: Sim, muito bem. É que ainda não compreendi esse tipo de conversa aí. Então era para informar-me bem e contribuir também a essa conversa.
0: Está a começar a escutar agora?
3: Sim.
0: Nós sentimos, pelo fato de estar a escutar há pouco tempo, porque nós já situamos os ouvintes que nos escutam desde há muito tempo e não temos como recuar no tempo, porque se foram declarações feitas por duas pessoas e que no momento oportuno nós já passamos e estamos a fazer a nossa inalação à volta destas duas intervenções. Por isso, talvez eu lhe sugeria que acompanhe, talvez poderá entender oportunamente. Pode ser? Já não temos o senhor Nandinho? Sim.
1: Sim, eu estava aqui a dizer a questão do.
0: Mais um ouvinte em linha, boa noite.
4: Sim, boa noite.
0: O seu nome, de onde que nos fala?
4: Eu vou ser Manuel,
0: Sim,
4: Madeira
0: sim.
4: Pena.
0: Sim.
4: Sim.
0: Pode colocar a sua questão?
4: Sim, há um padre que eu ainda não entendi bem. Ouvi que há algum padre de diferenciamento, então quero saber se um padre. Esse mesmo padre, quer me fazer um pouco duvidoso. Porque O presidente do Conselho Municipal.

0: tú entender nada. Nós, ele nos pediu, chegamos até lá na praça, remedemos os nossos documentos, e nos falavam que tem que ir aguardar em casa, e depois.
1: Nós perdemos a comunicação com este ouvinte, mas também julgamos que estava totalmente desenquadrado com aquilo que nós estamos a tratar neste momento. Mas, de todo caso, obrigado pela sua participação. Sim, doutor Veda?
2: Sim, retomando aquilo que é a minha intervenção, relativamente a esta menção, o que é que a lei prevê, na verdade, é que as pessoas coletivas devem atualizar aquilo que são os seus dados, inclusive dos próprios gestores. E, no caso em concreto, a lei não faz menção de quem seja o gestor da empresa municipal. Então, neste contexto, significa que pode ser uma pessoa eticamente estranha ao próprio município, que não seja o próprio presidente do município, mas indicado sob deliberação por parte do próprio município. Então, a lei só traz uma menção de forma abstrata do gestor. Este gestor é que pode ser registado como forma de atualização dos seus dados diante desta lei de combate ao branqueamento de capitais. Agora, de forma ética, para a menção, para o registro desse gestor, é importante obedecer um conjunto de princípios que fazem parte da própria administração pública. Existem os princípios de probidade pública, que não pode existir o conflito de interesses, imparcialidade e este desencorajamento da duplicação de funções por parte de como presidente e como gestor desta empresa. Então, a lei apenas faz uma menção abstrata, que seja um gestor. Então, dentro daquelas regras éticas e da probidade pública, caberá o município, ou é suficientemente capaz, indicar um gestor que não se configure numa das situações impeditivas que se encontram na vasta lei que norteia a própria administração pública, onde o próprio Conselho Municipal faz parte.
1: São 20h48, estamos a transmitir. Dizemos, são 20h49. No ar estamos a transmitir o programa Diálogo. Já situamos o caro ouvinte que estamos a tratar do assunto que é muito badalado nas últimas 2 semanas, que tem a ver com 2 pronunciamentos da Procuradoria e, em seguida, do Conselho Municipal. O caro ouvinte poderá fazer parte desta nossa conversa através de telefone. Nós dissemos que os números que estão aqui disponíveis são 2-86-50-88-8503-29-830. Perante este cenário, eu não queria aqui ouvir, por exemplo, a sua opinião sobre o que tem que a Procuradoria fazer. Eu apenas queria ouvir da sua parte como podemos corrigir, por exemplo, né? Como pode ser corrigir do lado do município para que o assunto seja conduzido de forma totalmente claro e transparente, acima de tudo. Mas antes de responder essa questão, parece que temos um ouvinte em linha. Boa noite, seu nome?
3: Ian Wendel, boa noite, como está?
1: Sim, nós estamos bem, sim, sim. De onde é que nos fala?
3: O nome é Afani, estou aqui em Amar.
1: Sim, pode participar. Sim, talvez, momento de responder à questão que eu dizia que queria ouvir a sua opinião relativamente o que é que o município neste momento pode fazer face a essa questão, esse mergulho, vamos dizer assim, né? O que é que pode-se fazer para que os processos sejam conduzidos de forma transparente e que não suscita alguma desconfiança, digamos assim. Estamos com alguns problemas aqui de recebermos as nossas intervenções a partir do exterior. Sim, doutor, pode responder?
2: Sim, muito obrigado. Relativamente a esta questão, para que futuramente não possamos ter essas todas desconfianças relativamente à integridade das instituições públicas, é preciso entender como, numa primeira linha, a Procuradoria agiu dentro daquilo que são as suas competências, que é, neste caso, tem uma das prerrogativas impostas pela própria Procuradoria é a intimação. Então, se a Procuradoria, de facto, note alguma ilegalidade ou uma desconfiança de ilegalidade, pode intimar a este órgão público ou a este serviço público a abster-se de praticar aquele ato ou adotar uma outra conduta, sob pena de não cumprindo com esta intimação por parte da Procuradoria, sob pena de estarmos aqui no cometimento do crime de desobediência. E, por outro lado, para futuras ocasiões, para que não possa suscitar esta toda, neste caso, esta toda a situação que estamos aqui a vivenciar, a Procuradoria, uma das funções da própria Procuradoria é emitir pareceres quando, por exemplo, as instituições públicas não consigam, de facto, encontrar o espírito ou o entendimento plausível sobre uma determinada lei. Então, em torno disso, pode submeter-se um pedido de esclarecimento por parte da Procuradoria como garante da legalidade e, como base, de facto, neste pedido de intervenção, a Procuradoria irá prestar aquilo que é o seu entendimento, o seu parecer relativamente possível dúvida ou possível tentativa, neste caso, de esclarecimento sobre uma determinada lei. Então, as competências da própria Procuradoria já estão inteiramente definidas e, não obstante isto, existe também o princípio da colaboração entre as instituições. O município pode facilmente socorrer-se à Procuradoria, principalmente na tramitação dos próprios contratos. Existe lá uma secção específica, que é a secção administrativa, que, de certa forma, os próprios magistrados, conjuntamente com, neste caso, os próprios gestores da parte da unidade de aquisição, neste caso, do próprio município, terem aqui um intercâmbio relativamente ao entendimento que o próprio legislador pretende transmitir na própria lei. Então, o que, resumindo, é o próprio diálogo
1: Entre as
2: entre as
1: instituições.
2: duas instituições. Este diálogo pode ser efetivado de forma verbal ou através de troca de correspondências que, de certa forma, um garante a legalidade, o outro a sua função principal é a satisfação das necessidades coletivas, e a questão da satisfação das necessidades coletivas não deve ser olhada de forma absoluta, a qualquer custo. A satisfação das necessidades coletivas deve ser pautada pelo cumprimento rigoroso da própria lei, que no caso em concreto é o decreto de empreitada e contratação e fornecimento de bens por parte do próprio Estado. Então, todas essas componentes são fundamentais para o cumprimento das necessidades coletivas. É a coligação dos esforços de um e de outro com vista à satisfação da própria população dentro daquilo que é o espírito da própria legalidade.
1: Caro ouvinte, termina aqui esta nossa conversa. Hoje falamos sobre uma questão que está a colocar em causa duas instituições, mas tudo à volta de uma tentativa de um contrato de fornecimento de equipamentos de construção de estrada por parte do Conselho Municipal, que adjudicou através de um ajuste direto no valor de 25 milhões, e por conta desse ajuste houve aqui algum pronunciamento por parte da Procuradoria. E nós trouxemos aqui o Dr. Hélio Veda, jurista, ele que tentou aqui dar a sua opinião sobre as duas declarações aqui dos porta-vozes das duas instituições, portanto, o senhor Gil Roy Fazenda, que é o porta-voz da Procuradoria-Geral da República em Cabo Delgado, e o senhor Albano Natal, que é o porta-voz do Conselho Municipal da cidade de Pemba. este diálogo de hoje foi moderado por mim, Florencio Mussá, com a sonorização de Magunguel Júnior. Até a próxima.
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São neste preciso momento 20 horas e 58 minutos. Eu também fico por aqui. Foi um prazer enorme, caro ouvinte, de ter estado consigo desde as 18h55 minutos até esta parte. O próximo encontro fica marcado para amanhã. E continuação de uma excelente noite. E continue aí bem grudadinho aos seus receptores depois das notícias das 21h. Ficará com Nassir Adolfo, que lhe fará companhia até meia-noite. Muito obrigado. Até à próxima.

0: As notícias a esta hora, apresentadas por Vítor Rufino. Muito boa noite.
1: Boa noite, Gércio Alexandre. Boa noite, ouvinte. Motociclista morre após ser colhido por um caminhão esta quinta-feira na Estrada Nacional número 6, distrito de Gondola, em Manica. A vítima, que seguia no sentido Chimoio-Gondola, terá sido atingida pelo caminhão que também circulava no mesmo sentido. O responsável do banco de socorros do Hospital Distrital de Gondola, José Carravina, disse que o motociclista deu entrada naquela unidade sanitária já sem sinais vitais.
2: Confirma a entrada de um óbito. O próprio coisa, o paciente saía de onde saía do lado do Chimoio e o caminhão também saía do lado do Chimoio. Com o vulgo Kaunda, que acabou batendo o próprio pela própria vítima e veio obitar e chegou no Hospital Distrital de Gondola sem sinais vitais. E o corpo foi removido para o morgue do Hospital Distrital de Gondola ou para outra na Vila Municipal.
1: Responsável do Banco de Socorros do Hospital Distrital de Gondola, José Carravina, e o acidente que tirou a vida esta quinta-feira a um motociclista na Estrada Nacional número 6. Presidente da República anuncia a preparação de um plano para fazer face aos possíveis efeitos do fenômeno El Niño. Daniel Chapo diz que tal plano preconiza, entre outras ações, a criação de condições para o acesso à água, através da reparação e abertura de mais fontes de água nas comunidades. O chefe do Estado falava esta quinta-feira no distrito da Manhissa, no comício que marcou o segundo dia da sua visita à província de Maputo.
3: Nós, como governo, estamos a fazer um plano. Existe um furo avariado. Vamos reparar. Se existe um local que nós podemos abrir um furo para o povo ter mais água, estamos a fazer esse plano, mas também cada um de nós tem que fazer a sua parte. Por exemplo, nós estamos a dizer: vamos ter horta em casa. Uma família, uma horta. Porque se nós tivermos uma torneira, aquela água da torneira não vai parar de sair, porque é de um furo. E vamos usar aquela água para nós fazermos uma horta. E em casa vamos ter couve, vamos ter cebola, vamos ter repolho, vamos ter cenoura, vamos ter tomate e outras hortícolas. Não vamos precisar de comprar.
1: O segundo dia da visita do presidente da República à província de Maputo terminou com um diálogo com a juventude no distrito da Manhissa. A hidroelétrica de Caora Bassa efetua esta sexta-feira, das 5 às 18 horas, a abertura de um descarregador de água na sequência da paragem total da subestação de Songo. De acordo com uma nota da HCB recebida na nossa redação, pretende-se com a medida garantir a compensação do caudal ecológico do rio Zambeze. A nota indica ainda que a abertura do descarregador de água visa assegurar o equilíbrio dos ecossistemas e garantir a continuidade das atividades desenvolvidas pelas comunidades ribeirinhas, incluindo os cenários associados ao fenômeno El Niño. O governo vai investir 225 milhões de dólares na construção de uma infraestrutura viária destinada a melhorar a mobilidade e reduzir o tempo de deslocação dos munícipes da área metropolitana de Maputo. Trata-se da implementação do trânsito rápido por autocarro, BRT, um sistema de transporte público de alta capacidade que utiliza corredores exclusivos para garantir viagens mais rápidas, seguras e eficientes. Para a concretização deste projeto, o governo, através do Ministério dos Transportes e Logística, assinou esta quinta-feira em Maputo um contrato de construção da infraestrutura e procedeu ao lançamento da primeira pedra. Segundo o ministro dos Transportes e Logística, João Matrombi, a obra vai contribuir, entre outros benefícios, para a redução da sinistralidade rodoviária.
4: Com o BRT queremos um transporte público mais seguro, mais rápido, mais confortável e mais previsível e acessível a toda a nossa população. Queremos reduzir o tempo que os munícipes passam no trânsito. Queremos diminuir os custos das deslocações. Queremos melhorar a organização do tráfego e promover uma mobilidade urbana mais sustentável, inclusiva e digna, porque o nosso povo merece um serviço de qualidade. Queremos devolver às pessoas aquilo que constantemente nos rouba todos os dias: tempo para a família, tempo para trabalhar e tempo para estudar para o nosso jovem. E, sobretudo, tempo para nós podermos viver todos como sociedade.
1: O projeto financiado pelo Banco Mundial será implementado pelo Ministério dos Transportes e Logística e tem a conclusão prevista para 2028. Na atualidade desportiva, o presidente da Confederação Africana de Futebol, CAF, reitera sua confiança no Quênia, Tanzânia e Uganda para sediarem a Copa Africana das Nações de 2027, descartando sugestões de que o torneio poderia ser transferido para outro local. Patrício Motsepe reconheceu que existem desafios nos preparativos. Entretanto, garante que a CAF está comprometida em trabalhar com estes países para cumprir os prazos. E na atualidade internacional, a China pediu esta quinta-feira que o Irão ajude a conter o avanço dos rebeldes houthis do Iêmen, que tendem a tomar controlo da segunda rota marítima mais importante do mundo. Os houthis do Iêmen avançaram rapidamente na semana passada ao longo da costa do Mar Vermelho e ao redor do estreito de Bab el-Mandeb, comprometendo as exportações do petróleo da Arábia Saudita. Assim, o governo de Pequim quer que o Irão use a sua influência sobre os houthis para ajudar a impedir que o conflito se espalhe ainda mais pelas rotas de energia das quais a China depende. Fechamos com a previsão do tempo. A cidade de Tete poderá registrar esta sexta-feira 37 graus centígrados de temperatura máxima, seguida de Chimoio com 31. Beira, Quilimane, Nampula e Pemba, 30. Inhambane, 29. Vilanculo, 28. Lixinga, 26. E, por fim, Maputo e Xai-Xai, com 25 graus centígrados de temperatura máxima. Apresentamos as notícias a esta hora. As próximas, às 22 horas.

0: Moçambique acumulou uma rica experiência, desde os períodos da luta de libertação nacional, em que a mulher teve uma participação ativa, lado a lado, desde as famosas mulheres do destacamento feminino, lado a lado com o homem, onde trabalharam demistificando os preconceitos tradicionais sobre a mulher. A este propósito, lembramos vivamente as palavras do saudoso presidente Samora Moisés Machel, que, falando da necessidade de emancipação e participação da mulher, dizia claramente o seguinte, passo a citar: a emancipação da mulher não é um ato de caridade, não resulta de uma posição humanitária ou de compaixão. A libertação da mulher é uma necessidade fundamental da revolução, uma garantia da sua continuidade, uma condição do seu triunfo. Fim da citação. São estas palavras que nos inspiram até hoje para lutarmos pelos direitos de igualdade da mulher moçambicana.
1: Presidente da República, Daniel Chapo.
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1: O convite para Vitor Rufino na apresentação das notícias. Boa noite.
2: Boa noite, Helena Pitoro. Boa noite, ouvinte. Motociclista morre após ser colhido por um caminhão esta quinta-feira na Estrada Nacional número 6, distrito de Gondola, em Manica. A vítima, que seguia no sentido Chimoio-Gondola, terá sido atingida pelo caminhão que também circulava no mesmo sentido. O responsável do Banco de Socorros do Hospital Distrital de Gondola, José Carravina, disse que o motociclista deu entrada naquela unidade sanitária já sem sinais vitais.
3: Confirma a entrada de um óbito. O próprio coisa, o paciente saía de onde saía do lado do Chimoio e o caminhão também saía do lado do Chimoio. O vulgo Kaunda, que acabou batendo pela própria vítima e veio obitar e chegou no Hospital Distrital de Gondola sem sinais vitais. E o corpo foi removido para o morgue do Hospital Distrital de Gondola ou para outra na Vila Municipal.
2: Responsável do Banco de Socorros do Hospital Distrital de Gondola, José Carravina, e o acidente que tirou a vida esta quinta-feira a um motociclista na Estrada Nacional número 6. Presidente da República anuncia a preparação de um plano para fazer face aos possíveis efeitos do fenómeno El Niño. Daniel Chapo diz que tal plano preconiza, entre outras ações, a criação de condições para o acesso à água, através da reparação e abertura de mais fontes de água nas comunidades. O chefe do Estado falava esta quinta-feira no distrito da Manhissa, no comício que marcou o segundo dia da sua visita à província de Maputo.
4: Nós, como governo, estamos a fazer um plano. Existe um furo avariado. Vamos reparar. Se existe um local que nós podemos abrir um furo para o povo ter mais água, estamos a fazer esse plano, mas também cada um de nós tem que fazer a sua parte. Por exemplo, nós estamos a dizer, vamos ter horta em casa. Uma família, uma horta. Porque se nós tivermos uma torneira, aquela água da torneira não vai parar de sair, porque é de um furo. E vamos usar aquela água para nós fazermos uma horta e em casa vamos ter couve, vamos ter cebola, vamos ter repolho, vamos ter cenoura, vamos ter tomate e outras hortícolas que não vamos precisar de comprar.
2: O segundo dia da visita do Presidente da República à província de Maputo terminou com um diálogo com a juventude no distrito da Manhissa. A hidroelétrica de Caora Bassa efetua esta sexta-feira, das 5 às 18 horas, a abertura de um descarregador de água na sequência da paragem total da subestação de Songo. De acordo com uma nota da HCB recebida na nossa redação, pretende-se com a medida garantir a compensação do caudal ecológico do rio Zambeze. A nota indica ainda que a abertura do descarregador de água visa assegurar o equilíbrio dos ecossistemas e garantir a continuidade das atividades desenvolvidas pelas comunidades ribeirinhas, incluindo os cenários associados ao fenómeno El Niño. O governo vai investir 225 milhões de dólares na construção de uma infraestrutura viária destinada a melhorar a mobilidade e reduzir o tempo de deslocação dos munícipes da área metropolitana de Maputo. Trata-se da implementação do trânsito rápido por autocarro, BRT, um sistema de transporte público de alta capacidade que utiliza corredores exclusivos para garantir viagens mais rápidas, seguras e eficientes. Para a concretização deste projeto, o governo, através do Ministério dos Transportes e Logística, assinou esta quinta-feira em Maputo um contrato de construção da infraestrutura e procedeu ao lançamento da primeira pedra. Segundo o ministro dos Transportes e Logística, João Matlombe, a obra vai contribuir, entre outros benefícios, para a redução da sinistralidade rodoviária.
5: Com o BRT queremos um transporte público mais seguro, mais rápido, mais confortável e mais previsível e acessível a toda a nossa população. Queremos reduzir o tempo que os munícipes passam no trânsito. Queremos diminuir os custos das deslocações. Queremos melhorar a organização do tráfego e promover uma mobilidade urbana mais sustentável, inclusiva e digna, porque o nosso povo merece um serviço de qualidade. Queremos devolver às pessoas aquilo que constantemente nos rouba todos os dias. Tempo para a família, tempo para trabalhar e tempo para estudar por nós jovens. E, sobretudo, tempo para nós podermos viver todos como sociedade.
2: O projeto financiado pelo Banco Mundial será implementado pelo Ministério dos Transportes e Logística e tem a conclusão prevista para 2028. Na atualidade desportiva, o presidente da Confederação Africana de Futebol, CAF, reitera sua confiança no Quênia, Tanzânia e Uganda para sediarem a Copa Africana das Nações de 2027, descartando sugestões de que o torneio poderia ser transferido para outro local. Patrício Motsepe reconheceu que existem desafios nos preparativos. Entretanto, garante que a CAF está comprometida em trabalhar com estes países para cumprir os prazos. E na atualidade internacional, a China pediu esta quinta-feira que o Irão ajude a conter o avanço dos rebeldes houthis do Iêmen, que tendem a tomar controlo da segunda rota marítima mais importante do mundo. Os houthis do Iêmen avançaram rapidamente na semana passada ao longo da costa do Mar Vermelho e ao redor do estreito de Bab el-Mandeb, comprometendo as exportações do petróleo da Arábia Saudita. Assim, o governo de Pequim quer que o Irão use a sua influência sobre os houthis para ajudar a impedir que o conflito se espalhe ainda mais pelas rotas de energia das quais a China depende. Fechamos com a previsão do tempo. A cidade de Tete poderá registrar esta sexta-feira 37 graus centígrados de temperatura máxima, seguida de Chimoio com 31. Beira, Quilimane, Nampula e Pemba, 30. Inhambane, 29. Vilanculo, 28. Lixinga, 26. E, por fim, Maputo e Xai-Xai, com 25 graus centígrados de temperatura máxima. Apresentamos as notícias a esta hora, as próximas, às 23 horas e 30 minutos, no último jornal.
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1: Ouvinte, boa noite. Bem-vindo ao Último Jornal. São destaques desta edição. Governo prepara-se para a criação de condições de acesso à água para as comunidades face a possíveis efeitos do fenômeno El Niño, garante o presidente da República, Daniel Chapo. 225 milhões de dólares é o valor a ser aplicado na construção de uma infraestrutura viária destinada a melhorar a mobilidade dos munícipes na zona metropolitana de Maputo. No estrangeiro, a China pede apoio do Irã para conter o avanço dos rebeldes Houthis do Iêmen, que tendem a tomar controlo da segunda rota marítima mais importante do mundo. Acompanhe já a seguir o desenvolvimento destas e outras notas da atualidade nacional e internacional. Michel Horácio está na sonorização e Júlio Mavota na edição e apresentação. Uma vez mais, boa noite e votos de uma ótima audição.

0: O governo prepara-se para a criação de condições de acesso à água através de reparação e abertura de mais fontes de água nas comunidades. A garantia é do presidente da República, Daniel Chapo, e visa responder a eventuais efeitos do fenômeno El Niño. Jornalista Alberto Paulo.
1: O chefe do Estado falava no distrito da Manhissa, no comício que marcou o segundo dia da sua visita à província de Maputo.
2: Nós, como governo, estamos a fazer um plano. Existe um furo avariado. Vamos reparar. Se existe um local que nós podemos abrir um furo para o povo ter mais água, estamos a fazer esse plano, mas também cada um de nós tem que fazer a sua parte. Por exemplo, nós estamos a dizer, vamos ter horta em casa. Uma família, uma horta. Porque se nós tivermos uma torneira, aquela água da torneira não vai parar de sair, porque é de um furo. E vamos usar aquela água para nós fazermos uma horta e em casa vamos ter couve, vamos ter cebola, vamos ter repolho, vamos ter cenoura, vamos ter tomate e outras hortícolas. Não vamos precisar de comprar.
1: Daniel Chapo apontou, por outro lado, a paz, a segurança e o amor entre os irmãos como fatores indispensáveis nas ações visando o desenvolvimento e a independência econômica do país. Para Chapo, estes fatores, que estão interligados e conjugados, vão permitir que as atividades econômicas fluam, possibilitando o surgimento de mais investimentos em diferentes setores.
2: Estamos a dizer isso porque a paz não é só o calar das armas. Um dia pode terminar o terrorismo em Cabo Delgado e todo Moçambique não haver nem um tiro sequer. Mas enquanto marido e mulher em casa estar a discutir todos os dias, a lutarem todos os dias, haverá paz nesta casa. A paz tem que começar em casa, espalhar-se pelo bairro, pelo município, pelo distrito, pela província e pelo país todo. Portanto, temos que começar a adquirir a cultura de paz. Só com a paz é que vamos construir o país. A diferença e pensar diferente é uma riqueza.
1: Daniel Chapo, presidente da República. O segundo dia da visita do presidente da República à província de Maputo terminou com um diálogo com a juventude no distrito da Manhissa. Rádio Moçambique, Alberto Paulo, na Manhissa.
0: Ainda na Manhissa, o presidente da República anunciou a instalação para breve de serviços do Instituto Nacional de Transportes Rodoviários e de Migração na Vila Sede Distrital, Fernando Sidumo.
3: O anúncio do chefe do Estado surge em resposta às preocupações apresentadas pelos residentes do distrito da Manhissa durante o comício popular por si dirigido no âmbito de visita de trabalho que efetuou a província de Maputo esta segunda-feira nesta região da província. A população do distrito da Manhissa considera que a falta destes serviços cria constrangimentos para os cidadãos deste ponto do país no concernente ao tempo e outros custos financeiros para a tramitação destes documentos.
2: Vamos encontrar uma infraestrutura aqui, vamos encontrar colegas, vamos encontrar equipamento para virem se instalar aqui em Manhissa, para poder se deixar, em vez de pessoas irem a Maputo, irem a Matola, para poder ter BI, ter passaporte, ter carta de condução. Vamos instalar aqui em Manhissa, para o bem do nosso povo.
3: Outra preocupação apresentada pelos residentes do distrito da Manhissa está relacionada com a falta de meios de transporte para o posto policial do posto administrativo de Calanga, ao que o presidente da República, Daniel Chapo, assegurou que, a partir da próxima semana, será alocado um motociclo de quatro rodas para responder aos desafios deste posto administrativo.
2: É isso que nós viemos fazer aqui. Ouvir as preocupações do povo, aquilo que for possível resolver imediatamente. Como colocar Inatro aqui, colocar migração aqui, entregar a polícia em Calanga, motorizada de quatro rodas. Vamos resolver imediatamente.
3: Presidente da República, Daniel Chapo, que anuncia a instalação em breve dos serviços do Inatro, migração e alocação do meio de transporte para o posto policial do posto administrativo de Calanga, neste distrito da província de Maputo. Fernando Sidumo, Rádio Moçambique, a partir da Manhissa.
0: O governo vai investir 225 milhões de dólares na construção de uma infraestrutura viária destinada a melhorar a mobilidade e reduzir o tempo de deslocação nos munícipes da área metropolitana de Maputo. Jornalista Joana Mawai, da Redação Central de Informação.
4: Trata-se da implementação do trânsito rápido por autocarro, BRT, um sistema de transporte público de alta capacidade que utiliza corredores exclusivos para garantir viagens mais rápidas, seguras e eficientes. Para a concretização deste projeto, o Governo, através do Ministério dos Transportes e Logística, assinou hoje em Maputo um contrato de construção de infraestrutura e procedeu ao lançamento da primeira pedra. Segundo o Ministro dos Transportes e Logística, João Matlombe, a obra vai contribuir, entre outros benefícios, para a redução da sinistralidade rodoviária.
5: Com o BRT queremos um transporte público mais seguro, mais rápido, mais confortável e mais previsível e acessível a toda a nossa população. Queremos reduzir o tempo que os munícipes passam no trânsito. Queremos diminuir os custos das deslocações. Queremos melhorar a organização do tráfego e promover uma mobilidade urbana mais sustentável, inclusiva e digna, porque o nosso povo merece um serviço de qualidade. Queremos devolver às pessoas aquilo que constantemente nos rouba todos os dias. Tempo para a família, tempo para trabalhar e tempo para estudar por nós jovens. E, sobretudo, tempo para nós podermos viver todos como sociedade.
4: Maicamba anunciou ainda que, com a conclusão das obras, serão introduzidos 120 autocarros elétricos.
5: Equipados de sistema inteligente de transporte, bilhete eletrônica, localização automática de veículos e informação aos passageiros em tempo real, em diversas plataformas, incluindo a plataforma mobile. Para o cumprimento desse desiderato, vamos construir um corredor central segregado com cerca de quase 20 km que ligam a Baixa da cidade de Maputo à Praça da Juventude, em Maguanino, e à Rotunda de São Roque, no Sintém. Adicionalmente, o SEMA vai integrar cerca de 46 km de rotas direcionadas a linhas alimentadoras não segregadas que vão ligar os municípios de Maputo, Matola, Maracuém, incluindo Matola Rio.
4: João Maitombe apelou igualmente ao respeito pelo processo de reassentamento das famílias abrangidas pelo projeto, defendendo que o mesmo decorra com dignidade. Por sua vez, o presidente do Conselho Municipal de Maputo, Razak Manique, afirmou que a construção do BRT terá um impacto positivo na qualidade de vida dos munícipes.
6: O BRT surge, por isso, como uma oportunidade concreta para reorganizar, modernizar e qualificar o transporte público coletivo, colocando o cidadão no centro das nossas decisões. Estamos perante um projeto integrado de mobilidade urbana, destinado à melhoria da mobilidade e da acessibilidade na área metropolitana de Maputo. As estimativas do projeto apontam para cerca de 124 mil passageiros por dia, através de 6 serviços do BRT. Estamos a falar de aproximadamente 40 milhões de viagens por ano, quando o sistema estiver plenamente operacional.
4: O projeto, financiado pelo Banco Mundial, será implementado pelo Ministério dos Transportes e Logística e tem conclusão prevista para 2028.
0: O Ministério da Educação e Cultura desembolsa cerca de 1.134 milhões de meticais na aquisição de equipamentos de ponta para 6 instituições de ensino técnico profissional do país. Otávio Fonseca.
7: A informação foi avançada esta quinta-feira em Nampula pelo secretário de Estado do Ensino Técnico Profissional, Leo Jamal, à margem da cerimônia de graduação de 135 estudantes pelo Instituto Industrial e Comercial de Nampula. Leo Jamal avançou que o fundo serviu para apetrechar 6 laboratórios das instituições de formação profissional com equipamentos da última tecnologia em várias áreas de conhecimentos.
8: Estes investimentos incluem não só apetrechamento, como poderão testemunhar, mas também a capacitação dos nossos formadores. Portanto, esta instituição e as outras 6 beneficiaram de formações e capacitação dos nossos formadores, quer na área pedagógica, quer em áreas tecnológicas, mas também capacitação institucional. Portanto, permitir que as nossas instituições tenham lideranças comprometidas e capazes de fazer funcionar este subsistema que nós estamos a implementar, que é um subsistema que traz um novo paradigma de formação.
7: O dirigente informou que cada uma das 6 instituições de ensino técnico profissional ao nível do país beneficiou de 189 milhões de meticais. Segundo Leo Jamal, secretário de Estado do Ensino Técnico Profissional, vai contribuir para o melhoramento da qualidade de formação dos estudantes e responder às exigências do mercado de trabalho. Ainda esta quinta-feira, o secretário de Estado do Ensino Técnico Profissional, Leo Jamal, procedeu com a entrega de uma série de equipamentos para laboratórios do Instituto Industrial e Comercial de Nampula, nas áreas de soldura, eletricidade, automação, construção civil, entre outras. Otávio Fonseca, Nampula.
0: A agência do Zambeze investe mais de 8 milhões de meticais na elaboração do Plano Distrital de Uso da Terra de Moatize, na província de Tete. O instrumento deverá redefinir o uso do território para fins socioeconômicos e ambientais. Ignacio Gamay.
9: A iniciativa surge num contexto em que Moatize concentra importantes recursos naturais e apresenta um crescente interesse para atividades agrícolas, minerais e turísticas, tornando necessária uma visão integrada sobre a ocupação e exploração do espaço territorial. O plano deverá identificar e delimitar zonas com aptidão para agricultura e mineração, áreas com potencial turístico, além de espaços para implantação de assentamentos e reassentamentos populacionais. Segundo o diretor-geral da agência do Zambeze, Celso Cunha, a medida pretende conferir maior previsibilidade à ocupação da terra e reduzir possíveis conflitos decorrentes da sobreposição de interesses.
10: Porque hoje estamos numa zona habitável, mas lá embaixo descobrimos que tem recursos. Não podemos deixar de explorar esses recursos, mas temos que efetuar um reassentamento condigno desta população para que a atividade mineira, a atividade industrial, a atividade comercial possa fluir.
9: O diretor do Desenvolvimento Territorial e Ambiente, Oscar Zalimba, explicou que a elaboração do instrumento deverá prolongar-se por 8 meses, período reservado à realização de levantamentos, estudos técnicos e análises das diferentes potencialidades e necessidades do território.
11: O Plano Distrital de Uso de Terra também prevenirá a sobreposição e conflitos de interesse entre atores interessados e intervenientes no processo de desenvolvimento das distintas e diversas atividades, com destaque para a mineração, a serem implementadas no espaço físico, promovendo a tal necessária harmonização entre a mineração, a agricultura, a pecuária, o turismo e a conservação ambiental.
9: A previsão é que o Plano Distrital de Uso da Terra de Moatize esteja concluído no segundo trimestre de 2027, passando a constituir uma ferramenta de referência para a tomada de decisões sobre o ordenamento territorial e o aproveitamento sustentável das potencialidades do distrito. Ignacio Gamay, cidade de Tete.
0: Cerca de 300 mil meticais é o valor já reembolsado pelos mutuários do Fundo de Desenvolvimento Econômico Local, FIDEL, no distrito de Buz, em Sofala. Jornalista Maria Estrela.
12: O dinheiro foi devolvido por 33 mutuários e é referente à primeira fase de financiamento

0: em que grande parte do grupo que concorreu, grande parte é de jovens, não é? E foram financiados, financiamento feito a reembolso, porque os fundos estes que nós estamos a tratar do FIDEL devem ser reembolsados. Isso significa é um compromisso que aqueles que foram proponentes e os que foram financiados têm para com este dinheiro e para apoiar os outros jovens para desenhar os projetos e também serem financiados.
1: José Mutoroma realça que a devolução dos valores permitirá que o dinheiro sirva para financiar outros projetos e beneficiar mais pessoas. Da cidade da Beira, Maria Estrela.
2: A Frelimo considera criadas as condições para enfrentar os próximos desafios políticos com a oficialização esta quinta-feira dos gabinetes provincial e distritais, bem como das equipas de trabalho para a preparação do 13º Congresso do Partido a ter lugar próximo ano em Nampula. Jornalista Orlando Cananecas.
3: A avaliação é do membro da Comissão Política da Frelimo e chefe da Brigada Central de assistência à província de Tete, que aponta a realização do congresso agendada para o próximo ano na província de Nampula e as eleições autárquicas de 2028 como alguns dos principais desafios. Aires Ali exorta, por isso, os membros do partido em Tete a manterem-se coesos e determinados de modo a alcançar os resultados esperados pela Frelimo nesta região do país. O dirigente falava num seminário que marcou a oficialização dos gabinetes e equipas de trabalho para o 13º Congresso.
4: Vamos preocupar-nos com o país, vamos preocupar-nos com o nosso partido, vamos preocupar-nos com o nosso povo. Na conferência, o camarada presidente chamou a atenção. Vamos defender os valores, os princípios que nortearam a criação e o funcionamento da Frelimo até agora. Não podemos abandonar esse mundo. Qualquer tentativa, qualquer movimento que possa surgir para nos desviar desses objetivos tem de ser combatido seriamente. E nós vamos continuar a trabalhar com firmeza, com clareza, naquilo que nós queremos, aquilo que é bom para o nosso país, aquilo que é bom para o nosso povo.
3: Na ocasião, o primeiro secretário do Comitê Provincial da Frelimo em Tete, Cláudio Roda, destacou a coesão interna e o ambiente político no seio do partido como alguns dos principais indicadores para o sucesso das tarefas traçadas.
5: O relacionamento entre o partido e outras entidades a todos os níveis é bom. Há boa coordenação e articulação na planificação e realização das atividades no âmbito da governação política e administrativa.
3: Para aprofundar as tarefas e orientações da preparação do 13º Congresso, diversas brigadas vão deslocar-se a partir desta sexta-feira a alguns distritos da província de Tete. De onde vos falou, Orlando Cananecas.
2: Oficializados esta quinta-feira os gabinetes provincial e distritais, bem como das equipas de trabalho para a preparação do 13º Congresso do Partido Frelimo na província de Tete. Ato similar aconteceu nos 17 distritos de Cabo Delgado. Jornalista Florencio Moussa.
6: Os gabinetes distritais de preparação daquela reunião magma da Frelimo, agendada para o próximo ano na cidade de Nampula, foram oficializados depois de exercício idêntico ser realizado esta quarta-feira na cidade de Pemba, desta feita de nível provincial, acto que contou com a participação da Brigada Central de Assistência aos órgãos do partido nesta província. A membro da Comissão Política e chefe da referida Brigada Central da Frelimo, Amélia Mwendani, deslocou-se esta quinta-feira ao distrito de Palma para testemunhar a oficialização do gabinete local de preparação do 13º Congresso e depois falou a jornalistas.
7: Ontem oficializamos o gabinete provincial de preparação do 13º Congresso e hoje escalamos o distrito de Palma, onde fizemos o mesmo processo. O objetivo é assegurar que haja uma cadeia de articulação desde o nível central até o nível de base, com o mesmo tipo de comunicação. Ao nível da província, a avaliação que nós fazemos é de que a província já estava preparada para estes atos e por isso mesmo é que o processo de oficialização dos nossos gabinetes foi muito rápido e prático. Baseada na experiência acumulada da Frelimo ao longo dos anos, nós conseguimos assegurar que os mesmos camaradas, com um elemento importante que é a renovação, conseguissem trazer uma visão

0: cada vez mais aprimorada daquilo que são as responsabilidades do nosso partido.
1: Amélia Mwendani, membro da Comissão Política da Frelimo, falando a jornalistas depois do seminário de divulgação das diretrizes de preparação do 13º Congresso da Frelimo, ato que sucedeu à oficialização do gabinete local de preparação dessa reunião. Na ocasião, o primeiro secretário da Frelimo em Palma, Eurico Assumani Anselmo, assumiu a liderança do gabinete com promessa de conduzir os processos até a realização do Congresso.
2: Já temos a própria experiência, eu como chefe do gabinete, na qualidade do primeiro secretário, estou satisfeito com o meu gabinete para fazer com que a Frelimo em Palma sempre cante viva.
1: Eurico Assumani Anselmo, primeiro secretário do Comitê Distrital da Frelimo em Palma. A partir de Pemba, Florencio Moussa.
3: Um membro da Comissão Política da Frelimo e chefe da Brigada Central de Assistência à província do Niassa desafia a população moçambicana a engajar-se nas ações coordenadas de denúncia e reforço de fiscalização visando combater a corrupção que afeta os setores público e privado no país. Jornalista Fernando Damas.
4: Damião José lançou o desafio esta quinta-feira no encontro com os membros e simpatizantes da Frelimo que estiveram concentrados na sede do partido para receber a brigada central desta formação partidária. O responsável disse que a corrupção tem impactos devastadores, uma vez que desvia recursos que deviam ser aplicados para o desenvolvimento de vários setores no país em benefício de um punhado de pessoas.
5: Chegou o momento de todos nós arregaçarmos as mangas, cada onde estiver, para combatermos a corrupção. Não é para estarmos a falar que agora chegou o tempo de combatermos a corrupção. Não, é para começarmos a combater a corrupção. Aliás, continuarmos a combater. Estamos a combater. Mas nesta nova era, vamos intensificar este combate à corrupção.
4: Neste encontro, membro da Comissão Política da Frelimo, chefe da Brigada Central de Assistência à província do Niassa, anunciou que esta formação política decidiu na quarta sessão extraordinária realizada em Chimoio combater o lambibotismo no seio do partido e nas instituições públicas.
5: Não devemos olhar só naqueles que querem estar na plateia dos lambebotas, né? Também precisamos de ver se há camaradas que gostam e quando não são bajulados, calhar não se sentem bem. Havendo esses, precisamos de aproximá-los e chamar à consciência que esta atitude também não é boa.
4: Esta quinta-feira teve lugar na cidade de Lixinga o seminário de oficialização do Gabinete Provincial de Preparação do 13º Congresso da Frelimo a ter lugar de 20 a 25 de julho do próximo ano em Nampula. Fernando Damas, em Lixinga.
3: O último jornal no seu receptor. Um motociclista morreu esta quinta-feira após um embate com um caminhão ao longo da Estrada Nacional número 6 no distrito de Gondola, província de Manica. Domingos Cadeado.
6: A vítima, que seguia no sentido de Chimoio e Gondola, terá sido atingida pelo caminhão, que também circulava no mesmo sentido. O responsável do Banco de Socorros do Hospital Distrital de Gondola e Manica, José Carravina, confirma que o motociclista deu entrada naquela unidade sanitária já sem sinais vitais. José Carravina referiu que o corpo foi encaminhado para a morgue do hospital para os procedimentos legais. Carravina refere que a vítima não usava capacete no momento do acidente, situação que poderá ter contribuído para a gravidade dos ferimentos na cabeça.
7: Confirma a entrada de um óbito. O próprio coisa, o paciente saía de onde? Saía do lado do Chimoio e o caminhão também saía do lado do Chimoio. O vulgo Kaunda, que acabou batendo a própria vítima e veio obitar e chegou no hospital distrital de Gondola sem sinais vitais. E o corpo foi removido para o morgue do Hospital de Cidade de Gondola ou para outra na Vila Municipal.
6: O responsável do Banco de Socorros apela aos automobilistas para que usem capacetes de proteção como forma de reduzir o risco de ferimentos graves em caso de acidentes rodoviários.
7: se fosse que tinha capacete, poderia se prevenir, porque acabou sofrendo a pena no local da cabeça. Recomendamos nós, como hospital, para que usem os capacetes.
6: O responsável do Banco de Socorros do Hospital Distrital de Gondola, José Caravina, não esclareceu as circunstâncias em que ocorreu o sinistro. Da cidade de Chimoio, Domingos Cadeado.
3: O setor da saúde está a reforçar a capacidade de resposta à emergência de saúde pública nos pontos de entrada ao país. Para o efeito, estão a ser realizados em Maputo exercícios de simulação que testam o nível de prontidão das equipas. Jornalista Lília Langa, da Redação Central de Informação.
8: No âmbito da iniciativa, que envolve cerca de 50 profissionais da saúde, migração, alfândegas, agricultura e polícia de fronteira, os participantes simulam a chegada de um passageiro com sinais de uma doença potencialmente transmissível. Segundo a chefe do Departamento de Saúde Ambiental, na Direção Nacional de Saúde Pública, Catarina Mavimbe, o exercício é fundamental para avaliar a capacidade de resposta das equipas.
9: Temos feito esses exercícios nos pontos de entrada, fronteiras, portos, aeroportos. Então, desta vez é aqui no Aeroporto Internacional de Maputo, sabendo que este é um aeroporto internacional e chegam voos de vários países, voos internacionais, e tendo em conta aquilo que é os surtos, as pandemias que estão de forma global. Então, o aeroporto tem que estar preparado para receber, detectar, avaliar, identificar e dar uma resposta atempada a qualquer evento.
8: Catarina Mavimbe falava hoje à Rádio Moçambique no âmbito da capacitação que decorre no Aeroporto Internacional de Maputo, com vista a reforçar a preparação dos profissionais para responder a eventuais emergências de saúde pública. Num cenário de aumento da circulação internacional de pessoas e ocorrência de doenças emergentes, a médica especialista em saúde pública, Eunice Fumo, destaca a necessidade de uma resposta coordenada entre as diferentes entidades que atuam no aeroporto.
10: Nesses pontos de entrada trabalham várias entidades. Temos aqui, somos a ver aqui a nível dos aeroportos, temos a alfândega, temos a polícia, temos a equipe de saúde. Então, todas essas equipes têm de estar preparadas para responder um eventual caso, por exemplo, de ébola, que já se fala nos nossos países, aqui a nível da região africana. Então, nós estamos a fazer essa simulação exatamente para que estes profissionais também sejam capazes de responder. Por este ser um ponto de entrada de vários viajantes, pessoas que vêm de vários países, é importante que todas essas entidades trabalhem em coordenação para que realmente a resposta seja eficaz.
8: Com a simulação, as autoridades de saúde procuram verificar se as equipas conhecem os procedimentos para lidar com um caso suspeito.
3: Na atualidade internacional, a China pediu esta quinta-feira que o Irã ajude a conter o avanço dos rebeldes houthis do Iêmen, que tendem a tomar controlo da segunda rota marítima mais importante do mundo. Os houthis do Iêmen avançaram rapidamente na semana passada ao longo da costa do Mar Vermelho e ao redor do estreito do Bab el-Mandeb, comprometendo as exportações de petróleo da Arábia Saudita. Assim, o governo de Pequim quer que o Irã use sua influência sobre os houthis para ajudar a impedir que o conflito se espalhe ainda mais pelas rotas de energia das quais a China depende. O tempo, a cidade de Tete poderá registrar amanhã 37 graus centígrados de temperatura máxima, seguida de Chimoio com 31. Beira, Calimã, Nampula, Pemba, 30. Inhambane, 29. Vilanculo, 28. Lixinga, 26. E, por fim, Maputo e Xaxai com 25 graus centígrados de temperatura máxima. Está completa a informação no último jornal. Despedem-se Júlio Mavota e Michel Horácio. Boa noite e até a próxima.
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1: Amigo ouvinte, acompanhamos o último jornal, hoje com a apresentação de Júlio Mavota. Até uma próxima oportunidade, meia-noite, em Moçambique.
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